jogo de caráter particular realizado em Jakarta, capital da Indonésia. Na próxima terça-feira, os Mambas voltam a jogar, desta feita contra os donos da casa, a seleção da Indonésia. Os pupilos Quinho Conde, agora sem mexer, Domingues e Reinildo Mandava, preparam-se para a estreia de grupo de qualificação a CAN 2027. Moçambique está inserido no grupo J, Senegal, Moçambique, Sudão e Etiópia. O tempo. Esta segunda-feira, a cidade de Tete será mais quente do país, com uma temperatura máxima de 31 graus centígrados. Seguem as cidades Nampula e Pemba, com 30 graus, Quelimane, 28, Inhambane, Vilanculo e Beira, 27, Maputo e Xaixai, 26, Lixinga, 24 e, por último, Chimoio, com 22 graus centígrados de temperatura máxima. Foram as notícias a esta hora.

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1: Presidente da República, Daniel Chapo.

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3: Entramos para a hora 2 deste nosso encontro, que será preenchida com a nossa música de dentro e fora do país. E por isso mesmo começamos ao som das irmãs Domingas e Belita com o tema A Chetiana, ou seja, as mulheres.

Omnicopa é o título de um dos temas da cantora moçambicana Eva Mendonça. Para trás ouvimos ainda Chicalavito, o tema de registro de Elvira Viegas. Já a seguir, vem aí Stuart Sukuma com o tema Ulombe, que tem a participação da brasileira Elisa e ainda Antlissa Maria do saudoso Chico Antônio.

Moreira Xunguiz ao lado de Chidiminguana, em Nitamucaiquini. Tal como fiz referência no início desta hora, vamos sair um pouco das nossas fronteiras para ouvirmos outros sons. E para tal, vamos até a Cabo Verde para ouvirmos da saudosa Sara Tavares o seu Balancê.

A presença dos Kassav, do qual ouvimos o tema Colê, e de Margarete Rosário ouvimos Joaquinita. Estamos a caminhar para a hora 3. Quando lá chegarmos, vamos atualizar para si o essencial da informação. Vamos ouvir já a seguir Betty, de Oliver Ngoma.

0: Vamos chamar já a seguir a sua atenção à transmissão das notícias. São 3 horas em Moçambique.
1: Boa noite. As notícias apresentadas por Ernesto Chauk. Governo pretende dinamizar a implementação dos projetos de resiliência, desenvolvimento económico e combate às desigualdades sociais no país. É uma pretensão inserida na participação esta segunda-feira do Presidente da República, Daniel Chapo, no Fórum de Fragilidades 2026 a ter lugar na capital norte-americana, Washington, D.C. O detalhe com o enviado especial da Rádio Moçambique a Washington, jornalista Mohamed Jan.
2: Trata-se de um evento que vai redesenhar estratégias eficazes para o alinhamento de esforços e parceiros estratégicos para a perspectiva de segunda-feira. Acontece numa altura em que o governo continua a redesenhar estratégias para o desenvolvimento econômico do país, combate à pobreza e desigualdade, sobretudo nas zonas mais vulneráveis e em conflito. Para o acadêmico e analista de política internacional, Hilário Chacate, a participação de Moçambique no Fórum Fragilidades projeta o país na atração de novos financiamentos. Washington, D.C., Rádio Moçambique, Mohamed Jani.
1: O antigo presidente da República, Joaquim Chissano, descreve Dom Osório Afonso, que perdeu a vida sábado em Quilimane, como um padre de trato fácil e próximo à comunidade cristã. Apesar de pouco contato que manteve com Dom Osório, Joaquim Chissano diz que, enquanto desempenhou as funções de bispo auxiliar de Maputo, o clérigo foi uma referência no serviço da Igreja e da população.
3: Fazia trabalho nas paróquias e aqui vinha raramente. Foram apenas 2 anos que ficou aqui. Ainda esperávamos ouvir muito dele, porque a bagagem que ele trouxe da sua preparação é muito grande e esperávamos sempre uma contribuição muito grande na nossa igreja.
1: Já o vigário judicial da Arquidiocese de Maputo, o padre Hilário Francisco, afirma que a Igreja Católica vive um momento de choque e descrença pelo passamento físico do bispo da Diocese de Quilimane. O secretário-geral do Sindicato Nacional de Jornalistas enaltece o contributo do jornalista e assessor do gabinete do primeiro-ministro, José Sixpence, para o desenvolvimento e consolidação do jornalismo moçambicano. Reagindo à morte sábado de José Sixpence, Farouk Sadiq recorda o seu desempenho na cobertura dos assuntos ligados à Assembleia da República.
4: Foi um jornalista com uma excelente participação nas suas atividades profissionais, quer primeiro no jornal Domingo, para o qual trabalhou, quer mais tarde para o gabinete do primeiro-ministro como assessor de imprensa, mas também teve um papel fundamental na criação da rede de jornalistas parlamentares de Moçambique, teve um papel fundamental nos órgãos do SNJ, da qual participou.
1: Por sua vez, o jornalista e delegado da Sociedade de Notícias, Nica, Jorge Rungo, classificou de devastadora e trágica a morte do seu amigo e colega José Sixpence. O assessor do gabinete do primeiro-ministro, José Sixpence, perdeu a vida este sábado em Maputo, vítima de morte súbita. Autoridades moçambicanas repatriaram este domingo o segundo grupo de moçambicanos vítimas dos ataques xenófobos na província sul-africana de Cabo Ocidental. Correspondente Eduardo Figurão.
5: Trata-se de 169 compatriotas, incluindo 16 menores, que foram forçados a abandonar as zonas de Mossel Bay e Hermanos, nos arredores da cidade do Cabo. O cônsul de Moçambique, em Joanesburgo, Guilherme Tamel, revelou que este sábado houve mais uma

0: violência violenta na zona de Devington, nos arredores de Joanesburgo, sem um registro, por enquanto, de vítimas moçambicanas. Os ataques xenófobos na África do Sul já provocaram a morte de 9 moçambicanos e afetaram diretamente mais de 1000. Rádio Moçambique, Eduardo Figurão, em Joanesburgo.
1: Na página desportiva, a Seleção Nacional de Futebol aos Mambas foi goleada esta segunda-feira pela sua similar de Umá por 4-1 em jogo de caráter particular realizado em Jakarta, capital da Indonésia. Na próxima terça-feira, os Mambas voltam a jogar, desta feita contra os donos da casa, a Seleção da Indonésia. Os pupilos Chiquinho Conde, agora sem mexer, Domingues e Reinildo Mandava, preparam-se para a estreia de grupo de qualificação a CAN 2027. Moçambique está inserido no grupo J, Senegal, Moçambique, Sudão e Etiópia. O tempo. Esta segunda-feira, a cidade de Tétem será mais quente do país, com uma temperatura máxima de 31 graus centígrados. Seguem as cidades Nampula e Pemba com 30 graus, Quelimane 28, Inhambane, Vilanculo e Beira 27, Maputo e Xai-Xai 26, Lixinga 24 e, por último, Chimoio com 22 graus centígrados de temperatura máxima. Foram as notícias a esta hora.
2: Ele disse mais de uma vez, em 72, 73, eu sou um intelectual revolucionário. E essa natureza, por ele reclamada, destoa da imagem gráfica que temos difundido e que ele próprio difundiu sobre si. Na forma, as fardas, o culto físico, na palavra, a recordação dos feitos, e ele recordava também, através da palavra, na forma, as fardas. E na palavra, a recordação dos feitos guerreiros de seus antepassados. E na mão, comandante vitorioso da guerra, um comandante de homens e líder incomparável. Não que essas diversas qualidades sejam compatíveis, mas o espírito comum tende a fixar uma imagem inicial e não sair dela, no que essa de Queiroz designou por catorrice, que é a persistência teimosa de uma primeira impressão. Portanto, o Samora é o comandante militar para a maior parte das pessoas.
3: Professor Oscar Monteiro, no simpósio Samora, o intelectual e revolucionário.

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4: Depois de atualizarmos para si as notícias, vamos ficar com o programa Clássicos ao Domingo, em que exploramos uma vez mais os clássicos da música moçambicana. Ótima escuta!

0: Boa noite, caro ouvinte. Seja bem-vindo ao Clássicos ao Domingo. A arte tem o poder de surpreender. Hoje, voltamos e continuamos a destacar os jovens moçambicanos que decidiram transformar paixão em excelência, sensibilidade em composição e sonho em identidade artística. Num país conhecido pela riqueza dos seus ritmos tradicionais e contemporâneos, cresce discretamente uma geração ligada à música clássica. Jovens que estudam, interpretam e compõem com dedicação, visão e coragem. Neste segundo encontro, vamos mais a fundo nas emoções, nos desafios e nos sonhos de um talento que começa a conquistar o seu espaço e a mostrar que Moçambique também pode dialogar com o universo de música erudita. Ouça esta conversa inspiradora, acompanhada de melodias que atravessam o tempo e tocam a alma. Seguindo, como gostaria de ser lembrado daqui a 20 anos, por exemplo?
1: Complicada essa pergunta, daqui a 20 anos. Alguém que não quis ser hipócrita, no sentido, como africano, me fechar, dizer eu sou africano, vou só fazer música. Ou dizer, não, essa coisa de música tradicional, não quero saber, quero só fazer música erudita. Mas alguém que reconheceu o seu lado híbrido, o fato de ter sido influenciado por essas duas culturas e essa influência ter sido importante também na valorização da sua própria cultura. Eu gostava que daqui a algum tempo, 20 anos, eu diria que até, se calhar ainda estarei a fazer algumas coisas, mas se calhar depois da minha morte eu ter havido esse troço, esse caminho de alguém que quis, com as ferramentas que possuía, fazer com que o nome de Moçambique, a cultura moçambicana, a cultura africana, pudesse galgar palcos. Palcos que normalmente são mais espaço de músicos europeus, americanos, enfim. Mas também que os africanos pudessem pisar lá. É Moçambique em particular que seria interessante, porque a África do Sul também já está um bocadinho avançada.
0: Podemos considerar que esse é um sonho a ser realizado.
1: Sim, sim, sim. Eu desejo muito poder contribuir principalmente para essa conservação da nossa cultura.
0: E para ambientar essa questão do sonho e da projeção para daqui a 20 anos, qual é a sugestão de composição que vamos ouvir?
1: Podemos ouvir uma peça coral, A Soul is Like a Bird, apesar de estar em inglês, que fala, diz que uma ave, a alma é como uma ave que nas tempestades da vida parece uma ave que está a voar sem um céu. Então, nas tempestades da vida, aquela ave não tem um céu para voar. Pronto, então, que a música, a cultura, seja esse céu sempre azul e sempre com ventos favoráveis para a concretização dos meus sonhos e dos sonhos de quem tem alguma coisa para contribuir para a humanidade.

0: Diz-me uma coisa, Estevão, como é que é compor uma música clássica? O que que se tem que ter como ponto de partida para compor uma música clássica? É o mesmo que compor outro tipo de música ou este carece de um ambiente, diria, especial ou próprio para compor este tipo de música?
1: Todos os estilos musicais têm códigos. Têm códigos, têm estrutura, têm suas regras. Então, se eu quero uma marabenta, não vou ter uma batida, por exemplo, do amapiano. Já não é uma marabenta. Se eu quero um apico, não é o mesmo que ter um xigubo. Então, se eu quero tufo, eu tenho de ver. Para ter tufo, eu preciso daqueles batucos, que me perdoem os que são de tufo, porque eu não conheço os nomes, infelizmente, que esse é um dos aspectos também que eu
0: Precisa de
1: gostaria.
0: aprimorar.
1: É que, não só, mas é no sentido aprimorarmos todos, porque há esse déficit de conhecimento da nossa cultura também. Então, para compor esta música, que eu digo clássica e erudita, existem regras que eu tenho de seguir, ou regras que tenho de quebrar. Então, conheço a regra e quebro a regra. Então, isso também vai de encontro. Então, eu conheço a regra, mas eu não vou seguir aquela regra. E dentro da música erudita, na música contemporânea em particular, é muito mais aberta. Na época dos Mozart, os Bach, existiam umas regras muito mais
0: Mais
1: rígidas. Na
0: fechadas.
1: época dos Mahler, enfim, Tchaikovsky, etc., existiam leis mais rígidas. Do século passado para cá, a música foi abrindo certas portas. Esta porta pode ser um instrumento musical, esta mesa pode ser um instrumento musical, há um leque de coisas que podem ser instrumentos musicais. Então, o que é instrumento musical começa a mudar de aspecto. Então, tudo que produz a som e que pode ser integrado nessa questão musical, ela pode ser um instrumento musical. Então, são códigos. Por exemplo, é Magé do Norte, que eles usam uma garrafa, aquelas garrafas e tocam. Ou, no outro caso, que usam enxada. Pronto, então, aquela enxada, nesse contexto, é um instrumento musical, né? Então, eu posso usar esses códigos, essas regras. Então, é preciso, para compor na linhagem de música erudita, eu tenho que perceber quais são as regras que eu tenho de seguir. Ah, tenho essas regras, ok. Até onde eu posso quebrar esta regra, mas continuar a estar no mesmo ambiente? Então, é mais ou menos isso. Então, alguém que faça um panza pode escrever uma música erudita. Só precisa aprender os códigos. Uma pessoa que escreve música erudita precisa também aprender os códigos. Então, é um bocadinho aprender como é que se faz. Então, não é algo do outro mundo. Mas não é tão intuitivo. O ambiente pode moldar, a propósito, o ambiente pode moldar. Aqueles que já estão num ambiente de música erudita, a sua inspiração gira em torno disso, enquanto os outros vão ter outra percepção sobre isso, né?
0: Eu fazia essa pergunta também na curiosidade de querer perceber, por exemplo, porque a música erudita, ela não usa muito a voz, não é? Se eu estiver enganada, por
1: Usa
0: favor,
1: bastante.
0: me corrija.
1: Usa.
0: Mas eu me referia, por exemplo, a

0: vésperas, por exemplo, que querem exprimir um grito, ou em vez de ter alguém a gritar, de facto,
1: sim.
0: É um instrumento que representa, que representa esse grito.
1: Exato.
0: Portanto, é essa construção que eu queria perceber,
1: como é que ela funciona,
0: né? Como é que ela
1: como
0: é que ela se torna realidade.
1: O conhecimento dos instrumentos e as suas capacidades acaba ajudando nessa questão de expressar aquilo que se pretende. Existiu uma época quando era música instrumental pela música instrumental. Era aquele momento em que a arte, tu brincas com a arte. Mas depois, principalmente no período romântico, muda um bocadinho. No período romântico nós temos nacionalismos, por exemplo, na Europa em particular, em que os compositores trazem um bocadinho referências da sua própria cultura. Então, aquelas referências têm uma própria voz, na verdade. Pronto, então a questão dos gritos, essas coisas, podem ser feitas na música dramática, principalmente na dramatização da música. Então, conhecer o instrumento, as suas possibilidades. Falava da questão de não se usar muito a voz. Não se usa muito a voz, obviamente, na música puramente instrumental. Mas nós temos as óperas. As óperas são músicas vocais. E são principalmente músicas vocais. Obviamente é com orquestra, enfim, mas deve ter voz. E temos as oratórias, temos as missas, temos as cantatas. E temos um leque de peças que têm parte vocal bem desenvolvida. Então, existe uma grande variedade na música erudita, diria eu.
0: E qual é a composição que tu produziste que mais te emociona?
1: Complicado.
0: E por que que ela te emociona tanto?
1: Se calhar, eu diria ter uma certa ligação com ela. Eu tenho, dentro das obras, existem às vezes trechos que me chamam mais atenção que outros. Mas, diria a minha primeira peça estreada, né, que é Kyrie, que é parte de uma missa. Kyrie é do grego, que significa Senhor. A peça é Senhor, tende piedade. Essa peça eu escrevi na minha inocência, diga-se, né? Estava a começar a composição, né? Nem tinha um ano, já tinha essa peça desenvolvida. Por que me emociona? É que ela é muito simples, mas ela traz uma certa profundidade, não só pelo texto, mas pelas linhas que estão lá. Tem uma outra que segue mesmo essa, porque são idênticas, são uma espécie de espelho, que a New Day fazem parte da mesma obra, que tem trechos que são bonitos. Então, muito mais pela simplicidade. Eu, porque, de fato, hoje eu vejo, ok, isto aqui só saiu assim porque eu também não tinha estudado isto, etc, etc. Mas mesmo assim ficou bonito. Então, esse aspecto que eu digo sempre, a música, quando passa para o papel, já não me pertence. Então, ver o que a música se transformou fora, ou vai se transformando fora de mim, e perceber que a arte não é, quer dizer, a música, a composição não é um exercício tão solitário e que vem de mim só. Nós, até como africanos, pensamos muito nisso. O artista é alguém que parece que tem acesso aos espíritos, acesso a algo sobrenatural. E, de fato, pode acontecer. Nós também podemos impedir isso, na verdade. Então, a primeira obra, em particular, por causa dessa simplicidade das linhas, do pensar um bocadinho no profundo, no longínquo. Então, diria eu.
0: Vamos ouvir essa música agora, não é?
1: Sim.
0: Qual é a característica dela?
1: É uma música para voz e orquestra de cordas. E é bastante curta. Como eu disse, foi a minha primeira composição a ser. Tem 2 minutos e meio. A gravação que nós vamos ver é da estreia temporada, na primeira série de 2016, da temporada de música 2016, estreada pelo Coro e Orquestra Chiquitos.

0: aproximá-los a este ambiente de música clássica?
1: Alguns têm acesso através também de filmes, na verdade. Porque os filmes, alguns trazem um bocadinho disso. Há uns, eu ouvi essa música no filme X, etc. Que é bastante interessante. E como aproximá-los? Para as pessoas conhecerem a música erudita, também há necessidade de irmos até as pessoas. Como é que se vai até essas pessoas? É criando concertos nos bairros também. Vou ter de falar também de uma das modalidades do projeto, que é visitar as escolas. E nós temos, às vezes, concertos um bocadinho fora daqui do ciclo da cidade. Nós já fizemos alguns concertos em Bagamoio, por exemplo, que já é um bocadinho distante daqui da cidade. Nos primeiros anos até já fizemos na Matola. Então, aproximar esta música vai fazer com que as pessoas se interessem por esta música. Não há outra forma. Se nós queremos, por exemplo, que os jovens escutem as músicas da famosa Velha Guarda, não será possível as pessoas gostarem da música da Velha Guarda se nas televisões, nas rádios, só tocamos o que é de hoje. Será impossível. Tá? É preciso propiciar esse ambiente. Naquele momento em que nós achamos que é a hora nobre, né? Do entertainment, é colocar aquela música que tu queres que as pessoas escutem. Então, se tu colocares essa música nos horários meio mortos, assim, quem vai escutar é aquela pessoa que gosta e procura. Então, é preciso também ter essa questão da estratégia. Como fazem as marcas? Colocam nos outdoors. Aí, enfim, até pronto, nós encontramos em sítios improváveis um outdoor a falar sobre aquela marca, etc, etc. Então, uma das formas é essa. E se calhar tirar o estereótipo, né? Essa abertura que temos aqui, eu estar aqui numa entrevista a falar dessa música, eu jovem, e isso já também já é um aspecto que, ok, existem jovens que estão a fazer, eu quero saber mais, vão escutar as músicas, ok, afinal é assim, afinal eu posso fazer isto, enfim. E há o caso também, tem a escola, nossa escola, a Escola de Comunicação e Artes, que tem um curso de música. Lá, temos já também algumas escolas que se fazem essas condições, né? Quem sabe, tocando também e contando com o que podemos fazer aqui.
0: Pode ser um espaço, se calhar, próprio, um ambiente mais fácil de incutir ou de aproximar jovens agora, mas podia falar de crianças,
1: sim,
0: não é?
1: Sim.
0: De aproximar os mais novos a terem alguma intimidade com a música clássica.
1: Sim. E uma coisa que eu posso acrescentar, numa das aulas que eu estava a ter, um professor que já estava quase a reformar, estava a ter, acho que era direção de orquestra, coisas assim, mas não vimos direção necessariamente. Ele nos deu estratégia de como introduzir a música nas escolas, como escolher músicas, etc, etc. E ele falava, disse, pá, esqueçam essas músicas em latim, esqueçam essas músicas, etc, etc. Peguem as músicas que as crianças cantam e brinquem com elas. Comecem por aí. Então, ao falarmos de música erudita em Moçambique e em África, seria muito interessante e importante poder criar uma ponte. Porque o que torna a música erudita às vezes distante é a pessoa não ter uma referência, né? Não ter uma referência, pode ser da língua, por exemplo. Alguém escutar uma cantora de ópera cantar em Xangana, Tonga, sei lá, em Xuabo, iria chamar mais atenção. Eita, cantar em Xuabo? Assim, uau, música clássica em Xuabo. Isso é também um TPC para nós, como compositores, né, fazer essa aproximação. Então, é um aspecto, na conversa até com um amigo que está a fazer um mestrado, ele estava bastante interessado em trabalhar esse aspecto. Como melhorar a questão da educação musical nas escolas, mas para criar esse lado transversal, né, para que... É música, é um certo estilo, mas não significa que ela pode, quer dizer, ela fica isolada lá, né? Não vai ser a língua oficial, diga-se, da música, ela é italiano, mas eu já vi partituras em francês, já vi partituras em alemão, já vi partituras em russo, já vi partituras nas línguas nacionais.
0: Nas diversas línguas.
1: E por que não tem? Então, a ideia, por exemplo, dos meus títulos, a maioria será em Xangana, né? É um bocadinho disso. Se eu tenho de ler inglês, português,

0: francês, etc, etc. Ele também, quando tocar a minha música, vai dizer: vamos tocar Chikongelo, do compositor Stefan Chissan. Chikongelo, que significa prece. Isso é que é bastante interessante. Então, a ver isso, alguém: ei, Chikongelo, peça de um compositor. Ah, é daqui. Tem uma referência nossa. Então, essa questão de criar, não olhar-se como dois mundos que não se podem cruzar. É preciso ter referências de cá para poder conquistar aquela pessoa, né? Sempre dizem: primeiro elogia para tu meteres uma crítica, não é logo crítica que a pessoa vai fugir. Então é um bocadinho isso, é puxar coisas que se fazem parte, né, da nossa cultura para dentro dessa tradição que é ainda europeia, mas
1: Qual é a composição que agora vamos ouvir e que vá de encontro com este discurso de aproximar as pessoas à música erudita em função da simbologia, né? Da língua, dos símbolos, de qualquer coisa que cria este elo?
0: vamos escutar uma peça, a peça que eu já tinha comentado, que é Coringuiça. Coringuiça é uma peça para violino solo, interpretada pela Maya Egashira. Foi na estreia nacional, já há alguns anos. Essa peça começa, no início, os dois primeiros andamentos são de uma linguagem meio estranha. Depois, no terceiro andamento, intitulado Yu Moçambicana, ou em moçambicano, ou a moda moçambicana. Então, dentro daquele emaranhado de coisas estranhas, temos ali depois alguma coisa que nos remete à música moçambicana. Então, mais ao som do violino. Então, ficaremos com essa peça.

0: Estevão, que artistas, que músicos eruditos te inspiram e que músicos moçambicanos também lhe inspiram a criar?
1: Que bom que disse que músicos, porque se dissesse aqui compositor, que músico, aí já, se fosse um, já daria muita confusão, porque dependendo das fases e daquilo que eu pretendo em cada peça, acabo escutando um certo tipo de compositor, um certo tipo de música. Escuto música renascentista, que é polifônica, em que cada voz é independente. Há um compositor chamado Josquin des Prez, que é um compositor renascentista, então estamos a falar mais ou menos do século XV, mais ou menos. Para aquele estilo de música, muito mais pelo jogo que ele faz, é muito uma música muito ritmada, que tem a ver com o sítio em que ele se encontrava geograficamente. Tem um lado atlético lá que eu gosto bastante. Depois, um outro que eu diria gosto de escutar, já tive alguma influência dele, é o Handel e também o Bach. Prefiro mais o Handel do que Bach. Eu sei que isso é polêmico para aqueles que vão escutar, mas como? Porque Bach é tido como uma régua quando se fala de música, principalmente da música tonal. Ele é uma régua porque ele quase escreveu quase várias formas musicais e a partir dele, mesmo a questão da harmonia, ele era gênio, na verdade. Escrevia muito. Tem muitas peças dele, mas em termos de forma das melodias, eu gosto mais de escutar o Handel, muito mais porque a parte vocal, a parte instrumental, o Bach é de fato um gênio. Depois, vou pular muito, vou para do século passado, tem um compositor russo que tenho escutado bastante, que é o Shostakovich. Ele viveu naquele período da União Soviética, entre censuras e tudo mais, essas coisitas, enfim, uma história um bocadinho assim, mas ele era um grande gênio e sobreviveu a tudo aquilo e exprimiu na música dele. A música dele é também é uma coisa bastante interessante. Às vezes, a cada época, em cada circunstância, pode trazer uma forma de responder em termos musicais. Shostakovich, escuto várias vezes, também o Stravinsky. E também tem um outro, por causa de uma coisa que ele faz com a voz, que é, gosto de brincar, que é um compositor italiano, também do século passado, mas

0: Que dizer, me deram aulas que da música dele, um deles é o Moreira, que foi meu primo, o Luiz Tinoco, que também tem um lado dos ritmos que ele também aprecia bastante. Então, que bom que disse vários, porque assim fui elencando que são vários estilos também. No lado moçambicano, primeiro eu gosto dos ritmos que nós temos e gosto muito mais de escutar a música, a famosa velha guarda. Não me canso de escutar Tiwazi, Anianta Melly, então Amingas. Escuto também Stuart Skuma, curiosamente fiz o meu primeiro arranjo foi a música de Stuart Skuma. Pronto, então existem lá coisas que consigo retirar das músicas dele em termos de inspiração. As músicas do Tio Wazi são muito ritmadas, ele gosta desse lado meio de baladas, etc. E isso é uma coisa muito boa também, porque espelha um bocadinho daquilo que é os ritmos moçambicanos, por aí.
1: Há mais compositores moçambicanos de música clássica desta geração que hoje está a mostrar que é possível ter música clássica puramente moçambicana.
0: Sim, alguns passaram pelo projeto, outros nem tanto. Os que recentemente nós tivemos estreia de peças dos colegas meus, o Hilário Maniça, que não só se foca na música erudita, né? Essa coisa que dizia, a música, a coisa não só, sim, na música erudita, mas ele também toca cambira, se aventura na questão da música que é esse conteúdo tradicional, e isso é muito bom porque dá essa versatilidade. Tem o Humberto Tandani também, que também gosta do lado de jazz, né? Então não só essa música erudita, mas ele pega um bocadinho de jazz, que também acaba entrando um bocadinho nessa linguagem de música erudita por outros aspectos. Tem o Francisco Fumo, que foi o primeiro colega a fazer um arranjo para a orquestra entre os alunos, né? E na altura ele fez o arranjo do Avassati Valom, né? E ele tem algumas peças dele, originais também. Samuel Maniça, que agora está na Itália, ele esteve a estudar muito mais na parte do canto, mas eu escutei quando ele estava cá algumas composições dele, corais, principalmente, que eram peças bonitas.

0: Estevão Filipe Chissan, foi um prazer conversar consigo. O prazer maior ainda foi descobrir que, afinal, por cá, entre nós, na nossa sociedade, existe esse talento de música erudita e nós vamos fazer questão de acompanhar, não é, essa história. Muito obrigada, um grande prazer. E voltamos a estar juntos, certamente,
1: muito
0: com muita brevidade.
1: Eu que agradeço, agradeço muito o convite e agradeço muito este espaço que, diga-se, também faltava nos nossos coraçõezinhos quando estudávamos clássicos aos domingos. Então, agradeço bastante o convite.
0: Chegamos ao fim de mais um encontro marcado pela arte, juventude e inspiração. Hoje percebemos que a música clássica em Moçambique já não é apenas uma possibilidade distante. Ela tem rosto, voz, talento e futuro. Um futuro construído por jovens que acreditam no poder transformador da música e na força dos sonhos alimentados com disciplina e paixão. Talvez daqui a alguns anos olhemos para trás e reconheçamos que estávamos exatamente aqui, no começo de uma nova história cultural no país. Ao nosso convidado, obrigada pela partilha. E assim, caro ouvinte, obrigada pela escuta e companhia. Rosa Maciel na produção e apresentação e Leonardo Matimelli na sonorização despedem-se. Até ao próximo encontro.

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1: 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Para trás o programa Clássicos ao Domingo. Já a seguir vamos atualizar para si o essencial da informação. São 4 horas em Moçambique.
2: Bom dia. As notícias apresentadas por Ernesto Chouk. O governo pretende dinamizar a implementação dos projetos de resiliência, desenvolvimento económico e combate às desigualdades sociais no país. É uma pretensão inserida na participação esta segunda-feira do Presidente da República, Daniel Chapo, no Fórum de Fragilidades 2026 a ter lugar na capital norte-americana, Washington, D.C. O detalhe com o enviado especial da Rádio Moçambique a Washington, jornalista Mohamed Jan.
3: Trata-se de um evento que vai redesenhar estratégias eficazes para o alinhamento de esforços entre o Banco Mundial e parceiros estratégicos para um financiamento com impactos duradouros na perspectiva de desenvolvimento. O evento do Banco Mundial, a decorrer aqui em Washington, D.C., a partir de segunda-feira, acontece numa altura em que o governo continua a redesenhar estratégias para o desenvolvimento econômico do país, combate à pobreza e desigualdade, sobretudo nas zonas

0: mais vulneráveis e em conflito. Para o acadêmico e analista de política internacional Hilário Chacate, a participação de Moçambique no Fórum Fragilidades projeta o país na atração de novos financiamentos. Washington, D.C., Rádio Moçambique, Mohamed Djane.
1: O antigo presidente da República, Joaquim Chissano, descreve Dom Osório Afonso, que perdeu a vida sábado em Quilimane, como um padre de trato fácil e próximo à comunidade cristã. Apesar de pouco contacto que manteve com Dom Osório, Joaquim Chissano diz que, enquanto desempenhou as funções de bispo auxiliar de Maputo, o clérigo foi uma referência no serviço da igreja e da população.
2: Fazia trabalho nas paróquias e aqui vinha raramente. Foram apenas 2 anos que ficou aqui. Ainda esperávamos ouvir muito dele, porque a bagagem que ele trouxe da sua preparação é muito grande e esperávamos sempre uma contribuição muito grande na nossa igreja.
1: Já o vigário judicial da Arquidiocese de Maputo, o padre Hilário Francisco, afirma que a Igreja Católica vive um momento de choque e descrença pelo passamento físico do bispo da Diocese de Quilimane. O secretário-geral do Sindicato Nacional de Jornalistas enaltece o contributo de jornalista e assessor do gabinete do primeiro-ministro, José Sixpence, para o desenvolvimento e consolidação do jornalismo moçambicano. Reagindo à morte sábado de José Sixpence, Farouk Sadiq recorda o seu desempenho na cobertura dos assuntos ligados à Assembleia da República.
3: Foi um jornalista com uma excelente participação nas suas atividades profissionais, quer primeiro no jornal Domingo, para o qual trabalhou, quer mais tarde para o gabinete do primeiro-ministro como assessor de imprensa, mas também teve um papel fundamental na criação da rede de jornalistas parlamentares de Moçambique, teve um papel fundamental nos órgãos do SNJ, da qual participou.
1: Por sua vez, o jornalista e delegado da Sociedade de Notícias em Manica, Jorge Rungo, classificou de devastadora e trágica a morte do seu amigo e colega, José Sixpence. O assessor do gabinete do primeiro-ministro, José Sixpence, perdeu a vida este sábado em Maputo, vítima de morte súbita. Autoridades moçambicanas repatriaram este domingo o segundo grupo de moçambicanos vítimas dos ataques xenófobos na província sul-africana de Cabo Ocidental. Correspondente Eduardo Figurão.
4: Trata-se de 169 compatriotas, incluindo 16 menores, que foram forçados a abandonar as zonas de Mossel Bay e Hermanos, nos arredores da cidade do Cabo. O cônsul de Moçambique em Joanesburgo, Guilherme Tamel, revelou que este sábado houve mais uma marcha violenta na zona de Devington, nos arredores de Joanesburgo, sem um registro, por enquanto, de vítimas moçambicanas. Os ataques xenófobos na África do Sul já provocaram a morte de 9 moçambicanos e afetaram diretamente mais de 1000. Rádio Moçambique, Eduardo Figurão, em Joanesburgo.
1: Na página desportiva, a Seleção Nacional de Futebol A, os Mambas, foi goleada esta segunda-feira pela sua similar de Oman por 4-1 em jogo de caráter particular realizado em Jakarta, capital da Indonésia. Na próxima terça-feira, os Mambas voltam a jogar, desta feita contra os donos da casa, a Seleção da Indonésia. Os pupilos Chiquinho Conde, agora sem mexer, Domingues e Reinildo Mandava, preparam-se para a estreia de grupo de qualificação a CAN 2027. Moçambique está inserido no grupo J, Senegal, Moçambique, Sudão e Etiópia. O tempo. Esta segunda-feira, a cidade de Tétem será mais quente do país, com uma temperatura máxima de 31 graus centígrados. Seguem as cidades de Nampula e Pemba com 30 graus, em Quelimane 28, em Inhambane, Vilanculo e Beira 27, Maputo e Xaixai 26, Lixinga 24 e, por último, Chimoio com 22 graus centígrados de temperatura máxima. Foram as notícias das 4 e próximas quando forem 5 horas. 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
5: 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Eu disse mais de uma vez em 72, 73, eu sou um intelectual revolucionário. E essa natureza, por ele reclamada, destoa da imagem gráfica que temos difundido e que ele próprio difundiu sobre si. Na forma, as fardas, o culto físico, na palavra, a recordação dos feitos, e ele recordava também, através da palavra, na forma, as fardas, e na palavra a recordação dos feitos guerreiros de seus antepassados, e na honra, comandante vitorioso da guerra, um comandante de homens e líder incomparável. Não que essas diversas qualidades sejam compatíveis, mas o espírito comum tende a fixar uma imagem inicial e não sair dela, no que essa de Queiroz designou por caturrice, que é a persistência teimosa de uma primeira impressão. Portanto, o Samora é o comandante militar para a maior parte das pessoas.
6: Professor Oscar Monteiro, no simpósio Samora, o intelectual e revolucionário.

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4: Depois de termos atualizado para si o essencial da informação, entramos para esta hora 4, neste primeiro dia útil da semana, que é a segunda-feira.

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2: Cunhada Georgina é um dos temas do guitarrista João Cabral. Ouvimos ainda Sherry, o tema do primeiro trabalho discográfico de Walter Mabas, um disco composto por 12 temas.
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2: Vamos explorar sons fora de portas e para tal vamos ao país irmão, Angola, para ouvirmos de Matias Damásio o tema Loucos, que tem a participação de Weber Marques, e ainda mais para frente, os irmãos Kalema.

Amor Sincero é música de Cabo Verde na voz de Grace Évora. Estamos a caminhar para o fim do nosso encontro de hoje, que é o primeiro da semana. Ainda há tempo para música e desta feita o som chega-nos na voz de Monique CK em Ocamã.

0: 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8 horas na 15 minutos, engana com a Gingrica Maputo, lá engata com a Minongonoco e o Ambana Ambana, que fica ali com 10 horas, encarou a Maungo, entrevistando a Antena Nacional. 11 horas estava o Jornal Maputo, e 12 horas está com a Tlocomaca, que está com a Vila com a Jornal da Tarde, entrevistando a Antena Nacional. Engana com a Mintengo, logo com 12h30, com a Jornal da Tarde. 13 horas, gente fica em Maputo, e 14 horas, com a Ongo Yantlikani. 14h10, Zumba Nkweni, né? Com a Nongonoko Wansati, nem também a Viki. E 16 horas, estava a Ongo Yashfunzankulu Maputo. 16h10, com a Tantumbuluku. E 16h30, com a Nongonoko Longo Jambir. 17 horas, com a Mahungo. E 18 horas, com a Xautelo Amarungula. 19 horas, Matimia Siku. 19h30, Jornal da Noite, entrevistando a Antena Nacional. E 20 horas já mais fino com terceira na Antena Nacional, 21 horas já com uma unguia de 5, 21 horas na 5 minutos em que na caixa de coxa de zonguene, que vai ficar ali com 23 horas na 30 minutos em que o último jornal em terceira na Antena Nacional, que vai ficar ali com meia-noite, que vai ficar ali com a mentira e a 5 lá em Amuntá. Caxiengue, já que sungulá com a mentira e a emissora provincial de Maputo, Nhamutlá, Pangalatara na Mônica Novela, na Julião Malati, e Michuvela Michu Nene, Nivu ingi seti dwa kutakisa ngupu sinene. 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

Muito bom dia, Moçambique. Começa agora a sua habitual viagem matinal em informação aqui na Rádio Moçambique, o Jornal da Manhã. Vamos ao seguir aos destaques de hoje. Presidente da República, Daniel Chapo, apresenta hoje na capital norte-americana, Washington, a experiência de Moçambique na gestão de conflitos, consolidação da paz e promoção da resiliência no Fórum Fragilidade organizado pelo Banco Mundial. Mais 169 moçambicanos vítimas da violência xenófoba na vizinha África do Sul foram recebidos este domingo na fronteira de Ressano Garcia, distrito de Moamba, província de Maputo. Cerca de 800 famílias enfrentam insegurança alimentar na localidade de Dzongene, a distrito da Manhessa, província de Maputo. No estrangeiro, o presidente sul-africano anuncia 5 medidas para combater a imigração ilegal na África do Sul, impedir a entrada de pessoas ilegais e combater a corrupção no sistema de migração. São algumas das medidas de Cyril Ramaphosa.

São estes os destaques do Jornal da Manhã, em edição referente à segunda-feira, 8 de junho de 2026. Em nome de uma vasta equipa que torna possível este jornal, seguem-se os cumprimentos de Vítor África nas notícias, Sidónio Pires na sonorização e Simon Cabo na edição e apresentação.

0: Passamos a seguir ao primeiro dos três blocos de informação e notícias pela voz de Vitor África. Muito bom dia.
1: Bom dia. O país poderá ter mais 112 pontes novas no âmbito do projeto a ser implementado pela empresa norte-americana denominada AcroBridge. Este domingo, o presidente de negócios internacionais da AcroBridge, Paul Sullivan, manteve um encontro em Washington com o presidente da República, Daniel Chapo, que está de visita de trabalho aos Estados Unidos. No final do encontro, Paul Sullivan referiu que as duas partes estão comprometidas em implementar o projeto.
2: Tivemos a oportunidade de falar sobre o progresso deste projeto e demonstrar o nosso compromisso contínuo em servir não apenas o povo de Moçambique, mas também a relação mais ampla entre Moçambique e os Estados Unidos da América. Acho que o presidente Chapo falou sobre o profundo compromisso com o progresso como os resultados. Acho que as palavras são importantes, mas as ações são muito mais. E penso que estamos num bom caminho para a implementação destes projetos e mais.
1: Entretanto, arranca hoje em Washington o Fórum Fragilidade, um evento bienal organizado pelo Banco Mundial, no qual o presidente da República, Daniel Chapo, deverá fazer uma intervenção. O antigo presidente da República, Joaquim Chissano, manifesta profundo pesar pelo falecimento de Dom Osório Sitora Afonso, bispo de Quelimane, numa mensagem de condolências dirigida ao presidente da Confederação Episcopal de Moçambique e arcebispo de Nampula, Dom Inácio Sauri. Na carta, Chissano afirma ter recebido a notícia com profunda consternação e apresenta as suas mais sentidas condolências à Igreja Católica em Moçambique, ao clero, aos religiosos e aos fiéis católicos, destacando a dimensão da perda para a comunidade religiosa e para o país. O antigo chefe de Estado recorda Dom Osório como um pastor dedicado, cuja vida foi inteiramente consagrada ao serviço de Deus, da Igreja e do povo moçambicano. Sublinha ainda que o bispo se distinguiu pelo testemunho de fé, humildade, espírito de serviço e compromisso com os valores do Evangelho. A primeira-dama, Agueta Chapo, inaugura hoje no distrito de Buzi, província de Sofala, o Centro de Saúde de Guruja. Trata-se de uma unidade sanitária do tipo 2, concebida para melhorar o acesso da população aos serviços médicos essenciais e reduzir as longas distâncias percorridas pelas comunidades em busca de cuidados de saúde. De acordo com um comunicado da Presidência da República, a infraestrutura resulta da campanha solidária Um Moçambicano, Um Medical. É uma iniciativa que mobilizou contribuições de cidadãos e instituições em prol da melhoria das condições de vida das populações. O secretário-geral da Frelimo efetua hoje uma visita de trabalho à província de Manica para avaliar o grau de preparação da 11ª Conferência Nacional de Quadros, agendada para agosto próximo na cidade de Chimoio. No âmbito da visita, Shaquille Abubakar vai reunir-se com os órgãos locais da Frelimo para se inteirar do seu funcionamento, bem como para transmitir orientações com vista à dinamização das ações em curso, tratando-se da província que acolherá a estratégica reunião de agosto próximo. A 11ª Conferência Nacional de Quadros é o culminar de um amplo movimento político de reflexão iniciado nos comitês dos círculos, devendo definir estratégias orientadoras para o futuro do partido e de Moçambique. E no plano internacional, o presidente da República da África do Sul, Cyril Ramaphosa, disse que o governo está determinado a não permitir que oportunistas explorem a questão de imigração ilegal para desestabilizar o país. Numa declaração à Nação este domingo, Ramaphosa reiterou que na África do Sul não há espaço para xenofobia, racismo ou qualquer forma de intolerância. Correspondente Eduardo Figurão.
3: O presidente sul-africano deixou claro que apenas os funcionários governamentais devidamente autorizados podem agir contra violações da lei, incluindo a lei de imigração. O presidente Cyril Ramaphosa enfatizou que nenhuma pessoa singular tem permissão para confrontar alguém na rua e exigir um comprovativo de nacionalidade. Ramaphosa defende uma África do Sul onde todas as pessoas que entram no país o façam legalmente. Uma África do Sul onde as leis de imigração são respeitadas e aplicadas. Uma África do Sul onde as empresas concorrem de forma justa. E uma África do Sul onde as comunidades se sintam seguras e protegidas. Rádio Moçambique, Eduardo Figurão, Joanesburgo.
1: Apresentamos as notícias, o próximo bloco às 7 horas.

0: 6:08, eu recebo a indicação de Sidónio Pires, de que está já em linha, um meteorologista em serviço hoje. Anselmo Zandamela, muito bom dia. Como é que estará o tempo hoje em Moçambique?
1: Bom dia, estimado ouvinte da Rádio Moçambique. Previsão do estado de tempo para hoje, segunda-feira, dia 8 de junho de 2026. O Instituto Nacional de Meteorologia indica para as províncias de Niassa, Cabo Delgado e Nampula céu nublado, com período de muito nublado. Ocorrência de neblinas e nevoeiros matinais locais, a circulação do vento será de nordeste fraco a moderado. Para as províncias de Tete, Zambézia, Manica e Sofala, espera-se céu pouco nublado, passando a limpo. Ocorrência de neblinas e nevoeiros matinais locais, o vento será de sueste a nordeste fraco a moderado. E para as províncias de Inhambane, Gaza e Maputo, espera-se céu limpo, passando a pouco nublado, durante o final do dia. Ocorrência de neblinas e nevoeiros matinais locais, a circulação do vento será de sueste a nordeste fraco a moderado. Temperaturas máximas previstas em graus Celsius. Tete espera-se temperatura máxima de 31 graus, segue Nampula e Pemba com 30, Quelimane 28, Inhambane, Vilanculo e Beira 27, Maputo e Xai-Xai 26, Lixinga 24, por fim Chimoio com 22 graus Celsius. É tudo quanto à previsão do estado de tempo para hoje. Obrigado pela atenção dispensada. Até a próxima oportunidade.

0: 6:10 arranca hoje na capital norte-americana, Washington, o Fórum Fragilidade, um evento bienal organizado pelo Banco Mundial. O presidente da República, Daniel Chap, é um dos principais intervenientes no encontro. Juntamos a este jornal o jornalista Mohamed Jane, enviado especial da Rádio Moçambique a Washington, que traz o detalhe e o contexto desta participação do chefe de Estado. Mohamed Jane, muito bom dia.
1: Bom dia, Simon Cabo e ouvinte. O presidente da República vai transmitir hoje, aqui em Washington, D.C., Estados Unidos da América, a experiência de Moçambique na gestão de conflitos, consolidação da paz e promoção da resiliência nas comunidades, no Fórum Fragilidades, organizado pelo Grupo Banco Mundial. Trata-se de um evento que vai redesenhar estratégias eficazes para o alinhamento de esforços entre o Banco Mundial e parceiros estratégicos para um financiamento com impactos duradouros na perspectiva de desenvolvimento. Daniel Chap é o único chefe de Estado a co-presidir a sessão inaugural ao lado de Ajay Banga, presidente do Grupo Banco Mundial, num fórum que reúne cerca de 3 mil participantes provenientes de governos, universidades, organizações da sociedade civil e instituições financeiras internacionais. A intervenção de Daniel Chap neste pódio do Banco Mundial projeta Moçambique nos holofotes do mundo como um país com uma experiência sólida na gestão de conflitos, mudanças climáticas, fragilidades e restauração da paz em momentos de crise. Mas não é só projeção, é também confiança mútua entre o Banco Mundial e o governo moçambicano nesta nova fase de parceria multilateral. Com a sua nova forma de fazer diplomacia, o presidente Chap tem conseguido e muito bem devolver a confiança entre as várias nações e instituições multilaterais como Moçambique. Só para citar, em março de 2026, o governo de Moçambique liquidou de forma antecipada a totalidade da sua dívida com o Fundo Monetário Internacional. O valor da amortização ascendeu a cerca de 701 milhões de dólares norte-americanos. Com esta amortização, Moçambique deixou de constar na lista de países devedores ao FMI, resgatando ainda mais a confiança com esta instituição do Bretton Woods. Portanto, estas realizações não se esgotam aqui, pois a constar mais uma vez de um evento organizado pelo Banco Mundial, onde o presidente Chap é também principal orador, fica claro que as relações de parceria entre Moçambique e esta instituição também seguem firmes. Simon Cabo e ouvinte, é isto que queria trazer para o Jornal da Manhã no que diz respeito à participação do Presidente da República, Daniel Chap, como principal orador no Fórum Fragilidade, que arranca hoje aqui em Washington, D.C., Estados Unidos da América, de onde reporta Mohamed Jane. Bom dia.
0: Muito bom dia. E antes de este fórum, o Presidente da República mantém encontros diversos com representantes de múltiplas entidades. Num destes encontros houve garantias de implementação de um projeto de construção de mais de 100 pontes para diversos pontos de Moçambique.
1: A garantia neste sentido foi apresentada em Washington, D.C., por Paulo Sullivan, presidente de negócios internacionais de uma empresa norte-americana denominada Acro Bridge. Segundo Paulo Sullivan, a firma internacional está interessada em trabalhar em estreita colaboração com o governo de Moçambique na área de infraestruturas. Tivemos a oportunidade de falar sobre o progresso deste projeto e demonstrar o nosso compromisso contínuo em servir não apenas o povo de Moçambique, mas também a relação mais ampla entre Moçambique e os Estados Unidos da América. Acho que o presidente Chap falou sobre o profundo compromisso com o progresso como os resultados. Acho que as palavras são importantes, mas as ações são muito mais. E penso que estamos num bom caminho para a implementação destes projetos e mais. O presidente da República manteve aqui em Washington, D.C., um encontro com a antiga embaixadora dos Estados Unidos da América nas Nações Unidas e atual representante de um grupo de consultoria em investimentos denominado APCO Worldwide, com foco na apresentação das potencialidades do país e nas áreas de maior interesse de desenvolvimento. A antiga embaixadora da ONU e representante de investidores da APCO Worldwide disse à saída do encontro com o presidente Chap que garante apoio Moçambique na atração de novos investimentos.
2: I had the opportunity to speak with the president Tive a oportunidade de falar com o presidente Chapo sobre os desafios e as oportunidades para o investimento privado em Moçambique. Estou aqui em representação da APCO Worldwide e a trabalhar em estreita colaboração com a doutora Adesina, que também está empenhada em analisar investimentos para Moçambique através da Cimeira de Investimento Global em África, que lançamos no Dubai em fevereiro passado. E espero que através desta reunião e de futuras reuniões com o governo de Moçambique consigamos encontrar oportunidades para trazer mais investidores para Moçambique. No rol dos encontros inseridos na sua visita a Washington, D.C., o estadista moçambicano recebeu ainda Garrick Gish, CEO da U.S. International Finance Partners, que manifestou interesse do grupo em investir em Moçambique na área do turismo, tendo garantido que em breve uma equipa vai visitar o país. Rádio Moçambique, Mohamed Gianni, Washington, D.C.
0: Onde hoje o presidente da República, Daniel Chapo, preside ao lado do presidente do Banco Mundial, Ajay Banga, o Fórum Fragilidade. Por cá, mais 169 moçambicanos vítimas da violência xenófoba na vizinha África do Sul foram recebidos este domingo na fronteira de Rossano Garcia, distrito da Moamba, província de Maputo. Os moçambicanos, que foram transportados em 3 autocarros disponibilizados pelo governo, estavam acolhidos em centros comunitários temporários nas localidades de Mossel Bay e Hermanos, na província do Cabo Ocidental. Domingos Macalane.
3: Trata-se do segundo grupo de cidadãos moçambicanos que é repatriado no contexto das manifestações violentas anti-imigração na vizinha África do Sul, sendo que no primeiro grupo regressaram ao país cerca de 600 cidadãos. Visivelmente consternada, a cidadã de Olinda Majate, da província de Gaza, que chegou ao país com 2 crianças, uma no colo e outra segurada pela mão, diz ter sido escorraçada na residência onde vivia com o marido e só deu para levar algumas roupas.
4: Só conseguimos levar roupa.
5: O que é que ficou lá?
4: Muitas coisas, loja, mesmo roupa de crianças, frio, televisor.
6: Tem passaportes?
4: Não.
3: Por sua vez, o cidadão Rinki Ingwani, da província de Inhambane, conta que da noite para o dia o sonho de trabalhar na África do Sul tornou-se um pesadelo.
7: Yo, xenofobia. África do Sul não precisa de Moçambique. São a matar, com katana, pique, tudo. Casa em casa abre. Se você está aí, enquanto não tem polícia perto, você está morto. Acende a tua casa. Eu saí assim como está me ver.
5: O que conseguiu levar?
7: Eu consegui levar a pasta que ficava com a roupa limpa. E com a minha juventude que eu acabava de comprar. Passaporte tudo, opa, queimou. Logo que eu saí, eu virei para trás, vi a minha casa arder.
3: Yusna Rafael, também da província de Inhambane, diz que regressa ao país para novas oportunidades.
8: O barulho começou numa segunda-feira, andaram casa com casa, era 00h e nos mandaram embora. Levamos roupa somente, nada que levamos.
5: Deixaram o que lá?
8: Muitas coisas, os nossos bens, mesas, TVs, leiras, louça, muitas coisas.
3: O administrador do distrito da Moamba, Carlos Mussanhani, integrou em Rossano Garcia a equipa multissetorial criada pelo governo para assistência humanitária às vítimas dos atos xenófobos.
9: Estamos aqui para, em nome do governo de Moçambique, dizer que a casa é esta e nós, como donos da casa, estamos disponíveis para dar todo tipo de suporte. Vão seguir viagem para os vários destinos. Temos Maputo província, cidade de Maputo, Gaza, Inhambane, alguns de Sofala e também alguns de Manica, mas em pequeno número. O grosso modo é Gaza e Inhambane que temos aqui.
3: A delegada do Instituto Nacional de Gestão e Redução do Risco de Desastres, INGD, em Maputo, Sara Matis, explica que entre os repatriados há 3 feridos por conta das agressões, destacando que foram devidamente assistidos pela equipa multissetorial.
10: Nós temos assistência para os grupos vulneráveis, principalmente as crianças que ainda estão em fase de amamentação, mas também estamos a providenciar chá e um lanche também para acompanhar os nossos concidadãos para a viagem até os seus destinos. Chegados aos destinos, todos vão receber um kit de retorno, que é um kit alimentar, que dá para mais ou menos 2 semanas a 3 semanas.
3: Os 3 autocarros que transportavam os 169 moçambicanos chegaram na fronteira de Rossano Garcia por volta das 23h30. Damatola Domingos Macalani, bom dia.
0: Cerca de 800 famílias estão a enfrentar insegurança alimentar na localidade de Dzongueni, distrito da Manhissa, província de Maputo. Neste momento, as referidas famílias sobrevivem de ajuda de pessoas ou organizações de boa vontade. Stélio Manhissa.
6: O espectro de fome na localidade de Dzongueni tem vindo a agravar-se depois da perda de culturas diversas, em consequência das cheias e inundações que arrasaram toda a produção agrícola, que é a base de subsistência daquela comunidade. O chefe da localidade de Dzongueni, Luiz Eugênio, que deu a informação, falou do drama vivido pela população atualmente por falta de comida.
11: Temos fome, a população clama. E quando você vai a uma reunião, dizem que eu faço entrar, há muito bom. Então, significa que há fome. Perdemos tudo. Mesmo se chegasse o caminhão agora, ia ver como é que essa população iria vibrar. Mas pronto, é a nossa realidade. Então, o kit alimentar seria muito bom, iria ajudar a alavancar, dar mais força para a nossa comunidade trabalhar com toda a substância. Mas outro grande constrangimento é via de acesso. Via de acesso é um grande problema para a localidade de Dzongueni. A possibilidade aqui é mesmo ir a pé até a Vila Sede, fazendo esse percurso de 22,5 km a pé. E por fim, a corrente elétrica para os residentes de Dzongueni. Então esses são os grandes problemas que afetam mesmo os residentes da localidade de Dzongueni.
6: Com uma população de mais de 3 mil habitantes, a localidade de Dzongueni dista a 22 quilômetros da Estrada Nacional número 1, cuja via que dá acesso àquela região é lamacenta e difícil em dias chuvosos.
12: Eu sou Stélio Manhissa, da cidade da Matola. Bom dia e bom início de semana.
0: Muito bom dia. No distrito de Massangena, norte de Gaza, produtores agrários entre singulares e agrupados em associações beneficiam-se de bombas pedestrais e manuais de irrigação. O objetivo é impulsionar a produção e produtividade agrícola. Teodomir Gantumbo.
13: A verdade, Cabo, e trata-se de uma iniciativa que conta com o financiamento da FAO para a criação de resiliência aos produtores do setor familiar no período pós-intempéries deste ano e está inserida no âmbito das ações antecipadas à seca em curso naquela região. O administrador distrital de Massangena, Sancho Mbane, diz que o apoio chega numa altura em que o distrito procura reerguer-se depois das enxurradas de janeiro e março últimos, que destruíram quase todas as culturas em campo já na fase de maturação. Mbane indicou que os equipamentos agrícolas estão a ser alocados aos agricultores dos dois postos administrativos, nomeadamente Sede e Mavoe.
14: Fizemos a distribuição em Mabonzo, Queto também já recebeu, Cufamone também já recebeu e vamos continuar esta semana terminando com esta distribuição. Queremos agradecer também à FAO, porque nós temos um projeto das ações antecipadas à seca e estas também vêm neste âmbito de bombas. Vai servir para podermos irrigar, vamos incorporar 20 outros beneficiários para poderem também terem esta terra.
13: O governante fala da mais-valia destas bombas manuais e pedestais na irrigação de campos agrícolas relativamente aos custos da sua manutenção e manuseamento.
14: Estas bombas pedestais são uma inovação, são bombas que nunca tínhamos recebido antes. Estávamos habituados às motobombas convencionais que nós conhecemos, que muitas das vezes traziam também algum encargo no que diz respeito à manutenção desses equipamentos, a própria aquisição de alguns equipamentos quando houvesse necessidade. Estas já não precisam de muito esforço. A pessoa sozinha pode manusear sem que de facto precise de muita ginástica.
13: Administrador do distrito de Massangena, Sancho Mbane, e o apoio do governo e parceiros aos produtores do setor familiar no processo de produção de alimentos através da alocação de bombas manuais e pedestais naquela região do norte de Gaza. Mungsetu Watembeka, Lonetan Hakulaveka Konkona, Taubasis, Kuona Pona Kamaluati, Uhuda. Cabo, começando um bom trabalho e bom dia.
0: Bom dia, 6 horas e 24 minutos. A escassez de tomate na cidade da Beira, em Sofala. Como resultado disso, o preço do produto disparou. Jornalista Felipe Jorge.
15: Há mais de uma semana que as quantidades disponíveis de tomate nos mercados grossistas da cerâmica e do maquinino não respondem à procura, pois estão abaixo do habitual. A situação levou à subida do preço, sendo que o custo da caixa de 15 quilos passou de 1.800 para 3.000 meticais. Os comerciantes explicam que o agravamento se deve a dificuldades na aquisição do produto junto dos fornecedores e aumento dos custos de transporte.
16: Augusta Vicente. Tomate agora está muito difícil. A quantidade de agora já não vem como antes, porque as caixas reduziram, são pequenas e dá muito caro. Então não compensa. Temos que aumentar o preço.
17: Luísa Fernando, tomate subiu muito. Lá onde nós estamos a comprar umas caixinhas pequenas que entra 15 quilos, está 1.800 a 1.900. Aquelas caixinhas está 2.800 a 2.900. E nós já aqui estamos a vender 150 ao quilo, mas mesmo assim não está sendo a compra.
15: Os consumidores dizem ter sido apanhados desprevenidos e relatam o impacto no orçamento familiar. A solução, segundo afirmam, seria o país incrementar a produção agrícola para reduzir as importações.
18: Tomate está caro, tudo muito fino, todo tomate verde, estamos a vender tomate verde, mas isso é medicagem.
19: Saca famado. De fato, o preço está caro, está muito elevado. Até no bairro está 15 meticais cada. O salário é o mesmo, não mudou. As contas continuam na mesma forma, só reduzimos as quantidades. Nós devemos começar a produzir nosso tomate em escala. Essa é a única coisa que podemos fazer. Não podemos depender da África do Sul. Temos que começar a produzir.
15: Palavras de alguns consumidores na Beira em torno da escassez de tomate que motivou a subida do preço do produto. Ama, Tixacangano Kuxambanhara, Ndemfria Kachena, Tissatitabata Jukurka, Kuitiri Kutitivik Kolera, Filipe Jorge. Baila, muito bom dia.

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6:30, a seguir os assuntos hoje em destaque. Presidente da República Daniel Chapo apresenta hoje na capital norte-americana, Washington, a experiência de Moçambique na gestão de conflitos, consolidação da paz e promoção da resiliência no Fórum Fragilidade organizado pelo Banco Mundial. Mais 169 moçambicanos vítimas da violência xenófoba na vizinha África do Sul foram recebidos este domingo na fronteira de Ressano Garcia, no distrito da Moamba, província de Maputo. Cerca de 800 famílias enfrentam insegurança alimentar na localidade de Dzongene, distrito da Manhissa, província de Maputo. Um estrangeiro presidente sul-africano anuncia 5 medidas para combater a imigração ilegal, impedir a entrada de pessoas ilegais e combater a corrupção no sistema de imigração. São algumas das medidas de Cyril Ramaphosa.

0: com a tendência de queda das temperaturas máximas e também das mínimas nos últimos dias em Moçambique. Vamos saber hoje se se mantém esta tendência e qual é a previsão do tempo. O quadro geral com o meteorologista Anselmo Zandamela.
1: Bom dia, estimado ouvinte da Rádio Moçambique. Previsão do estado de tempo para hoje, segunda-feira, dia 8 de junho de 2026. O Instituto Nacional de Meteorologia indica para as províncias de Niassa, Cabo Delgado e Nampula céu nublado com período de muito nublado. Ocorrência de neblinas e nevoeiros matinais locais. A circulação do vento será de nordeste fraco a moderado. Para as províncias de Tete, Zambézia, Manica e Sofala, espera-se céu pouco nublado passando a limpo. Ocorrência de neblinas e nevoeiros matinais locais. O vento será de sueste a nordeste fraco a moderado. E para as províncias de Inhambane, Gaza e Maputo, espera-se céu limpo, passando a pouco nublado durante o final do dia. Ocorrência de neblinas e nevoeiros matinais locais. A circulação do vento será de sueste a nordeste fraco a moderado. Temperaturas máximas previstas em graus Celsius. Tete espera-se temperatura máxima de 31 graus. Segue Nampula e Pemba com 30. Quelimane, 28, Inhambane, Vilanculo e Beira, 27, Maputo e Xai-Xai, 26, Lixinga, 24, por fim, Chimoio, com 22 graus Celsius.

0: 6:34 no Café da Manhã. Vamos falar hoje sobre o licenciamento de provedores intermediários de serviços eletrónicos, operadores de plataformas digitais e centros de dados em Moçambique. Trata-se de plataformas digitais de informação e comunicação, operadores de conteúdos de streaming, operadores de carteiras móveis, entre outros, cujas primeiras licenças serão entregues justamente hoje em Maputo. O nosso convidado é o diretor da Divisão de Licenciamento e Certificação no Instituto Nacional das Tecnologias de Informação e Comunicação, Leis Mucavel. Ouvinte, apresente as suas questões ou contribuições. Vá ao espaço de comentários da publicação relativa a este tema. É um tema que está nas páginas do Facebook Jornal da Manhã, RM e Rádio Moçambique. Marca hoje também a atualidade em Moçambique, o início da missão do Fundo Humanitário Internacional. Uma delegação do FMI inicia justamente hoje uma visita a Moçambique no quadro do aprofundamento do relacionamento entre o Estado e aquela instituição financeira internacional. A visita centra-se na avaliação conjunta de medidas de consolidação fiscal, na identificação de caminhos para reduzir os desequilíbrios macroeconómicos, com vista a um potencial programa de facilidade de crédito alargado. São notas contidas num comunicado do Ministério das Finanças, divulgado à imprensa. Voltamos à atualidade social aqui no Jornal da Manhã. 30 mil pessoas enfrentam escassez de água potável na vila de Murrumbala, na Zambésia. Disso mesmo nos dá conta o jornalista Salim Tepa.
1: O número representa mais da metade da população daquela autarquia. A crise de água em Murrumbala é cíclica desde a década 90, devido ao aumento do número da população e fraco investimento no setor de água. O edil de Murrumbala, José Junimeia, disse à Rádio Moçambique que este ano foram construídas 10 fontes para igual número de bairros, estando em falta mais 11 bairros para satisfazer a totalidade dos munícipes, enquanto se aguardam por melhores condições. O município está à procura de 5 milhões de meticais para minimizar o problema de escassez de água.
2: Mesmo neste ano, também tivemos os 10 furos que nós demos à nossa população e estamos a tentar criar mecanismos para a gente conseguir algum valor para ver se aumentamos os furos, porque a nossa autarquia tem 21 bairros. Então, desses, a nossa aposta é de fazer cada bairro uma fonte de água. Nós já conseguimos 10, faltam 11. Esse é o nosso desafio.
1: José Junimeia, presidente do Conselho Municipal de Murrumbala, na Zambésia. Sambani manja mfendo zizinji, pionseni tuira kuchalira, ntenda zaku siana siana. Salim Tepa, Rádio Moçambique, Climane.
0: 30 mil pessoas sem água potável na vila sede distrital de Murrumbala, na Zambésia. Cenário contrário verifica-se em Kwamba, província do Niassa, onde o recurso chega a mais habitantes. Jornalista Pinto Katawa.
3: Mais de 70 mil habitantes de 6 comunidades do distrito de Kwamba beneficiam de água canalizada com a construção de igual número de pequenos sistemas de abastecimento deste precioso líquido. As infraestruturas foram construídas nos centros de saúde de Meripo, Napacala, Etatara, Mepecene, Malapa e Macau E2, visando a melhoria de condições de acesso à água, saneamento e higiene aos profissionais de saúde, pacientes e comunidades. No centro de saúde de Macau E2, para além de pequenos sistema de abastecimento de água, foram também construídos um bloco sanitário, sistema de gestão de lixo hospitalar, 5 fontenários públicos e efetuadas ligações domiciliárias. O diretor nacional da OTAID, organização que financiou estas atividades, disse este final de semana em Lixinga que o acesso à água corrente vai reduzir o risco de contágio de doenças e melhorar o atendimento dos pacientes nas unidades sanitárias.
4: O que estamos a trazer são componentes adicionais para fazer com que a água, saneamento e higiene sirvam a componentes específicas, como no caso da saúde pública, por isso que trabalhamos nas unidades sanitárias, e a questão das mudanças climáticas. Estivemos há pouco tempo, o ano passado, ainda no distrito de Kwamba, a trabalhar juntamente com o governo e outros parceiros para desenharmos o plano local de adaptação.
3: Gaspar Stefani referiu que a gestão das infraestruturas será confiada a privados para garantir a sustentabilidade e a cobertura de despesas em eletricidade e manutenção.
4: Estes sistemas de água que nós construímos, em concordância com os governos distrital, nós garantimos que eles sejam geridos por entidades privadas, em coordenação com o governo. E estas entidades privadas têm obrigação de garantir a manutenção dos sistemas.
3: A outra Eide trabalha no Niassa há 31 anos e assegura que vai continuar a mobilizar investimentos enquanto prevalecem os desafios no setor de água e saneamento na província. Omvela, Samalani Malangizo e Azaumoyo, Pajitetezo, Chamatenda e Oceana. De Lixinga, Pinto Catawa, bom dia.
0: Muito bom dia, de Lixinga, na província do Niassa. Partimos para a vizinha província de Cabo Delgado, onde está já Florencio Moussa, posicionado para o desenvolvimento da nota, segundo a qual em Cabo Delgado foi reforçada a vigilância epidemiológica face à eclosão do surto de ébola na República Democrática do Congo.
5: O chefe de controle de doenças e gestor de incidente de cólera nesta província, Sangue Agostinho, entrevistado pela Rádio Moçambique, avançou que, dentre as ações em curso, destacam-se a sensibilização das comunidades para a adesão às medidas de prevenção de ébola, bem como a simulação de preparação dos técnicos de saúde em caso de eventual ocorrência de casos suspeitos desta doença altamente contagiosa. Explicou que, face ao registro do surto de ébola na vizinha República do Congo, a província está na posição de vulnerável, devido também à entrada de vários estrangeiros em viagens de trabalho e turismo.
6: Como sabem, então, no Congo já está lá ativo o surto de ébola. E a nossa província é uma província que recebe muitos viajantes vindo de vários pontos do país, destino a Funge ou a outros projetos aqui que cá existem. E houve na semana passada uma simulação em trabalho, de modo a preparar os técnicos que trabalham a nível dos pontos de entrada, para garantir que eles tenham noções básicas de como intervir em caso de termos um caso suspeito.
5: Sangue Agostinho, chefe de controle de doenças e gestor de incidente de cólera em Cabo Delgado, e as ações de vigilância na província, face a eclosão do surto de ébola na vizinha República do Congo. Amuti, Nanlelo, Ninyawe Nisapau, Aula Nitura, Uwira, Nomole Ureta, Wachipintu Pintu. A partir de Pemba, Florencio Moussa.
0: 6 horas e 41 minutos, Jornal da Manhã da Rádio Moçambique. Autoridades sanitárias na cidade de Chimoio alertam a população para o reforço das medidas de higiene individual e coletiva, com vista à prevenção e combate à cólera. O alerta surge numa altura em que há registro de casos isolados da doença na capital provincial de Marica. Vítor Ambirei.
7: A técnica de saúde pública no Serviço Distrital de Saúde, Mulher e Ação Social de Chimoio, Romana Felipe, disse que devido à persistência de novos casos, foram tomadas medidas que visam travar a sua propagação. Romana Felipe explicou que o setor continua a desenvolver ações de sensibilização nas comunidades e a distribuir produtos para o tratamento e purificação da água para reduzir o risco de propagação da doença. Segundo a fonte, a participação da população é essencial para conter a cólera através da adoção de medidas básicas de higiene, como lavar as mãos com água e sabão, consumir água tratada e higienizar corretamente os alimentos.
8: Cada casa tem a sua latrina, esta latrina seja protegida. Vamos beber água tratada ou água fervida. Se não temos, podemos tratar com certeza. Vamos lavar as mãos antes de comer. Lavar as mãos depois de usar a latrina, com água e sabão ou com cinza. Lavarmos bem nossos alimentos que preparamos. Temos alface, temos longomira, couve, tsunga, repolho.
7: Romana Felipe, técnica de saúde pública no Serviço Distrital de Saúde e Mulher Ação Social de Chimoio, apelando à colaboração da população no cumprimento das medidas de prevenção e combate à cólera. 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Dishmoyo Vitor Ambirai.
0: Autoridades governamentais de Moma, na província de Nampula, estão a sensibilizar os garimpeiros a constituir cooperativas e associações para explorarem de forma racional os recursos minerais existentes no distrito. É um apelo ouvido e aqui reproduzido pelo jornalista Calixto Pedro.
9: No distrito de Moma ocorre ouro, pedras preciosas e não preciosas, principalmente no posto administrativo de Xalaua, onde, além de empresas licenciadas, convergem garimpeiros oriundos de vários cantos do país. O administrador de MoMA, Juma Cateria, disse que neste momento a exploração de recursos minerais no distrito por parte das empresas licenciadas está a decorrer normalmente e chama atenção aos garimpeiros a se associarem para facilitar o seu trabalho. Aliás, de acordo com Cateria, os conflitos entre as empresas mineradoras e os garimpeiros tendem a reduzir nos últimos anos devido às sensibilizações das autoridades governamentais para uma convivência pacífica.
10: Estamos a trabalhar no sentido de constituirmos cooperativas das populações, de modo que estes possam explorar os seus recursos, porque acreditamos que a população, explorando esses recursos, os recursos poderão contribuir na melhoria das condições das suas vidas. Conflitos esporádicos não faltam, mas nós estamos a trabalhar, estamos a monitorar. Sentimos que há uma relativa melhoria na relação entre as empresas e a população, embora não a 100%, mas estamos a trabalhar no sentido de melhorarmos cada vez mais o relacionamento entre comunidade e empresa.
9: Juma Cateria, administrador de MoMA, a dizer que apesar de um clima sádio entre as empresas de exploração e os garimpeiros em MoMA, há necessidade imperiosa para a constituição das associações e cooperativas de garimpeiros. A Sawaka, Nroente Chauerete La Cólera, Nhawaka Mahini Sabangwala Netura. Calisto Pedro, Nampula.
0: A seguir vamos a Inhambane, onde há indicação de que há cada vez mais casos de obstrução de provas em locais onde ocorrem crimes em Inhambane. É uma situação que preocupa o Serviço Nacional de Investigação Criminal. Alexandre Matsimbe.
11: Ora viva, muito bom dia. Trata-se de uma prática que dificulta a recolha de elementos que possam constituir bases indiciárias. O porta-voz do Cernic em Inhambane, Alceres Kwamba, aponta, por exemplo, a remoção de corpos em casos de suicídios e homicídios como atos que concorrem para a contaminação dos locais, o que inviabiliza o processo investigativo. Kwamba indica que mesmo em casos de acidente de viação, recomenda-se a preservação dos espaços de ocorrência dos factos.
12: Há vezes em que pode-se pensar que é um suicídio por enforcamento, enquanto pode ser uma simulação. Portanto, cabe aos agentes de investigação criminal apurarem a veracidade destas informações, fazendo o exame cadavérico, mesmo sendo uma questão de furto ou roubo, é preciso que sejam denunciados tempestivamente a esta entidade para efeitos de exame, porque no local faz-se a recolha dos vestígios e se esse local é contaminado, aqueles vestígios não produzem efeitos positivos no que diz respeito à investigação criminal. E, mais uma vez, reiteramos este apelo a qualquer situação no que diz respeito a todos os crimes, estamos a falar de furto, roubo, até em casos que a priori suspeita-se que não seja crime comum.
11: Alceres Kwamba, porta-voz do Serviço Nacional de Investigação Criminal em Inhambane, é a obrigatoriedade da preservação dos locais de ocorrência de casos criminais. 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Alexandre Matsimbe, a partir de Inhambane.
0: Instituto Nacional de Transportes Rodoviários, ENTET, intensifica ações de fiscalização e capacitação de mototaxistas. O objetivo, jornalista de Olinda Matavel, é reduzir os casos de acidentes de viação envolvendo estes meios.
13: Muito bom dia, Simon Cabo. E realmente, segundo o delegado provincial do INATRA, ENTET, ainda continua-se a registrar os casos de acidentes de viação causados maioritariamente pelos mototaxistas devido à inobservância das regras de trânsito. Eduardo Afonso explicou que o INATRA está preocupado ainda pelo facto dos mototaxistas continuarem a não observar a lotação, chegando a transportar 3 a mais pessoas. Afonso explicou que o setor também está a trabalhar junto aos automobilistas através de ações de sensibilização para evitar conduzir sob efeito do álcool e respeitarem as regras de trânsito.
14: Continua ainda, não desconhecimento, mas sim um desmando de alguns automobilistas, motociclistas, que não respeitam algumas normas de trânsito. Só para dar um exemplo, que já temos alguns mototaxistas que não respeitam a lotação, não respeitam os sinais luminosos. Então, as nossas palestras tendem a desencorajar esse tipo de ato. Temos verificado que alguns automobilistas que conduzem sob efeito de álcool não respeitam a sinalização tanto horizontal como vertical. Temos, por exemplo, os nossos motociclistas que fazem manobras perigosas em plena via pública. São situações que desencorajamos todos os dias que estamos na via, tanto o Inatro juntamente com os seus parceiros.
13: Eduardo Afonso, delegado do Instituto Nacional dos Transportes Rodoviários em Tete, e algumas irregularidades cometidas nas vias públicas na província Abal. Tieti Patebassa, Kuti Titsogole, Dziculato, Moçambique, de Tete, de Olinda Matavel.
0: Daqui a pouco, o Desportivo no Jornal da Manhã, hoje com a assinatura da jornalista RM Desporto, Jaimita Madjaya. Para já, recordamos que no Café da Manhã vamos falar hoje sobre licenciamento de provedores intermediários de serviços eletrónicos, operadores de plataformas digitais e centros de dados em Moçambique. Trata-se de plataformas digitais de informação e comunicação, operadores de conteúdos em streaming, operadores de carteiras móveis, entre outros, cujas primeiras licenças serão entregues justamente hoje em Maputo. O nosso convidado é o diretor da Divisão de Licenciamento e Certificação no Instituto Nacional de Tecnologias de Informação e Comunicação, Leis Mucavel. Ouvinte, apresente questões ou contribuições na publicação que está já disponível nas páginas do Facebook Jornal da Manhã, RM e Rádio Moçambique.

0: 6:50, o Desportivo é agora. Hoje, como dissemos em instantes, com a assinatura da jornalista RM Desporto, Jaimita Madraia. A destaque, Chiquinho Conde antevê grandes dificuldades para esta terça-feira, adiante da Indonésia, no quadro da Data FIFA. Bom dia.
1: Bom dia, Simon Kabwe. Depois da goleada sofrida este domingo por 4-1 diante da seleção de Oman, os Mambas viram agora as baterias para o jogo desta terça-feira frente à anfitriã Indonésia, no âmbito da Data FIFA. O selecionador nacional Chiquinho Conde antevê grandes dificuldades diante de um conjunto que joga no seu próprio reduto.
2: Vamos agora descansar e ver o vídeo, retificar, porque temos o jogo agora com a Indonésia, que é muito mais difícil, com o público, que é muito mais difícil, tentar gerir agora os jogadores, e aí já dentro desse leque de jogadores que eu tenho, tentar fazer menos substituições e tentar gerir melhor a equipa.
1: Mambas com encontro marcado para as 15 horas desta terça-feira no Utama Gelora Bank com a Indonésia. No regresso às competições, envolvidos 5 meses, a seleção nacional sofreu este domingo pesada derrota frente a congénere de Oman.
2: O resultado, claro, que é pesado, mas também é preciso perceber que tivemos aqui 6 estreias, todos os jogadores militam no Moçambola, sem grande ritmo. E mais 3 jogadores com 2 internacionalizações que fizeram hoje. E infelizmente hoje também tivemos alguns jogadores já que tiveram uma época muito, muito desgastante, um pouco sem grande energia. Mas o bom disso é que eu pus a prova para que eles também pudessem jogar e me divertir, aproveitar essa oportunidade, porque isto não está aqui muita gente, e quem está a jogar é a Seleção Nacional de Moçambique. É por isso que muitas das vezes o Chiquinho Conde só convoca quase os mesmos, precisamente por causa disso, porque não há muito tempo para treinar, e obviamente que senti a equipa mais confortável quando nós estávamos a jogar com uma linha de 4 defensivamente, 4-2-3-1. Depois alteramos para 3 centrais e uma linha defensiva, por vezes, porque eles jogavam muito para os laterais com 5 e com 2 pontas de lança e mais na posição 10. As passas ainda tivemos dificuldades em termos defensivos, em termos de coordenação. Devíamos ter maior consistência a defender, depois para seguirmos em contra-ataque, com 2 jogadores rápidos, que era o Cantol, que era o Alcides, para pedir na profundidade. Fizemos um golo pelo Alcides, de belo efeito, mas depois não tivemos a consistência. A equipa jogou pouco partida, pouco desgarrado.
1: Alcides vestiu pela primeira vez as cores nacionais e marcou o tento de honra de Moçambique.
3: O jogo foi bom e se batemos pé para pé, só que não conseguimos controlar os primeiros minutos, quase no fim da primeira parte, sofremos uns 2 gols, não estou eu. E vamos continuar com a cabeça erguida para o próximo jogo da terça-feira. Tivemos um pouco apático, né?
1: Alcides, autor do gol da Seleção Nacional aos 60 minutos. Entretanto, para além desse Oman 4, Moçambique 1, os outros amistosos realizados este domingo tiveram os seguintes desfechos: Marrocos 1, Noruega 1, Quênia 4, Lesoto 0, Brasil 2, Egito 1, Equador 3, Guatemala 0, Grécia 0, Itália 1, Croácia 2, Eslovénia 1, Kosovo 3, Andorra 0, Dinamarca 2, Ucrânia 1, Liechtenstein 0, Chipre 2, Afeganistão 0, Paquistão 2, Argentina 2, Honduras 0, Curaçao 4, Aruba 0, Venezuela 1, Turquia 2 e Colômbia 2, Jordânia 0. A nível doméstico, o dia foi marcado pela eliminação da ABB da Taça de Moçambique, fase da cidade de Maputo. Isso a dar uma timba depois da queda do Machakene.
4: Surpresa no Tchumena, Black Bull está fora da Taça de Moçambique. Os touros caíram aos pés do Vulcano Futebol Clube. Lindomar marcou ainda na primeira parte e o resto foi trancar a baliza para a frustração de técnico Nelson Santos.
5: Só tenho de dar os parabéns ao adversário, foram eficazes, eles conseguiram fazer um golo, nós não conseguimos fazer nenhum golo. Não há muito a dizer, isto é taça, e a gente já tinha preparado o jogo e sabíamos da dificuldade que são estes jogos, já ontem tinha chamado a atenção para aquilo que aconteceu noutros jogos, noutros campos, e acho que os jogadores acho que não perceberam bem a mensagem, e num erro a terminar a primeira parte, que não pode acontecer, sofremos um golo, e depois a equipa adversária com mérito fez o jogo dele, nós não conseguimos introduzir a bola dentro da baliza. Só me resta dar os parabéns à equipa adversária, temos que nos focar no campeonato e temos que nos focar nas competições das afrotaças.
4: Black Bull falha o primeiro objetivo da época, a taça, ao ser eliminado pelo Vulcano. O treinador Salas estudou o adversário ainda no torneio de abertura.
6: Está em lágrimas o Salas. Salas, meu amigo, lembra-se o que é que me disse? Que ia pôr um autocarro e vai fazer história. E fez mesmo história.
7: Bom, pois, nós fizemos a nossa história. Primeiro, agradecer aos meus jogadores pelo empenho, pela dedicação, por cada minuto que eles curaram dentro do campo e fizeram a diferença.
6: Qual foi o segredo dessa aplicação, desse empenho dos seus jogadores?
7: É sempre um trabalho árduo, né? E, tendo em conta que nós já nos defrontamos com o ABB no torneio da abertura. Nesse caso, fizemos um jogo idêntico, mas tiramos ilações do jogo passado para esse jogo aqui.
1: O Vulcano junta-se ao Ferroviário de Maputo, Costa do Sol, Liga Desportiva de Maputo, Estrela Vermelha, Escola de Sargentos de Boane e Incomate de Chinavana na fase regional sul da taça. Águias Especiais e Ferroviário da Beira, ambos de Sofala, estão apurados para a fase regional centro da Taça de Moçambique. No norte, tem lugar assegurado o Bahia e o Ferroviário, ambos de Pemba, as Águias Especiais de Lixinga e os Ferroviários de Nacala e Nampula. Em Manica, o campeonato da 2ª Divisão fez rodar este domingo a 7ª jornada. O Majed empatou e cedeu a liderança para o SK Company.
8: O Machege empatou este domingo sem golos diante da Academia de Futebol de Chimoio em jogo da 7ª jornada do Campeonato Provincial de Futebol de Manica no campo municipal da Urbe. O jogo foi bastante equilibrado, com as duas equipas a procurarem a vitória. O Machege criou várias oportunidades de golo, mas os avançados não conseguiram aproveitar as ocasiões criadas. A Academia também tentou chegar ao golo e mostrou-se determinada em conquistar um resultado positivo, mas encontrou dificuldades para ultrapassar a defesa adversária, tendo prevalecido o nulo até ao apito final. Com este resultado, o Machete perdeu a liderança da prova e ocupa a 2ª posição da tabela classificativa com 16 pontos, menos um que o novo líder, SK Kampan, que recebeu e goleou Pensão Delgado de Gondola por 4-0. O treinador interino do Machete de Chimoio, Lino Cozinha, considerou justo o empate alcançado pela sua coletividade.
9: Foi um jogo bem disputado. Nós já conhecemos o adversário. Apenas viemos para dar a sequência da vitória, o que não foi possível. Nós saímos tristes, mas alguma coisa que se viu aqui, a nossa finalização não foi boa.
8: Faruk Mário, treinador da Academia de Futebol de Chimoio, afirmou que o empate teve sabor a derrota, tendo em conta a entrega e o esforço demonstrados pela sua equipa ao longo do jogo.
10: Foi um bom jogo de futebol. Mesmo com a minha rapaziada, conseguimos nos bater bem. Apesar dos apesar, não foi o objetivo traçado para esse jogo. Gostaríamos aqui sair com uma vitória e estar próximo do líder, que era Majed. Não conseguimos, tivemos um empate. Esse empate para nós é sabor à derrota.
8: Outros jogos da jornada 7 forneceram o seguinte quadro de resultados. Contribuintes INSS 2, Testa África 5, SK Company 4, Pensão Delgado de Gondola 0, Associação Desportiva 3 de Março de Manica 2, Nova Jerusalém de Chimoio 0, Tsene de Messica 1, União Desportiva de Vanduze 0.
1: Está terminada a novela em Espanha. Florentino Pérez foi reeleito presidente do Real Madrid. Na votação que teve lugar este domingo, o líder em funções acabou por vencer com larga vantagem frente ao adversário Henrique Riquelme. Ficará no cargo até pelo menos 2030. Bom dia.
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0: Em Moçambique são 7 horas. A seguir as notícias apresentadas por Vitor África.
12: O presidente da República, Daniel Chapo, vai partilhar hoje a experiência de Moçambique na gestão de conflitos, consolidação da paz e promoção de resiliência no Fórum Fragilidade, que tem lugar em Washington, nos Estados Unidos da América. Reporta o enviado da Rádio Moçambique, Washington, Mohamed Jani.
13: Trata-se de um evento que vai redesenhar estratégias eficazes para o alinhamento de esforços entre o Banco Mundial e parceiros estratégicos para um financiamento com impactos duradouros na perspectiva de desenvolvimento. Daniel Chapo é o único chefe de Estado a co-presidir a sessão inaugural ao lado de Ajay Banga, presidente do Grupo Banco Mundial, num fórum que reúne cerca de 3 mil participantes provenientes de governos, universidades, organizações da sociedade civil e instituições financeiras internacionais. Em Washington, D.C., Estados Unidos da América. Mohamed Jani, bom dia.
12: Muito bom dia, Mohamed Jani. Ontem, em Washington, o chefe de Estado concedeu uma audiência ao presidente de negócios internacionais da Acrobridge, empresa que vai construir 112 pontes no país. No final do encontro, o Paul Sullivan, da Acrobridge, referiu que as duas partes estão comprometidas a implementar o projeto.
13: Tivemos a oportunidade de falar sobre o progresso deste projeto e demonstrar o nosso compromisso contínuo em servir não apenas o povo de Moçambique, mas também a relação mais ampla entre Moçambique e os Estados Unidos da América. Acho que o presidente Chapo falou sobre o profundo compromisso com o progresso como os resultados. Acho que as palavras são importantes, mas as ações são muito mais. E penso que estamos num bom caminho para a implementação destes projetos e mais.
12: O país poderá ter 112 pontes novas no âmbito de um projeto a ser implementado pela empresa norte-americana Acrobridge. Ainda ontem, o presidente da República manteve encontro com a antiga embaixadora das Nações Unidas e atual representante do Grupo de Consultoria e Investimentos APCO Worldwide, com foco na apresentação da potencialidade do país e nas áreas de maior interesse de desenvolvimento. O estadista moçambicano recebeu ainda Garrick Gish, diretor executivo da US International Finance Partners, que manifestou o interesse do grupo em investir em Moçambique na área de turismo, tendo garantido que em breve uma equipa vai visitar o país. Mais 169 moçambicanos vítimas da xenofobia na África do Sul foram recebidos ontem na fronteira de Rosano Garcia, no distrito da Moamba, província de Maputo. A Rádio Moçambique ouviu os compatriotas de Olinda Manjati, Henrique Jinguani e Yusna Rafael.
14: Só conseguimos levar roupa.
15: O que é que ficou lá?
14: Muitas coisas, lojas, mesmo roupa de crianças, frio, televisor.
16: Tem passaportes?
14: Não.
17: Xenofobia. África do Sul não precisa de Moçambique. São a matar, com katanas, pique, tudo, casa em casa.

0: Estamos aqui com o Sr. Stélio Magaia. Ele fala destes seis elementos que compõem esta família Magaia. Eu quero perceber o que é que geralmente vocês costumam aqui plantar. Estivemos aqui a conversar em off e percebi que ajudem muito na renda familiar.
1: Bom dia, Alexandre Manhissa. Bom dia a todos os ouvintes da Rádio Moçambique. Vou falar um pouco da horta no quintal de casa, né? Para dizer que tem nos ajudado muito na sobrevivência alimentar.
0: E o que é que vocês costumam cultivar aqui?
1: Aqui nós costumamos cultivar couve, salada, alface, no caso, cebola e coiso, a couve-flor também.
0: E quanto tempo é que levam estas culturas para chegarem até a mesa aqui da família Magaia?
1: Levam por aí um mês. Só que como é que nós fazemos que é para não ficarmos muito tempo sem as culturas? Nós plantamos numa parte do quintal um mês antes, depois plantamos adiantado a outra cultura, né? Que é para quando acabar aquela, termos um sítio onde sempre tirar para a nossa subsistência, né?
0: Então quer dizer que todos os dias têm sempre aqui uma verdura, têm aqui alguma hortícola para poder não só alimentar ao Sr. Magaia.
1: Sim.
0: E onde é que aprendeu estas técnicas?
1: Essas técnicas, primeiramente dizer que aprendi com minha avó, do Maracuene, né? Que Deus já tenha, porque ela já não está entre nós. Ela sempre ia para uma machamba chamada Xodwene. Acredito que essa palavra muita gente conhece. Então ela ia para lá e trazia de lá mandioca, trazia de lá farinha e várias coisas. Isso vinha nos ajudar a ter algo para comer ali. Todo mundo sabe que desde a antiguidade aqui em Moçambique a agricultura é uma das bases, né? Sim.
0: E quer dizer que isto ajuda no fim do mês, o dinheiro, se calhar, que tinha que alocar alguma hortícola, acaba alocando para as outras despesas.
1: Exatamente, exatamente, sim. Nos ajuda porque o valor, né, em que já tínhamos que bater-nos a cabeça, né, como diz a gíria popular. Então nós acabamos investindo em coisas que irão nos favorecer, graças ao quê? À agricultura, à pequena horta que fazemos aqui ao redor de casa.
0: Tem espaço, muitos outros moçambicanos têm muito espaço nos seus quintais. E o que é que pode dizer para quem nos ouve a estas alturas?
1: Para quem nos ouve, né? Para todo o povo moçambicano, queria aconselhar a fazer a horta em casa, porque é algo que ajuda, é algo muito importante, que hoje em dia tem ajudado muitas famílias, como exemplo da nossa. Então, aconselho a fazerem uma horta perto de casa, arranjar um lugar, até mesmo quando o senhor presidente Chapo falou, acredito eu, sobre remoção dos pavês, quis falar no intuito de fazermos alguma coisa em termos de agricultura, que é para poder nos ajudar a resistir, a combater a pobreza.
0: E não houve necessidade aqui de ter que remover nenhum pavê, não é verdade?
1: Não, não, não, não, não houve nenhuma necessidade de remover o pavê.
0: Muitos outros moçambicanos já não têm esta necessidade de ter que remover a parte do asfalto ou mesmo do seu quintal. Têm esta oportunidade, têm este privilégio. Aliás, Moçambique tem vários milhões de terra arável e tem sempre algum espaço no seu quintal para poder, portanto, plantar aqui alguma cultura, esta cultura que acaba ajudando e muito naquilo que são as despesas de casa e ajuda também em questões alimentícias. Moçambique resiste a esta questão da agricultura familiar que muito ajuda em 90% naquilo que é o processo de desenvolvimento rural e agora das zonas urbanas. Eu sou Alexandre Manhissa, hoje fiz esta reportagem a partir daqui do bairro 25 de Junho, na casa número 777, que pertence aqui a estes seis elementos da família Magaia. O meu interlocutor foi o Stélio Magaia. Muito bom dia.
2: Alexandre, vai então
0: Sim,
2: comprar
0: claro.
2: alface para o pequeno almoço daqui a pouco.
0: Bom, eu vou tentar perceber.

0: Aqui, qual é a proposta para o pequeno almoço ou mesmo para o jantar?
1: A proposta aqui é de fazermos uma couve de óleo, bem simples,
0: Um refogado
1: um
0: de
1: refogado, no
0: couve.
1: caso, de couve, bem
0: Eu
1: simples.
0: vou me autoconvidar para poder degustar desta couve. Diga-se de passagem, muito fresca, cábua.
2: Muito obrigado, Alexandre Manhissa, hoje a espreitar pela janela do repórter Volante para falar então do dia a dia das famílias que produzem hortas nos quintais. E no caso, hoje em plena capital do país, a cidade de Maputo, inspirada então esta reportagem pela iniciativa presidencial Uma Família, Uma Horta. Presidente sul-africano anuncia 5 medidas para combater a imigração ilegal no país. Cyril Ramaphosa fez ontem à noite uma comunicação à nação. Correspondente Eduardo Figurão.
3: Cyril Ramaphosa disse que o governo vai continuar a reprimir a violação das leis laborais e de imigração, a impedir a entrada ilegal de pessoas no país, a combater a corrupção no sistema de imigração, a reforçar as leis e políticas de imigração e a dialogar com outros países sobre a questão da imigração. Numa comunicação à nação, na noite deste domingo, o estadista sul-africano reconheceu que a imigração ilegal não é a causa de todos os desafios económicos que a África do Sul enfrenta. Ele disse que a resposta a tais desafios deve ser encontrada num crescimento económico mais rápido, maiores investimentos, expansão industrial, desenvolvimento de infraestruturas e na criação de milhões de novos postos de emprego.
4: Migration is the way of the world, and we must be prepared to embrace it.
3: A migração é a natureza do mundo e devemos estar preparados para acolher. A África do Sul é um país melhor para a migração e podemos tornar-nos ainda melhores, mas isto significa que as nossas leis precisam de ser reforçadas e aplicadas de forma mais eficaz. Significa que devemos acabar com a imigração ilegal e lidar com os desafios sociais, econômicos e de segurança para os quais ela contribui. Não podemos permitir voltarmos-nos contra os estrangeiros ou uns contra os outros. Todos devemos respeitar a Constituição, defender os direitos humanos básicos de todas as pessoas e cumprir consistentemente a lei do país. Cyril Ramaphosa revelou ainda que no ano passado as autoridades impediram a entrada ilegal de 450 mil pessoas e anunciou a criação de tribunais específicos para lidar com questões de imigração ilegal. Rádio Moçambique, Eduardo Figurão, Joanesburgo.
2: 7 horas e 18 minutos, a Organização Meteorológica Mundial alerta os países da África Austral que o fenómeno El Niño deste ano poderá ser um dos mais severos e que irá reduzir a produção agrícola e a segurança alimentar em toda a região. É um alerta lançado este fim de semana em Plantai durante a reunião regional de intercâmbio e de aprendizagem sobre ação antecipada para estes países da África Austral, incluindo Moçambique. Sérgio Sixmans.
5: A secretária-geral da Organização Meteorológica Mundial, Celeste Saulo, deu a conhecer que há 80% de hipóteses de que as condições do El Niño se desenvolvam entre junho e agosto e 90% de probabilidade posteriormente. A Agência Meteorológica da ONU alertou que o fenômeno irá provavelmente intensificar os padrões climáticos extremos em todo o mundo, ameaçando a agricultura, os recursos hídricos, o fornecimento de energia, o comércio, os meios de subsistência e a segurança alimentar em diversas regiões, incluindo o sul de África. Face a isto, o diretor do Programa Mundial de Alimentação no Malawi, Yang Jioni Lim, pediu aos países da região, incluindo Moçambique, para começarem a agir com urgência para reduzir o impacto deste iminente choque climático. Lim alertou que o atraso na tomada de medidas poderá aumentar significativamente os custos humanitários e agravar a insegurança alimentar em toda a região. Sérgio Sixpence, em Blantyre.
2: O Tribunal Africano dos Direitos Humanos e dos Povos ordena ao governo da Tanzânia para abolir a pena de morte obrigatória, numa altura em que pelo menos 7 pessoas aguardam pela execução à luz do Código Penal deste país. O Código Penal da Tanzânia atualmente prevê apenas pena única para casos de homicídios, pena de morte por enforcamento, sem que os juízes possam dispor de penas alternativas. Correspondente Monteiro Bonifácio.
6: O tribunal considera que a imposição obrigatória da pena de morte viola os direitos humanos fundamentais, incluindo o direito à vida, conforme protegido pela Carta Africana dos Direitos Humanos e dos Povos, um tratado ratificado pela Tanzânia. Os pronunciamentos do Tribunal Africano dos Direitos Humanos e dos Povos foram proferidos por um painel de 8 juízes desta instância judiciária, reunidos em Arusha, na Tanzânia, e tiveram origem 3 casos distintos, envolvendo 7 condenados à morte por enforcamento devido à prática de homicídios que aguardam a execução em diferentes prisões da Tanzânia. Os requerentes alegaram que a Tanzânia tem estado a violar os direitos humanos fundamentais, incluindo o direito à vida e à dignidade humana, como resultado da aplicação de penas de morte por enforcamento para casos de homicídio. O tribunal ordenou ainda à Tanzânia para que anule as sentenças de morte dos que aguardam a execução e os retire do corredor da morte. O tribunal determinou que as autoridades tanzanianas realizem novas audiências de sentença que permitam aos juízes alternativas na determinação da pena. Ordenou também que as sentenças sejam publicadas nos sítios do Judiciário tanzaniano e do Ministério dos Assuntos Constitucionais e Jurídicos dentro de 3 meses. O governo também foi instruído a apresentar relatórios ao Tribunal Africano dos Direitos Humanos e dos Povos, detalhando as medidas tomadas para implementar estas decisões. De Dar es Salaam para a Rádio Moçambique, Monteiro Bonifácio.
2: Vamos a seguir ao noticiário económico, hoje apresentado por Ana Vinila.

Bom dia. Uma delegação do Fundo Monetário Internacional, FMI, inicia esta segunda-feira uma visita a Moçambique no quadro do aprofundamento do relacionamento entre o Estado e aquela instituição financeira internacional. A visita irá centrar-se na avaliação conjunta de medidas de consolidação fiscal, na identificação de caminhos para reduzir os desequilíbrios macroeconómicos com vista a um potencial programa de facilidade de crédito alargado. A Fundação para a Competitividade Empresarial, Fundec, realiza esta segunda-feira em Maputo um encontro com empresários provenientes das Ilhas Maiote, visando o fortalecimento de parcerias de investimento e ampliar as oportunidades de negócios entre Moçambique e aquele território autónomo francês. Segundo o comunicado da instituição, o encontro constitui uma oportunidade para o aprofundamento do diálogo, identificação de oportunidades de investimento e fortalecimento de parcerias empresarial mútua. Antes do fecho do noticiário económico, espreitemos as taxas de referência cambial para esta segunda-feira. A compra do rand custa 3 meticais e 86 centavos e vendido a 3 meticais e 94 centavos. O dólar pode ser adquirido a 63 meticais e 27 centavos e vendido a 64 meticais e 53 centavos. E por fim, o euro, a compra custa 73 meticais e 34 centavos e vendido a 74 meticais e 80 centavos. Uma vez mais, bom dia.

0: Galeria do Porto de Maputo acolhe desde ontem uma exposição coletiva intitulada Voando entre Sonhos e Cores. É uma exposição inserida na quinzena da criança. Este é o Cultural, hoje apresentado por Horácio Romão. Bom dia.
1: Bom dia, Simon. Uma saudação extensiva ao estimado ouvinte. A mostra convida a sociedade para uma reflexão em torno da criança, reporta o nosso colega Ori Pota.
2: Mauro Brito é um dos artistas convidados na iniciativa Voando entre Sonhos e Cores. Ele afirma que a iniciativa devolve aos participantes as memórias da infância e a alegria para as crianças que atualmente são absorvidas pelo mundo digital.
3: Como se tivesse de devolver alegria às crianças que hoje, infelizmente, são absorvidas pelo mundo digital, pelos telemóveis, e pouco têm brincado nos quintais, têm interagido com outras crianças e com o mundo fora.
2: Voando entre Sonhos e Cores, uma iniciativa que visa recuperar a memória do brinquedo, o papagaio, nas ruas de Maputo. A exposição coletiva pode ser apreciada até o dia 12 de junho do corrente ano, na Galeria do Porto de Maputo.
1: A ilha de Moçambique acolheu no último fim de semana uma excursão de cidadãos nacionais e das Ilhas Maurícias, uma ocasião que serviu para os excursionistas terem contato com as infraestruturas histórico-culturais daquela que foi a primeira capital de Moçambique, Fidalgo Júnior.
4: A excursão de sábado teve uma visitante de cunho literário e com prestígio internacional, Paulina Chiziane. Mostrou-se feliz com o que viu e ouviu neste que foi o seu regresso à primeira capital do nosso país.
5: É um reencontro com a paz, o bem-estar, com o silêncio e com o paraíso que esta ilha representa.
4: Abdul Tauzir, diretor do Museu da Ilha de Moçambique, em representação das autoridades locais, mostrou-se feliz pela visita à sua cidade.
6: Importante e valiosa, e apreciar ao vivo a história que encerra a Ilha de Moçambique, sabendo que a Ilha de Moçambique é património mundial da humanidade.
4: Na cidade da Ilha de Moçambique, além da Fortaleza São Sebastião, do Museu da Ilha de Moçambique, a excursão contemplou a zona de Macute, tendo os turistas escalado vários bairros desta área.
1: Grupo teatral Bimbi, baseado no distrito de Inhassoro, em Nhambane, promove uma série de atuações inseridas nas celebrações dos 10 anos da sua criação. O líder do grupo teatral Bimbi, Júlio Gonçalves Chima, conhecido nos meandros artísticos por Malambi, disse que, volvidos 10 anos, o conjunto tem se evidenciado na promoção de arte de representação e, por isso, convidado a atuar em vários eventos públicos e privados.
7: Uma peça que transfere conhecimentos sobre as boas práticas diante da família, como se comportar na rua, o respeito. Dia 13 de junho, vamos trazer o pobre rico.
1: Refira-se que este ano o grupo teatral Bimbi, que tradicionalmente tem representado a província de Nhambane, falhou a sua participação no Festival Internacional do Inverno, que terminou último sábado na cidade de Maputo, devido à falta de apoio. E assim termina o Cultural aqui no Jornal da Manhã. Bom dia e ótima semana. Labora.
0: Muito bom dia, Horácio Romão. Daqui a pouco, no Café da Manhã, vamos falar sobre o licenciamento de provedores intermediários de serviços eletrônicos, operadores de plataformas digitais e centros de dados. Dentro de instantes, no entanto, teremos a crónica hoje com a assinatura de Silva Frijone. Este é o Jornal da Manhã da Rádio Moçambique.

Os mestres em gatunagem. O conceito de mestre, nasci e cresci sabendo que era atribuído aos carpinteiros, mecânicos, pedreiros, eletricistas e por aí fora. Mas nos tempos que correm, a avaliar

elétrico. Vamos, primo, disse um deles, enquanto o outro pegava do outro braço. O jovem, que não sabia nada, tentou refilar, alegando que não os conhecia. E o cobrador, que já tinha recebido o pedido, eis que entrou em cena. Os três arrastaram o jovem e o atiraram no chão. E o chapa arrancou. Aqueles gatunos se apoderaram de todo o dinheiro do pobre jovem, num cenário que parecia um ato de cinema. São os tais mestres em gatunagem. Mês passado, eu estacionei o meu carro na Avenida Guerra Popular, uma zona muito movimentada. Entrei numa loja e, quando de novo entrei no carro, logo ao arrancar, eis que um gatuno começou a fazer teatro. Ai! Ai! Gritava ele, simulando que foi atropelado por mim. Saí e expliquei que não tinha atropelado aquele jovem, mas era minha palavra contra dele, e os populares exigiam a mim a responsabilização. Maldito dia e maldita hora. Meti o jovem no carro a fim de receber os primeiros socorros no Hospital Central de Maputo. E qual não foi a surpresa? Só andei alguns metros e, antes de chegar à Avenida Eduardo Mangan, aquele jovem disse: "Mais velho, não estou grave. Dá lá um oriento de 1000 e vou me arranjar." Para sair do barulho, saquei os 1000 e entreguei aquele gatuno, e se pôs ao fresco. Curiosamente, cenário igual voltou a acontecer, dessa vez com a minha esposa, no mercado Zimpeto. Ela, depois das compras, um gatuno, à semelhança do da Guerra Popular, simulou que foi atropelado. E na discussão com a minha esposa, que tinha certeza que aquilo era teatro, a população se revoltou, pedindo justiça e ameaçando queimar o carro, caso não se responsabilizasse. E sem comunicar, meteu o jovem no carro em direção ao Hospital de Marraquene. Minutinhos depois, ele disse que primeiro tinha que lhe levar para a casa dele para mudar de roupa. Chegados lá, ele disse: "Senhora, as dores que sinto não justificam a intervenção hospitalar. Orienta-me por uns 1000 meticais para comprar medicamentos." Para se ver livre daquela cilada, a minha esposa teve que desembolsar os 1000 e saiu do barulho. São os tais mestres em gatunagem. Saudações de Silva Free John.

0: Já estamos no café da manhã. O licenciamento de provedores intermediários de serviços eletrónicos, operadores de plataformas digitais e centros de dados em Moçambique é o tema para o café de hoje, até porque justamente hoje serão entregues as primeiras licenças, portanto, a estes operadores numa cerimónia que tem lugar aqui em Maputo. O nosso convidado é, por isto, neste café da manhã, o diretor da Divisão de Licenciamento e Certificação no Instituto Nacional de Tecnologias de Informação e Comunicação, INTIC, Lais Mucavel. Diretor, bom dia. Bem-vindo ao café.
1: Bom dia, Sr. Mucavel.
0: Serão então hoje entregues estas licenças aos provedores de serviços eletrónicos e operadores de plataformas digitais. Quantos é que são?
1: Bom, antes de responder a questão, gostaria de agradecer a oportunidade que concede ao Instituto Nacional de Tecnologias de Informação para falar sobre essa matéria, em particular num dia bastante especial, que é da entrega das primeiras licenças diria que há 19 entidades que já se licenciaram, e dizer que esse exercício iniciou de licenciamento para os provedores intermediários de serviços eletrónicos e o operador de plataforma digital. Esse exercício começou no mês de fevereiro e para os centros de dados iniciamos no mês de dia 1 de abril.
0: Que tipo de entidades é que estão a receber estas licenças neste momento?
1: Neste momento temos lá os provedores, conforme operadores de plataformas digitais, estamos a falar os fintechs, aqueles que realizam um exercício como o caso dos

0: internacionais e nacionais. A partir do momento que nós licenciamos essas entidades e registramos-as, vamos passar a saber quem são, onde estão, operam a partir de onde, e também vamos disciplinar em relação àquilo que são os dados que eles coletam. Porque no ambiente digital, para poder se operar, em algum momento precisa de partilhar dados. E esses dados vêm sem conta, tem havido situações de roubo de identidade, e quando isto acontece, o cidadão não tem onde recorrer, porque nem o Estado, em particular o governo, não tem nenhum vínculo com as entidades que fornecem esse serviço. E a partir de agora, licenciando-as, vai nos permitir com que nós possamos saber quem são essas entidades. E como se não bastasse, o governo vai trazer aqui, com base nessas legislações, a informação para poder melhor regulá-las, dizer como é que deve ser feito este negócio, desde as espécies de segurança cibernética até como deve e onde deve guardar esta informação.
1: Diretor, citou aqui exemplos muito concretos destes operadores de plataformas digitais que se vão beneficiar, portanto, de licenciamento, que devem licenciar-se. Alguns deles são, portanto, operadores de táxi por aplicativo. Muitas vezes tem-se colocado algumas queixas em relação aos riscos, portanto, do uso deste modelo de transporte. De parte a parte, os próprios operadores dizem ser uma atividade de risco, porque podem, por exemplo, ser vítimas de sequestros, mas, portanto, estas queixas, inclusivamente apresentadas às autoridades e até com casos concretos reportados, por exemplo, pela imprensa. Este é só um exemplo que eu pedi a seguinte questão, que este processo de licenciamento de operadores dos centros de dados vai possibilitar, portanto, a melhoria da segurança.
0: Exato. Por exemplo, dizer que as plataformas operam

0: outras atividades que hoje em dia pagam os impostos ao governo. Não é? Vou dar um exemplo, aqueles que fornecem o serviço de televisão, por exemplo. Okay. Os que fornecem o serviço de televisão hoje em dia pagam as suas taxas, mas que fornecem usando plataformas digitais, não. E de fato isso não é até um certo ponto justo, né? Falando da rádio, há várias plataformas digitais, são na ordem de centenas de plataformas digitais que fornecem serviços de streaming ou de informação através de plataformas digitais. Não pagam nenhuma taxa.
1: Devem, portanto, a partir de agora devem, à luz do regulamento,
0: devem ser licenciadas e pagar também as taxas, assemelhadas das outras que também hoje em dia pagam.
1: Inclui-se aqui os podcasts também?
0: Sim, senhora. Todos aqueles que fornecem serviço ao cidadão e cobram serviço, cobram por tal, devem, à luz desse instrumento, pagar as taxas.
1: Como é que se vai fiscalizar plataformas internacionais que operam em Moçambique, já agora que está a falar, portanto, de serviços prestados e cobrados? Tem-se estado a ver a crescer a escala global, e em Moçambique em particular, o uso de plataformas de streaming para o cinema, por exemplo. Há plataformas que já se têm estado a usar com largo espaço, portanto, de adesão. Como é que, à luz deste regulamento, se pretende fiscalizar estas plataformas, que muitas delas não são moçambicanas, são, como disse, usadas à escala global?
0: Muito bem. Em particular, para as plataformas internacionais, essa parte mais interessante é que as entidades, que, como o caso mencionou, a aplicação internacional, elas têm a consciência daquilo que são compliance, não é? Das regras dos países onde eles operam. O que eles pretendem é que a gente coloque as regras claras e elas não têm problema de fazerem o cumprimento. Nós, em particular, é que nos inibimos de colocar os instrumentos, porque durante esse processo da elaboração desses instrumentos, uma das coisas que nós fizemos foi interação com essas entidades, tanto internacionais assim como nacionais. Até dizer mais que os nossos instrumentos, em particular, são desenvolvidos com a participação de todos, menos stakeholders, todos interessados em particular, desde a CTA, o Câmara de Comércio, os próprios utilizadores dessas ferramentas, até o próprio cidadão. E nós até envolvemos algumas entidades internacionais que operam aqui em Moçambique. E eles nos mostraram praticamente com dificuldade de fazer o cumprimento. O não cumprimento, nós também estamos a prever, já fizemos o lançamento de um concurso para a parceria pública e privada, consciente da nossa capacidade técnica e financeira para fiscalizar, em alguns casos, a nível internacional, para termos uma entidade que vai trabalhar connosco para ajudar-nos, em particular, neste desidrato de fiscalização a nível internacional.
1: O que é que acontece, diretor, com as entidades que operam sem licenças a partir deste momento?
0: A partir deste momento, as entidades que foram operar sem as licenças vão ter que seguir, não somente serão penalizadas, mas, de princípio, o próprio governo tem várias formas de persuadi-las para que, de fato, eles possam cumprir, desde a sensibilização, o pagamento de algumas multas em caso de resistências e, por último, que acredito isso que não vai acontecer, o seu cancelamento do lançamento dos serviços a serem consumidos a nível nacional.
1: Bom, hoje tem lugar esta cerimónia de entrega dos primeiros certificados a estes operadores. São operadores que, obviamente, já reuniram requisitos para passa a repetição, a operarem de forma legal. Qual é o próximo passo?
0: O próximo passo é continuarmos a divulgar, em particular, os instrumentos legais que nós estamos que garantem a adesão das entidades a este serviço. E, dois, continuarmos também a realizar o trabalho de fiscalização, não é? De modo que, de fato, eles forneçam serviço com uma qualidade e segurança para o cidadão moçambicano.
1: Vamos, a partir deste momento, quando são 7 horas e 46 minutos, interagir com os nossos ouvintes. É através desta interação que teremos questões e contribuições para o nosso convidado, o diretor da Divisão de Licenciamento e Certificação no INTIC, Instituto Nacional das Tecnologias de Informação e Comunicação, Laís Mucabel, com quem hoje falamos sobre o licenciamento de provedores

0: operadores intermediários de serviços eletrónicos, operadores de plataformas digitais e centros de dados em Moçambique. Vítor África, uma vez mais, muito bom dia.
1: Bom dia, as nossas linhas já estão abertas, 21-31-77-77-82-34-77, são duas terminais através das quais o estimado ouvinte pode participar no Jornal da Manhã ou pode escrever-nos também no Facebook Jornal da Manhã RM. Vamos atender o nosso primeiro ouvinte que liga-nos a partir de Chimoio, ouvinte Domingos Neves, bom dia.
2: África, muito bom dia, vasto auditório da nossa rádio pública, a rádio que conecta Moçambique. Um abraço especial ao Simon Cabo. Cumprimentar igualmente ao convidado, parabenizar o Estado, o Governo, como forma de disciplinar ou organizar este setor da economia. E em termos de questões, convidado, gostaria de saber como é que este processo vai ser efetuado. Os agentes implementadores de serviços poderão aproximar ao balcão de atendimento único ou porque haverá, portanto, brigadas para poder atribuir licenças aos implementadores destes serviços. E, para terminar, será que este exercício poderá contribuir para diminuir o índice de burlas que tem acontecido nas plataformas digitais? Mas não disse, Domingos Neves, da região planáltica dos icónicos Montes, Bingas, Manimani, Vumei, Cabeça de Velho, África. Bom dia.
1: Muito obrigado, ouvinte Domingos Neves, que ligou-nos já a partir de Chimoio. Na nossa página do Facebook já temos algumas mensagens. Começamos com a do ouvinte Lencastre Pacua, que escreve a partir da cidade de Maputo. Saudações, o uso de plataformas digitais na interação com o público é uma realidade que deve ser devidamente aproveitada para a melhoria dos serviços prestados ao cidadão. Neste contexto, gostaria de colocar a seguinte questão ao convidado. Como estão a ser acautelados os aspectos relacionados com o cumprimento das legislações nacionais e internacionais sobre comunicação e proteção de dados, o combate à disseminação de informações falsas e a garantia de segurança e privacidade dos dados dos utilizadores das plataformas digitais? Esta é a mensagem que escreveu-nos a partir de Maputo. Temos neste momento o ouvinte Nelson Vasco, que escreve-nos a partir de Boane. Caro ouvinte, bom dia.
3: Bom dia, Vitor África. Bom dia, Cabo. E bom dia, nosso convidado. A minha pergunta é como que vai se cobrar via eletrônica ou vibramente, e também procuro saber se já conseguiu controlar, já que tem registro esses que fazem o trabalho via eletrônico, tanto também o Iango, tanto a empresa, tanto qualquer ponto via eletrônico, se já tem registro ao governo ou o próprio os homens da empresa que já tem resíduos, já estão registrados. Muito obrigado, Nelson Vasco, a partir do Senhor Nanquila, e também Constantino Manique, que está sempre no café da manhã. Obrigado.
1: Muito obrigado, ouvinte Nelson Vasco. Parroque, bom dia.
4: Bom dia, Vitor África. Bom dia, nosso convidado. Será a locução do nosso convidado. É verdade que são assuntos, digamos, meio complicados, é difícil perceber Estas plataformas, o seu procedimento, a forma de funcionar, mas gostava de perceber do nosso convidado este exatamente, tendo em conta que estes operadores que o convidado licenciou, principalmente esses de Empresa, Mola e por aí em diante, são operadores que já estão licenciados a nível local, a nível dos municípios, por exemplo, nas unidades económicas. Então, eu não percebo esse licenciamento em que vai consistir. Tendo em conta que eles já estão a operar e já até licenciados localmente. Então, queria que o nosso governo elaborasse um pouco mais em relação a isso. A outra preocupação que me inquieta é aquela questão das taxas que já foram discutidas há alguns dias atrás, o facto de o banco parece também querer taxar a estes operadores. Em que estágio está este assunto? E qual foi a situação? Um abraço para o professor Félix Parruque nas mais do Rio de Popo.
1: Muito obrigado, ouvinte Félix Parruque. Voltamos à nossa página do Facebook. Temos já a mensagem do ouvinte Jaime Omar, que escreve-nos a partir de Lixinga.

0: Bom dia, Café da Manhã. O início deste licenciamento pelo INTIC traz benefícios muito práticos para o nosso dia a dia. Significa que os serviços eletrônicos e as carteiras digitais que usamos vão passar por padrões de qualidade muito mais exigentes, o que vai reduzir as falhas no sistema. Menos burocracia, mais segurança e serviços de melhor qualidade para o povo. Pronto, está. Fica uma contribuição do ouvinte Jaime Omar. Temos também a mensagem de Richard da Graça, que escreve: Bom dia, Café da Manhã. Com certeza toda atividade precisa de ser reconhecida para que torne mais prático e seguro. Mas será que teremos o maior controle? Pergunta o ouvinte Richard da Graça. Vamos agora ler a mensagem do ouvinte Rodrigues Munguambi, que escreve-nos a partir da Escola Prática da Polícia de Matalana. Bom dia, Café da Manhã. Bom dia, convidado. Qual o número previsto para licenciamento? Como é que será feito o licenciamento e quais são os benefícios? Vamos agora ler a mensagem do ouvinte Ruben Jaime, que escreve-nos a partir da Vila Autárquica da Massinga, em Ambani. Bom dia, Café da Manhã. Como está cautelado este licenciamento para as zonas rurais onde a maioria da população reside? E o ouvinte Santos Abdala escreve na nossa página do Facebook: Bom dia, Café da Manhã. Saudações extensivas a todos os ouvintes da RM. Bom dia, convidado. Gostaria de saber, que benefícios concretos os cidadãos poderão sentir após a implementação deste regime de licenciamento? E dois, neste caso a segunda pergunta, como é que o governo pretende fiscalizar as plataformas digitais que operam a partir do exterior, mas prestam serviços em Moçambique? Fechamos a leitura de mensagens com esta do ouvinte Jairo Fernando, que escreve: Bom dia, Jornal da Manhã, RM, ligado diretamente de Nampula, Rapali. Saudações aos profissionais da Rádio Moçambique e bom início de semana laboral. Muito obrigado, caro ouvinte, pela saudação e também pela participação no espaço Café da Manhã. Voltamos à nossa linha. Temos ouvinte Lázaro Mazuzzi, neste caso, o último ouvinte que liga-nos a partir de Xai-Xai. Bom dia, caro ouvinte.
1: Sim, bom dia. Sim. Bom dia, painel. Sendo breve, eu só queria perceber do nosso convidado. Nos últimos dias, estamos a ter problemas aqui, daquilo que um sistema inovado por utilizadores, que se chama colonagem dos telemóveis ou dos números. Até porque, no pretérito passado, fim de semana, tivemos um caso que até foi a uma entidade policial. Então, queria perceber como é que funciona esse sistema de colonagem para poder retirar valores num outro, que talvez até por via do próprio número está sendo usado por um outro sujeito que talvez não se sabe como é que ele adquiriu também o número, mas isso acontece mesmo nos próprios agentes. E queria perceber melhor como é que isso funciona, para podermos entender. É um novo método que os violadores já estão usados nesse momento. Aqui na zona, parece que já está sendo generalizado. E queria perceber melhor essa questão. Muito obrigado.
0: Muito obrigado, caro ouvinte. Simon Cabo, fechamos assim este espaço de interação no Café da Manhã.
2: Muito obrigado, Vitor. Vamos então às respostas do nosso convidado em relação às questões aqui colocadas.
3: Muito obrigado. Foram questões bastante pertinentes. E gostaria de começar pela questão colocada, que tem a ver com como será feito o licenciamento. O INTIC já tem o sistema de licenciamento já desenvolvido. É um sistema que vai ser puramente online. A nossa intenção é que o cidadão não se aproxime ao INTIC para submeter os documentos para pedir o licenciamento, seja a partir do estrangeiro, assim como a partir de qualquer ponto do nosso país. Para tal, o sistema permite a credenciação do cidadão ou da entidade que pretende realizar o licenciamento. Dentro da plataforma irá fazer o pagamento online. Já fizemos a integração com o sistema de pagamento do Estado, que é o SESP. Fizemos a integração com o sistema da autoridade tributária, isto é, permite que o cidadão, introduzindo o seu NUID, o sistema em si vai buscar os dados que existem junto à autoridade tributária, e esses dados não precisa mais de voltar a digitalizar. Faz-se a conformidade dos dados e dos documentos introduzidos ao sistema, e em seguida o sistema emite automaticamente uma fatura ao cidadão que pretende fazer o recenseamento, o registro, o licenciamento da sua empreendimento, e ele faz o pagamento através do SESC, usando todas as plataformas existentes, plataformas digitais, nesse caso, o pagamento, como o caso do M-Pesa, Mola, M-Cash, Visa, e assim também como pode solicitar a entidade de registro, ele vai pagar em qualquer canto onde ele pretender, na caixa do ATM, e nem precisa trazer o comprovativo, o sistema automaticamente verifica se aquele processo que foi solicitado de entidade já foi realizado. E o sistema, depois de comprovar o pagamento, ele emite o recibo para o cidadão, ele comunica com o cidadão através da própria plataforma digital, assim como também através do sistema de SMS. Que significa que quando o processo chega a um certo estado e o sistema achar que precisa de comunicar com o cidadão, ele envia um SMS ao cidadão a informar sobre o estágio do próprio processo. O cidadão poderá também fazer o acompanhamento do estágio do próprio sistema, não é? Então, estágio do próprio processo que submeteu. E isso garante que ele se sinta confortável, né? E sabe em que ponto o processo está a demorar, em que estágio ele se encontra, e assim poder interagir conosco. Em seguida, também dizer que o sistema emite a licença. Nós emitimos licenças digitais, não emitimos licenças físicas, e elas são assinadas digitalmente. Dizer que em Moçambique já temos infraestrutura de chaves pública e já assinamos digitalmente. Para tal, já não precisamos de emitir a licença fisicamente para o cidadão. Ele poderá receber através do seu celular ou seu computador a licença emitida sem precisar dele ser impressa ou chamado para levantar a licença junto ao INTIC. Para tal, não há necessidade de criarmos brigadas para fazer o licenciamento. O cidadão simplesmente poderá fazer em qualquer canto onde se encontrar, mas para tal, o que nós temos que fazer é fazer a divulgação, não é? Sensibilização e educação do cidadão para poder realizar este exercício. Este processo, sim, irá diminuir o índice da criminalidade, sim, porque nós teremos uma capacidade tanto da fiscalização, assim como da sensibilização do cidadão. Iremos conhecer as plataformas que operam no território nacional. Como será feito, ou como está sendo feita, ou está sendo acautelada a proteção de dados ao cidadão? Nós já fizemos, já temos a lei de proteção de dados, o projeto da lei de proteção de dados já depositado a nível da Assembleia da República. Acreditamos nós, ao longo deste ano, esta lei será aprovada e divulgada para melhor perceber e saber como poder proceder em relação à proteção de dados. Muito obrigado.
2: Muito obrigado, Sr. Diretor da Divisão de Licenciamento e Certificação no INTIC, Lais Mucavel. Foi hoje nosso convidado num dia em que abordamos o licenciamento de provedores intermediários de serviços eletrónicos, operadores de plataformas digitais e centros de dados em Moçambique.
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2: Em Moçambique, são 8 horas. A seguir, as notícias apresentadas por Vitor África.
0: O presidente da República, Daniel Chapo, vai partilhar hoje a experiência de Moçambique na gestão de conflitos, consolidação de paz e promoção de resiliência no Fórum Fragilidade, que tem lugar em Washington, nos Estados Unidos. Reporta o enviado da Rádio Moçambique em Washington, Mohamed Gianni.
7: Trata-se de um evento que vai redesenhar estratégias eficazes para o alinhamento de esforços entre o Banco Mundial e parceiros estratégicos para um financiamento com impactos duradouros na perspectiva de desenvolvimento. Daniel Chap é o único chefe de Estado a co-presidir a sessão inaugural ao lado de Ajay Banga, presidente do Grupo Banco Mundial, num fórum que reúne cerca de 3 mil participantes provenientes de governos, universidades, organizações da sociedade civil e instituições financeiras internacionais. Em Washington, D.C., Estados Unidos da América. Mohamed Gianni, bom dia.
0: Muito bom dia. E ontem, em Washington, o chefe de Estado concedeu uma audiência ao presidente de negócios internacionais da Acrobridge, empresa que vai construir 112 pontes no país. No final do encontro, o Paulo Sullivan, da Acrobridge, referiu que as duas partes estão comprometidas a implementar o projeto.
6: Tivemos a oportunidade de falar sobre o progresso deste projeto e demonstrar o nosso compromisso contínuo em servir não apenas o povo de Moçambique, mas também a relação mais ampla entre Moçambique e os Estados Unidos da América. Acho que o presidente Chapo falou sobre o profundo compromisso com o progresso como resultados. Acho que as palavras são importantes, mas as ações são muito mais. E penso que estamos num bom caminho para a implementação destes projetos e mais.
0: O país poderá ter mais 112 pontes novas no âmbito de um projeto a ser implementado pela empresa norte-americana Acrobridge. Ainda ontem, o presidente da República manteve encontro com a antiga embaixadora das Nações Unidas e atual representante do grupo de consultoria e investimento AMCO Worldwide, com foco na apresentação das potencialidades do país e nas áreas de maior interesse de desenvolvimento. Mais 169 moçambicanos vítimas da xenofobia na África do Sul foram recebidos ontem na fronteira de Rossano Garcia, no distrito da Moamba, província de Maputo. A Rádio Moçambique ouviu as compatriotas de Olinda Manjati e Yusna Rafael.
8: Só conseguimos levar roupa.
9: O que é que ficou lá?
8: Muitas coisas, lojas, a mesma roupa de crianças, frio, televisor.
10: O barulho começou numa segunda-feira, andaram casa com casa, era zero hora. E nos mandaram embora, levamos roupa somente, nada que levamos.
9: Deixaram o que lá?
10: Muitas coisas, os nossos bens, mesas, TVs, leiras, louça, muitas coisas.
0: As vítimas da xenofobia foram transportadas em três autocarros disponibilizados pelo governo moçambicano. E cerca de 800 famílias enfrentam insegurança alimentar na localidade de Dzongeni, distrito da Manhissa, província de Maputo. Segundo o chefe da localidade de Dzongeni, Luís Eugênio, as famílias que enfrentam fome sobrevivem através da ajuda de pessoas ou organizações de boa vontade.
11: Temos fome, a população clama. E quando você vai a uma reunião, dizem, cara, eu faço entrada. Então, significa que há fome. Perdemos tudo, mesmo. Se chegasse o caminhão agora, ia ver como é que essa população iria vibrar. Mas pronto, é a nossa realidade. Então, o kit alimentar seria muito bom, iria ajudar a alavancar, dar mais força para a nossa comunidade trabalhar com toda a substância.
0: A situação de fome em Dzongeni foi agravada pelas cheias e inundações que destruíram culturas diversas. A primeira-dama, Guetta Chapo, inaugura hoje no distrito de Buzi, província de Sofala, o Centro de Saúde de Gruja. Trata-se de uma unidade sanitária do tipo 2, concebida para melhorar o acesso da população aos serviços médicos essenciais e reduzir as longas distâncias percorridas pelas comunidades em busca de cuidados de saúde. De acordo com o comunicado da Presidência da República, a infraestrutura resulta da campanha solidária Um Moçambicano, Um Medical. É uma iniciativa que mobilizou contribuições de cidadãos e instituições em prol da melhoria das condições de vida das populações. O secretário-geral da Frelimo efetua hoje uma visita de trabalho à província de Manica para avaliar o grau de preparação da 11ª Conferência Nacional de Quadros, agendada para agosto próximo na cidade de Chimoio. No âmbito da sua visita, Shaquille Abubakar vai reunir-se com os órgãos locais da Frelimo para se inteirar do seu funcionamento, bem como para transmitir orientações com vista à dinamização das ações em curso, tratando-se da província que acolherá a estratégica reunião de agosto próximo. A 11ª Conferência Nacional de Quadros será o culminar de um amplo movimento político de reflexão iniciado nos comitês dos círculos, devendo definir estratégias orientadoras para o próximo, para o futuro do partido e também do país. Fechamos com esta notícia da atualidade internacional. O presidente norte-americano Donald Trump apelou que o Irão e Israel voltem à mesa e façam um acordo após as forças iranianas atacarem Tel Aviv pela primeira vez desde o cessar-fogo de abril. Em entrevista à Fox News, Donald Trump afirmou que os ataques não vão ajudar as negociações numa altura em que os Estados Unidos estavam muito próximos de conseguir um acordo com o Irão. Trump criticou também os ataques levados a cabo por Israel contra Beirute. Apresentamos as notícias, o próximo bloco às 9 horas.

0: Está contada a história do país e do mundo em informação aqui na Rádio Moçambique. Hoje, no Jornal da Manhã, destacamos o Presidente da República, Daniel Chapo, apresenta na capital norte-americana, Washington, a experiência de Moçambique na gestão de conflitos, consolidação da paz e promoção da resiliência. Isto no Fórum Fragilidade, organizado pelo Banco Mundial. Mais 169 moçambicanos vítimas da violência xenófoba na vizinha África do Sul, recebidos este domingo na fronteira de Ressano Garcia, no distrito da Muamba, província de Maputo. Cerca de 800 famílias enfrentam insegurança alimentar na localidade de Dzongueni, a distrito da Manhissa, província de Maputo. No estrangeiro, o presidente sul-africano anuncia 5 medidas para combater a imigração ilegal, impedir a entrada de pessoas ilegais e combater a corrupção no sistema de migração. São algumas das medidas, de Cyril Ramaphosa. Estes assuntos tiveram hoje em destaque no Jornal da Manhã, num dia em que uma missão do FMI inicia uma visita a Moçambique no quadro de um novo programa de crédito entre o nosso país e aquela instituição financeira internacional. Também hoje serão entregues aqui em Maputo as primeiras licenças para operadores de plataformas digitais, portanto, provedores intermediários de serviços eletrónicos e centros de dados em Moçambique. É disto que falamos no Café da Manhã, hoje, com o diretor da Divisão de Licenciamento e Certificação no Instituto Nacional de Tecnologias de Informação e Comunicação, Laíssimo Cavel. Ouvinte, em nome de uma vasta equipa que tornou possível a transmissão deste Jornal da Manhã, despedimo-nos. Vitor África esteve nas notícias, Sidónio Pires na sonorização e Simon Cabue na edição e apresentação. Antes da nossa retirada, vale recordar que as notícias veiculadas neste jornal e não só estão em permanência no sítio www.rm.co.mz, mas também nas plataformas do Play Store RM Play e do App Store Rádio Moçambique. Através destas plataformas, o ouvinte pode ainda acompanhar as emissões de todos os canais da Rádio Pública em tempo real e a partir de qualquer parte do mundo. Bom dia e até amanhã, quando forem 6 horas.
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0: 8 horas na 10 minutos, já o Xene Gupinda, muito cedo a Curanzeca. 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

0: 9 horas na 38 minutos. 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
1: São 10 horas em toda a República de Moçambique. Vamos a seguir acompanhar as notícias em cadeia nacional.
2: Muito bom dia, Rosa Freitas e ouvinte. O presidente da República, Daniel Chapo, partilha hoje a experiência de Moçambique na gestão de conflitos, consolidação da paz e promoção de resiliência no Fórum Fragilidade 2026, que tem lugar em Washington, nos Estados Unidos da América. O detalhe com o enviado especial da Rádio Moçambique a Washington, o jornalista Mohamed Jani.
3: Trata-se de um evento que vai redesenhar estratégias eficazes para o alinhamento de esforços entre o Banco Mundial e parceiros estratégicos para um financiamento com impactos duradouros na perspectiva de desenvolvimento. Daniel Chapo é o único chefe de Estado a co-presidir a sessão inaugural ao lado de Ajay Banga, presidente do Grupo Banco Mundial, num fórum que reúne cerca de 3 mil participantes provenientes de governos, universidades, organizações da sociedade civil e instituições financeiras internacionais. Em Washington, D.C., Estados Unidos da América. Mohamed Jani, bom dia.
2: Muito bom dia. Por cá há escassez de tomate na cidade da Beira, em Sofala, uma situação que está a provocar agravamento do preço do produto. Jornalista Felipe Jorge.
4: Há mais de uma semana que as quantidades disponíveis de tomate nos mercados grossistas da cerâmica e do Matinino não respondem à procura, pois estão abaixo do habitual. A situação levou à subida do preço, sendo que o custo da caixa de 15 quilos passou de 1.800 para 3.000 meticais. Os comerciantes explicam que o agravamento se deve a dificuldades na aquisição do produto junto dos fornecedores e aumento dos custos de transporte. Felipe Jorge, Beira.
2: A primeira-dama da República, Guerra Chapo, inaugura hoje no distrito de Buz, província de Sofala, o Centro de Saúde de Gruja. Trata-se de uma unidade sanitária do tipo 2, concebida para melhorar o acesso da população aos serviços médicos essenciais e reduzir as longas distâncias percorridas pelas comunidades em busca de cuidados de saúde. De acordo com um comunicado da Presidência da República, a infraestrutura resulta da campanha solidária Um Moçambicano, Um Medical, e é uma iniciativa que mobilizou contribuições de cidadãos e instituições em prol da melhoria das condições de vida das populações. Na província de Tete decorre o processo de inscrição de candidatos para o recrutamento de brigadistas para viabilizar a campanha do registro de nascimento e atribuição gratuita de bilhetes de identidade. Jornalista Ignácio Gamay.
5: O processo iniciado nos finais de maio deverá decorrer até o próximo dia 11 de junho, prevendo contratar mais de 360 cidadãos para diferentes funções ligadas à implementação da campanha. Entre os perfis a recrutar, destacam-se brigadistas, agentes de educação cívica e mobilizadores comunitários, bem como validadores de processos de registro de nascimento e de emissão de bilhetes de identidade. Segundo o diretor do Serviço Provincial de Justiça e Trabalho, Sérgio Matule, a campanha visa assegurar que mais moçambicanos tenham acesso aos documentos essenciais para os programas de desenvolvimento. Ignácio Gamay, cidade de Tete.
2: O trânsito rodoviário estará condicionado a partir de quarta-feira por um período de 20 dias na Estrada Nacional número 1, no troço que atravessa a povoação de Matanato, no distrito de Zavala, em Inhambane. Daniel Faela.
6: A medida visa dar lugar a trabalhos de correção de uma secção de cerca de 3 km escorregadia, com a colocação de um revestimento superficial simples. Durante o período de execução das obras, serão abertos desvios para acomodar o tráfego e serão colocados sinais para facilitar a circulação de viaturas. Face a este condicionamento na circulação, as autoridades ligadas às estradas em Inhambane apelam à compreensão dos utentes e à colaboração de todos para o sucesso desta atividade. Daniel Faela, a partir da cidade de Inhambane.
2: Mais 169 moçambicanos vítimas de xenofobia na África do Sul chegaram ontem através da fronteira de Arsano Garcia, no distrito da Muamba, província de Maputo. A Rádio Moçambique ouviu as compatriotas de Olinda Manjati e Yusna Rafael.
7: Só conseguimos levar roupa.
8: O que é que ficou lá?
7: Muitas coisas, lojas, mesmo roupa de crianças, frio, televisor.
8: O barulho começou numa segunda-feira, andaram casa com casa, era 00h. E nos mandaram embora, levamos roupa somente, nada que levamos.
9: Deixaram o que lá?
8: Muitas coisas, os nossos bens, mesas, TVs, leiras, louça, muitas coisas.
2: As vítimas de xenofobia foram transportadas em 3 autocarros disponibilizados pelo governo moçambicano. Uma nota do estrangeiro, a Organização Meteorológica Mundial alerta os países da África Austral que o fenómeno El Niño previsto para este ano poderá ser severo. A situação vai reduzir a produção agrícola e aumentar o risco de fome na região. E assim apresentamos as notícias das 10. As próximas são de fora às 11 horas. Antena Nacional.
1: São 10 horas mais 6 minutos. Tivemos a acompanhar as notícias em cadeia com a Antena Nacional na abertura da primeira edição para esta semana do Serviço em Português do emissor provincial de Maputo. Hoje, com propostas para fazer chegar a si, amigo ouvinte. Um dedo de conversa sobre o Dia Mundial ou sobre as comemorações do Dia da Pessoa com Albinismo, a 15 de junho. Às 11 horas, o Jornal de Maputo. Às 11h15, música variada. Às 12 horas, os tópicos do Jornal da Tarde, que irá ao ar quando forem pontualmente 12 horas e 30 minutos. Vitória Stoy na sua companhia. Deseja-se, amigo ouvinte, ótima escuta e uma semana bastante produtiva.

0: Estamos com 10 horas mais 15 minutos, tal como anunciamos no início, amigo ouvinte. Este é o momento para um dedo de conversa. De acordo com o anunciado, vamos, dentro de cerca de 40 minutos, conversar com as nossas convidadas em estúdio, muito a propósito das comemorações do Dia Internacional da Pessoa com Albinismo. Portanto, recebemos em estúdio as senhoras Dulce Cumaio e Sheila Nhantumbo, representantes da Direção Provincial de Gênero, Criança e Ação Social, bem como as senhoras Eva da Conceição e a senhora Mércia Rodrigues. Esta última é representante do Centro das Mercês e a senhora Eva é utente de programas, portanto, levados a cabo nesta instituição. Muito bom dia, bem-vindas ao Emissor Provincial de Maputo.
1: Bom dia, muito obrigada. Chamo-me Sheila Nhantumbo, em representação à Direção Provincial de Gênero, Criança e Ação Social. Estamos aqui para este dia de conversa sobre as festividades do Dia Internacional da Pessoa com Albinismo, que será dia 13 de junho. Obrigada.
0: Obrigada. Senhora Eva, senhora Mércia, bom dia mais uma vez.
2: Bom dia.
0: Pois, tudo a postos para esta grande comemoração. Mas gostaríamos, antes de perceber, em que é que se insere esta comemoração? De onde é que parte esta iniciativa de comemorar esta data?
1: Esta iniciativa tem, primeiramente, o objetivo de sensibilizar, consciencializar a sociedade sobre a importância, não é, da pessoa com albinismo na nossa sociedade e valorizar a pessoa com albinismo como parte integrante da sociedade. Esta comemoração foi lançada pelas Nações Unidas com mesmo esta finalidade que acabo aqui de me referir, de dar voz, dar espaço de atuação na sociedade de forma concreta na sociedade. Obrigada.
0: Pois, e em relação a programação, o que é que tem previsto, mas antes, como é que está a vida da pessoa idosa na nossa província? Da pessoa idosa, não, perdão, da pessoa com albinismo na nossa província, como é que está? Está tudo bem? Algumas preocupações sociais, sobretudo?
2: Bom dia mais uma vez. Hoje em dia podemos dizer que a vida da pessoa com albinismo, da idosa, tanto como criança jovem, está minimamente bem quanto aos anos anteriores, porque antes de surgir qualquer organização, a pessoa com albinismo sofria muito com a discriminação, estava mesmo no anonimato. Mas depois de algum tempo foram surgindo associações ali, até surgiu o Centro das Mercês, onde deu mais visibilidade à pessoa com albinismo. Então, hoje em dia, podemos dizer que estamos num bom caminho. Diminuiu a discriminação, já temos assistência médica na parte da pele e da vista. Então, podemos dizer que está minimamente bem, mas não tão bem quanto gostaríamos.
0: Pois. Fala do Centro das Mercês. O que é o Centro das Mercês?
2: O Centro das Mercês, para nós, é como se fosse uma mãe. Uma mãe que tem a capacidade de levar o seu prato de comida, dar o filho e ela ficar sem comer. É o Centro das Mercês. Por quê? Porque é no centro que temos a assistência médica da pele e da vista. No centro temos assistência da parte da pele muito mais. Marcamos consulta de pele, temos o nitrogênio líquido chamado azoto que nos ajuda a cuidar a proteger, a não termos aquelas manchas precancerosas que elas mal cuidadas acabam evoluindo o câncer de pele. De quando em vez vem os médicos para nos dar assistência na vista, por vezes adquirimos óculos de vista sem precisar de pagar nenhum valor. Então, o Centro das Mercês é uma mãe mesmo para nós.
0: Pois. Senhora Mércia, de onde vem esta iniciativa de criação deste centro de que nos está a falar a senhora Eva, que funciona essencialmente como uma mãe na vida de um filho?
3: Esta iniciativa vem através da senhora Carmen. É uma senhora que há muitos anos atrás, né? Ela acabou adotando uma moça albina, já mais ou menos há 15 anos, que encontrou cá. Então, vendo a situação como as pessoas viviam tudo, ela acabou criando esse projeto, que é o Centro das Mercês, com a ajuda da África Direta, que é uma organização na Espanha. Então, eles acabaram criando o Centro das Mercês. Então, tendo o centro desde que abriu, o câncer de pele diminuiu, porque muita gente morria por causa do câncer de pele. Porque eles também ajudam, porque hoje em dia muita gente não consegue comprar um protetor, que é o 50+. Então, todas as pessoas que têm o problema de albinismo, que é a melanina, né? Eles têm o direito de todos os meses ir buscar protetores no Centro das Mercês e também ter a consulta médica, que a médica avalia para ver o que é que tem, tudo. E isso ajuda bastante e reduziu bastante.
0: Pois.
3: Não só como psicologicamente, como social.
0: Uhum.
3: As pessoas também, nós conversamos, fizemos isso para mostrar que nós somos todos iguais. A única diferença é que a gente não tem a melanina. E não só, hoje em dia até já nem falo da vista, porque muita gente já tem problemas de vista, não somos só nós.
0: Pois.
3: Já em geral. Então, o centro, pronto, é o dia 13 de julho, né? Que é o dia internacional da consagração dos albinos. Que quem decretou este dia foi a Assembleia dos Estados Unidos, no dia 14.
0: Pois, e geral. Estes produtos, estas condições todas que o centro oferece às pessoas com albinismo, são de fundos próprios, têm apoios, como é que funciona?
3: Não, é o apoio que a gente tem da África Direto, eles ajudam.
0: Uhum.
3: Sim.
0: E como é que a pessoa com albinismo pode fazer parte, pode se beneficiar do
3: nós temos
0: da assistência?
3: Uma sessão aberta, toda a gente que tem albinismo vem até nós e escreve-se, fica como utente. Então, ele tem o direito que os outros têm, tanto para consulta da vista. Nós trabalhamos com o Hospital Central e mais a óptica, que está em Massaca. Então, damos uma guia, eles vão lá, vão fazer a consulta. Tem certas pessoas que não conseguem comprar os óculos, nós ajudamos nesse sentido. E neste exato momento também estamos a tentar ajudar as mães dando cursos de formação, que é informática, culinária, inglês e costura.
0: Pois.
3: Então eles têm esse direito.
0: Mesmo no próprio centro?
3: No próprio centro, sim.
0: Pois. E quantas pessoas têm condições de dizermos que beneficiam
3: neste
0: desta
3: exato
0: ajuda,
3: momento,
0: desde as questões de saúde até a questão social?
3: Neste exato momento estamos com 1.000 e tal pessoas, mais ou menos 1.100, 1.200 pessoas, né? Cá no centro em Maputo, né? Porque vêm as pessoas praticamente, além, nós também trabalhamos com outras instituições que estão. Temos na Beira um representante, temos em Xai-Xai, temos em Tete, temos em Quilimane, temos em Nampula e temos em Pemba.
0: Pois.
3: Então nós mandamos os produtos para poder distribuir para os outros utentes que estão espalhados.
0: E nesses outros também. Locais também beneficiam de fora o receber os produtos, a assistência médica, psicológica?
3: Sim, assistência médica elas têm, mas já não é como aqui. Nós estamos a criar ainda as condições para que elas tenham igual aos outros que têm deste lado.
0: Pois.
3: Sim.
0: Ok. Voltando para a nossa direção provincial, como é que estamos em termos de preparativos para este grande dia de celebração e que atividades teremos?
1: Primeiro dizer que as comemorações serão guiadas pelo lema, orgulhosamente, na minha pele, celebrando todos os tons de pele. Este lema convida o mundo a reconhecer e honrar a diversidade humana. Então, este lema é que vai guiar as celebrações do 13 de junho. Hoje, dia 8, nós estamos a fazer o lançamento da semana e durante esta semana vamos fazer palestras de sensibilização, vamos fazer visitas a pessoas com albinismo, visitas domiciliares ou em associações, vamos fazer debates. Já estamos aqui a fazer um debate radiofónico, mas também teremos um debate televisivo, não é? No âmbito mesmo das celebrações. E vamos fazer marchas, muitas outras atividades além dessas que aqui mencionei. E no próprio dia vamos nos juntar ao Oripinga, não é? Na cidade de Maputo, vamos nos juntar com as outras associações que, de apoio à pessoa com albinismo, junto com a FAMOIDE, e vamos lá festejar. Temos proposto uma marcha, atividades esportivas e uma feira mista, de forma geral.
0: Pois. E em relação aos associados dessas várias agremiações, como é que está a vida destas associações?
1: O que posso dizer é que no final do dia temos o mesmo objetivo, é dar apoio à pessoa com albinismo. De forma geral e integrada, em meios de, como estava aqui a dizer, em protetores solares, em óculos e até em apoio psicossocial, porque grande parte das pessoas com albinismo ainda sofrem, infelizmente, a discriminação. Então, quando elas estão juntas, a voz é maior, a atuação na sociedade, a visibilidade, de forma geral, é maior. Então, tem-se feito várias atividades, tem-se incentivado os pais a não esconderem os seus filhos, a não discriminarem os seus filhos e colocá-las elas na sociedade de forma a terem a vida ativa, porque são parte integrante desta sociedade.
0: Pois. Senhora Dulce, muitas vezes, em relação a esta questão das crianças, muitas vezes as crianças, elas... por não saberem se defender, reproduzindo a informação de que são pessoas iguais a todas nós, muitas vezes as crianças sofrem mais. Que trabalho a direção leva a cabo ou tem feito no sentido de melhorar a questão da inserção social desta criança?
4: Muito bem. Como dizia aqui a colega, nós fazemos palestras, não é? E para dizer que, na verdade, estas nossas palestras, o nosso grupo-alvo não é a pessoa com albinismo. São, na verdade, as pessoas ditas normais. Porque esta consciencialização deve ser, de facto, inserida naquela pessoa dita normal para que possa, de facto, dar valor, saber perceber que esta pessoa com albinismo é também uma pessoa com direitos iguais. É uma pessoa que sente dor, tem sentimentos, chora, igual a qualquer uma pessoa. Então, também as crianças nas escolas, nós trabalhamos também com escolas, fazemos as palestras nas escolas, tanto é que os outros meninos lá nas escolas, consigam ver os seus colegas de forma natural como qualquer criança. Tanto é, trabalhamos também com professores, que através do professor ele consegue chegar até muitas famílias, porque dentro da sala de aulas temos muitas crianças e cada criança tem a sua família. Sendo assim, sempre fazemos estas palestras. Também usamos também a língua de sinais, que é para de facto fazer chegar esta informação a toda pessoa, tanto as pessoas surdas, para que possam, de facto, ter esta informação, porque, de facto, se a pessoa não tem informação, não sabe como agir. Sim, ou como se comunicar com a pessoa. Então, tendo informação, fazendo chegar essa informação também com as pessoas com surdez, expandimos de uma boa forma.
0: E o impacto, o retorno, como é que avalia?
4: Eu avalio, na verdade, quer dizer, nós avaliamos o retorno positivamente, porque nota-se que o trabalho, de facto, chega e através de comportamentos, certos comportamentos, conseguimos ver que, de facto, a sociedade, pouco a pouco, vem mudando aquilo que era o seu pensamento anterior. Porque conseguimos ver até mesmo nos salões de beleza, agora já tem, de facto, mesmo cabelos, mechas, que mostra que também este grupo é um grupo que deve estar lá.
0: Está incluso lá.
4: Tem as mechas com a cor que vai de acordo com o tom de pele. Então, como diz ali o nosso lema, orgulhosamente, na minha pele. Então, temos lá as mechas nos salões de beleza, temos as cores para as unhas. Nas salas de aulas, nós conseguimos ver, porque trabalhamos com escola, conseguimos ver, as crianças brincam entre elas. Não chegamos

0: Por quê? Porque, de facto, o seu encarregado já saiu daquilo que é o tradicionalismo e já deixa a criança viver de forma natural, normal. Pois. Então, conseguimos ver, de facto, que o trabalho que estamos a fazer está a surtir efeito.
1: Pois. Estamos com 10 horas mais 32 minutos. A partir deste instante, convidamos a si, amigo ouvinte, que nos acompanha neste momento, para juntar-se a nós em conversa, através dos contactos 82-3105-751, bem como o 84-3212-287. 82-3105-751, bem como o 84-3212-287. Aguardamos as suas contribuições e questões em relação à nossa conversa de hoje, em que estamos com representantes da Direção Provincial de Gênero, Criança e Ação Social, representante do Centro das Mercês, bem como de uma utente desta unidade. Aguardamos por si, amigo ouvinte, e seguimos com o nosso debate, a nossa conversa, para darmos palavra agora à senhora Eva da Conceição, para nos contar como é que é a sua experiência. A senhora Eva disse-nos que a situação tende a melhorar, não é? E como é que reage quando encontra um certo estrato social que não está preparado para lidar consigo como portadora de albinismo? Permita-me, se for assim o termo correto, não?
2: Pessoa com albinismo.
1: Obrigada. Pessoa com albinismo. Como é que é a sua reação? Como é que gera esta questão quando encontra alguém não preparado?
2: Bom, antes, como eu cresci, né, numa zona em que era eu a única pessoa com albinismo e sofria muito com discriminação. Antes eu até resolvia chorando ou fazer confusão, quando era mais nova. Então, quando foram surgindo associações, foram divulgando mais informações sobre pessoas com albinismo, sou uma pessoa normal, a única coisa que é meu inimigo é o próprio sol. O sol é o maior inimigo, porque o sol é quem causa aquelas manchas que, mal cuidadas ainda cedo, acabam evoluindo para o câncer. O resto está tudo bem. Então, para mim, depois de tantas informações divulgadas sobre pessoa com albinismo, e ainda me deparo com as pessoas que ainda não conseguem lidar comigo, se eu perceber que a pessoa faz aquilo por falta de informação, eu consigo chegar perto da pessoa, dou-lhe a informação, faço-lhe perceber que sou uma pessoa normal quanto a pessoa diferente, porque eu tenho o tom da pele mais clara do que o tom da pessoa. Eu até faço questão de tocar na pessoa, para lhe fazer perceber que ao te tocar, nada de errado irá te acontecer, porque eu também sou uma pessoa normal como qualquer um. Mas antes de eu mesma ter informação de mim, acredito que eu fazia confusão, mas não... Para mim, eu acho que era uma forma de eu me defender, né? Uhum. Porque passei mal mesmo com a discriminação, então... Mas depois de eu também já comecei a ter informação sobre a minha própria pessoa, então passei a dar informação às outras pessoas para me aceitarem, né?
1: Pois.
2: Sim, porque antes daquelas pessoas me aceitarem, eu devo me aceitar, porque em condições normais existem outros nossos irmãos que não se aceitam como pessoas com albinismo. A pessoa simplesmente olha para ela e se discrimina sozinho. Tipo, eu não mereço, eu não posso, por que eu sou assim? Essas coisinhas todas. Eu já acompanhei um caso em que uma pessoa com albinismo engravidou e gerou uma criança com albinismo. Meteu na latrina, porque ela dizia que eu não quero nascer uma criança como eu. A mãe descobriu, foi tirar. Segunda vez, voltou, mesma coisa, gerou uma criança, ela acabou suicidando, porque ela dizia que não podia ter crianças igual a ela, porque as crianças podiam sofrer, mas eu acho que isso tudo foi por falta de informação, porque aquelas zonas mais recônditas lá dentro foi onde aconteceu, mas se ela tivesse tido informação, eu acho que ela não teria feito aquilo.

0: De qualquer pessoa sem uma certa informação age de uma forma diferente de quando a pessoa já sabe o que é uma certa coisa. Igualmente a doença de HIV, quando as pessoas já se suicidaram porque não sabiam o que fazer naquele momento que recebeu a informação de que você está num estado. Isso, sem ter informação, a pessoa acaba pensando que já é o fim. Eu acho que é o que acontece. A pessoa olha para ti, por exemplo. Até hoje ainda acontece. Na semana passada aconteceu comigo, eu vindo de lá, outra pessoa. Como é que diz?
1: Cruzou-se
0: Sim,
1: com alguém.
0: cruzamos em lados opostos, né? A pessoa chegou, cuspiu na camisa. Sem, na ideia de que se você encontra-se com uma pessoa com albinismo, tens de abrir a camisa, cuspir, porque senão vai gerar uma pessoa igual. Mas eu só parei porque era um homem, eu voltei. Chamei, ele estranhou, disse: volta. Eu disse, não precisa cuspir. Para você ter uma criança da minha cor, a necessidade de você ter um gênio de albinismo, se calhar na sua família tenha tido alguém lá no passado. Não porque se você cuspir vai deixar de ter. Você cuspindo como não, se for para ter, você vai ter. Ele, ah, não, é que eu cresci assim. Eu disse, é normal, acontece, mas a partir de hoje não precisa mais, porque para você ter uma criança com albinismo, Deus é quem vai decidir, cuspindo você como não. Sim.
1: Então, está preparada para gerir qualquer situação que vier de forma tranquila.
0: Já estou,
1: Já está.
0: já.
1: Que bom,
0: Já
1: e
0: estou.
1: muitos parabéns por isso. Vive
0: Obrigada.
1: melhor, com certeza.
0: Ah, já vivo, já. Antes
1: Pois.
0: não, mas já, agora já está tudo bem. Já vivo.
1: Ok. E essa questão dos preconceitos, como é que gerem no Centro das Mercês? O tratamento psicológico da pessoa, porque até que a pessoa perceba que não muda nada em si, estas atitudes das outras pessoas, aprender a conviver com isso de forma natural, como a Eva retratou agora, né? Como é que é a gestão desde que recebe a pessoa até termos este processo de mudança, de crescimento, de evolução?
2: Realmente recebemos muitas pessoas com esse problema. O que é que acontece? Muitas delas têm a falta de informação. Então acabam agindo de uma maneira que acaba contribuindo para elas próprias, acabando ficando, como é que se chama? Porque isso é autoestima, que muita gente não tem. Então nós fazemos, conversamos, né? Tínhamos uma senhora que psicologicamente também ajudava. E fizemos palestras, vamos fazendo um acompanhamento, até a pessoa realmente mudar, ver que pronto, eu sou uma pessoa normal, a única coisa que me falta é a melanina, mas eu sou igual a todas. Então, isso parte também da família. Porque eu dou um exemplo próprio. Eu nasci, na minha família tratavam-me normalmente como uma pessoa normal. Eu acabei descobrindo que pronto, eu sou diferente quando comecei a estudar. Porque
1: Pois.
2: lá fora já não era a mesma coisa. Só como eu tinha o apoio da família, para mim era indiferente. Porque o que a minha família dizia é o que valia mais. Eu tinha autoestima, brincava, olha, eles falavam, para mim era indiferente. Porque eu já tinha uma noção que, olha, eu sou igual a todos, a única coisa que eu não tenho é melanina. Então isso ajudou-me bastante durante esse tempo todo. E é uma coisa que hoje eu tento fazer, porque muitas das vezes, para tu seres uma pessoa, evitar ser discriminada, tudo, a tua própria família tem que te tratar bem. E muitas das famílias não fazem isso. Escondem a criança, fecham, e aquilo psicologicamente também afeta. Então, fazem-lhe ver que realmente ela é uma pessoa diferente. Enquanto não, deviam deixar, conversar, ficar com toda a gente. A única coisa que deviam proteger é a pele, né? Por causa do sol. Mas tirando isso, tudo a gente faz. É
1: Pois.
2: nesse sentido. Então, o objetivo deste dia 13 de junho, né, é um dia também fundamental para combater a discriminação, violência e o estigma enfrentado pelas pessoas com albinismo. Genética, que é a condição genética, né? Então, temos o objetivo de chamar a atenção para que as outras pessoas vejam que nós somos também normais como as outras pessoas. É um dia mesmo que pare com a violência, fazendo palestras, conversando. Então as pessoas acabam entendendo que realmente nós também somos iguais a elas. É por isso que temos este dia, né? É, o objetivo é esse.
1: Pois.
2: Sim.
1: É, tem também uma outra questão que nos vai fugir, vai nos fazer fugir
2: sim.
1: um bocadinho da essência da comemoração, mas tem a ver com a pessoa albina,
2: sim.
1: que é os raptos que aconteceram algum tempo atrás.
2: Eu por acaso sofri também, fui, mas graças a Deus não aconteceu nada, porque foi em frente à minha casa. Eu trabalhava, então o carro de serviço deixava umas 20 na minha rua, então era uma distância bem curta, começa até a estrada. Então, o que é que acontece? De repente, só vejo um carro parado na esquina. Eu achei estranho. E tinha uma pessoa fora e outra dentro do carro. Então, aquela pessoa vinha, parece que está a andar comigo, né? Andamos na mesma direção. Quando eu chego à frente da minha casa, já para entrar, ele puxa-me, já para meter no carro. O carro já vinha. Só que os cães começaram a ladrar, os senhores de frente saíram, já tinham-me arrastado, fiquei com os joelhos todos folados e tudo. Então acabaram levando até as coisas que eu tinha, tudo, mas pronto. Graças a Deus, Deus estava comigo, não aconteceu.
1: Menos mal.
2: Menos mal, mas eu acho que isso é...
1: Mas a gestão disto, porque geralmente tem a ver com o obscurantismo, né?
2: Sim, mas eu acho que isso é uma coisa que eles acharam realmente, porque até hoje falavam que nós, os albinos, né, quando morremos, desaparecemos. É uma coisa que não é a realidade. Nós somos umas pessoas normais, somos enterrados como todos os outros. Então, por isso que eu digo, isso é falta de informação. Agora, eles, acho que achavam, porque até diziam que curavam a sida, as suas albinas, basta tu dormires com ela, pronto. Mas eu acho que é tudo mesmo...
1: Por ignorância.
2: É, eu queria dizer, é por ignorância, porque eles realmente não sabem o que é a realidade e arranjam fatores que não existem, né?
1: Não.
2: É nesse sentido.
1: Pois, e a nível da direção, o apoio para este tipo de acontecimento, como é que vocês gerem, como é que vocês apoiam estas pessoas, estando ou não em associações? Porque são situações que não se espera que aconteça com nenhum ser humano, todos deveríamos ser tratados de forma igual. Quando não é assim, esta pessoa precisa de algum suporte, como é que a direção gere?
3: Primeiro, lamentar o ocorrido.
1: É
3: uma situação extremamente complicada e de lamentar. E dizer que para eliminar, não é, este tipo de situação, usamos como base as palestras. A divulgação de informação é a nossa base. Então, nos reunimos com, como bem disse a colega outrora, não é? Que não é exatamente a pessoa com albinismo que se beneficia da palestra. Uhum. É a comunidade em geral. Por quê? Porque é esta comunidade que não tem conhecimento sobre a pessoa com albinismo. Então, reunimos com os médicos tradicionais, reunimos com os líderes religiosos, porque são figuras de destaque na comunidade, são figuras que têm o poder de fala, têm um poder de... tem aquele respeito pela comunidade. Então, os métodos tradicionais, outrora, foram aqueles que fomentaram estas falácias de que pessoas com albinismo são as que têm este poder de cura, porque têm alguma riqueza por trás da pessoa, não é? Então, nós reunimos realmente com estas camadas, que é mesmo para dar informação e eles passarem a palavra, replicarem isto na comunidade, tanto nas igrejas como também no processo de cura, quando se trata de médicos tradicionais. Quanto à pessoa que passa por violência, não é? Passa por esta discriminação, resta-nos prestar o apoio psicossocial. Levamos juntos ao centro de saúde, vai ter aquele atendimento psicológico primeiro, temos que cuidar da pessoa primeiro. E depois passamos para as outras instâncias, como a PRM, não é? Que nos ajuda a identificar os malfeitores e puni-los de forma exemplar, porque esta ação deve ser punida. Essas pessoas devem ser divulgadas para mostrar, servirem de exemplo, que é um mau ato. Tem que se noticiar que esta prática não é uma prática que é aceitável na comunidade. A pessoa com albinismo é uma pessoa normal. não é? Então deve ser respeitada, ela não tem que ser marginalizada ou colocada à prova por conta da sua pele, não. Então temos este mecanismo todo, vai para a saúde, depois da saúde vai, o caso passa para a PRM e eles lá dão um encaminhamento. E faz aquele apoio psicossocial para o bem-estar da pessoa com albinismo, de forma geral.
1: Pois. Pois estamos com 10 horas e 47 minutos, vamos caminhando para o final do nosso debate, mas renovamos o convite a si, amigo ouvinte que nos acompanha neste momento, para juntar-se a nós em conversa telefónica pelo 82-3105-751, bem como 84-32-12-287. Considerações finais da parte da Mercês em primeiro, depois vamos ouvir a direção para fechar.
2: Eu agradeço muito por estar aqui, né? E mais uma coisa que nós estamos a fazer, fizemos um projeto agora do empreendedorismo para mulheres com albinismo e cuidadoras de filhos com albinismo. Neste exato momento já começou a decorrer, então já estamos com mais ou menos 20 pessoas a dar-nos esse apoio para ela abrir o seu próprio negócio e deixar de ser dependente do centro, nesse sentido.
1: Em que tornaste? Consiste?
2: Consiste no valor que a gente ajuda para ela criar o seu próprio negócio, damos uma formação, o que é o empreendedorismo, e pronto, 50%, uma maravilha, né? Os outros 50%, há outros que até hoje deixaram de ir nem as consultas nem nada por causa do valor.
1: Pois.
2: Então acontece, mas é uma coisa que vamos fazer para todos, porque a gente quer é ajudar. Porque o centro está aqui por agora, mas a gente não sabe até quando, é um projeto. Então nós estamos a tentar deixar as mulheres empoderadas, não é? Elas terem o seu próprio negócio, serem livres. Que isso ajuda muitas, porque o que é que acontece? Dificilmente dão trabalho às pessoas com albinismo. As mulheres, homens. Uhum. Então muita gente sofre. Isso psicologicamente acaba afetando a elas.
1: Uhum.
2: Então, dando isso, eles já fazem algum negócio, alguma coisa, e pronto.
1: Ficam independentes, melhoram a situação
2: econômica. Psicologicamente e social. Pois. É nesse sentido. Então, tanto para as mães que têm filhos albinos, como para as mulheres albinas.
1: Uhum.
2: Estamos a fazer para os dois. Porque é a família em si, a comunidade.
1: Que bom, que bom. É. Que bom. Senhora Eva, últimas considerações?
4: Agradecer pela oportunidade de cá estar e convidar todos os irmãos com albinismo, pais de crianças com albinismo, para irem se inscrever ao centro, não se paga nada, e consulta de vista, de pele, o próprio protetor solar, não se paga nada, e tudo gratuito para nós, para nos ajudarem a cuidar mais de nós. Sendo diferentes, somos todos iguais.
1: Pois somos. E o contacto do centro, o endereço...
4: Não tenho contato do peruca na cabeça.
2: O centro das Mercês encontra-se no Javel, perto do hospital, Centro de Saúde Javel. A pessoa que é o responsável, que é o assistente social, é o peruca. Eu vou deixar o contacto, não é? O contacto é 87-53-92-265. É o Peruca Celestino, né? É o nome dele, é o nosso assistente social que está lá representando, né? Qualquer coisa, é só entrar em contato com ele, que ele vai dar as indicações, as direções certas.
1: Pois. Obrigada.
2: Mais uma vez, muito obrigada pela oportunidade. E assim como a Eva disse, pedimos a todos que as pessoas que têm o género, que é o albinismo, né, que venham até o centro, que nós estamos de portas abertas para recebê-los. Muito obrigada.
1: Pois. A nível da direção, últimas considerações, convite para todos nós participamos desta grande efeméride.
3: Verdade. Primeiro agradecer o espaço que a Rádio deu-nos para divulgarmos, estarmos aqui nesta conversa e mostrarmos à sociedade que existimos como sendo pessoas com albinismo e temos voz. É uma oportunidade única e temos certeza que vai abranger, está a abranger a muita gente. Reafirmo aqui o convite para aderirem ao Centro Mercês, não só a todas as outras associações, temos várias outras associações a nível da província de Maputo que lidam com a pessoa com deficiência. Dizer que o associativismo é a melhor forma de termos o apoio direto. Se estamos todos juntos, conseguimos unir sinergias para juntos trabalharmos nesta causa e de forma específica. Então, vamos nos juntar aos outros, vamos trabalhar juntos, vamos nos unir para dar voz à nossa causa. É um incentivo que nós sempre fazemos, as pessoas com albinismo, sendo também crianças, pessoas idosas, que é mesmo para se juntar, não é? Para juntos trabalharmos na causa. E aderir também às atividades aqui que nós deixamos claro, que é as palestras, os debates, as visitas às associações, como também as pessoas com albinismo acamadas. Temos várias pessoas com albinismo que não conseguem sair de casa porque têm um estado avançado, não é, de complicação por conta mesmo da pele. Então temos muitas pessoas lá e elas também precisam de apoio, precisam de receber visita. Não importa se leva alguma coisa, o que importa é a presença, estar lá, conversar com a pessoa, mostrar-lhe que ela interessa, que é importante. Então convidamos as pessoas a se juntarem a nós. Nós, como governo, não somos nada sem a sociedade. Então precisamos da sociedade juntos nesta causa. E vamos fazer uma festa bonita no dia 13. Vamos lá fazer nossa...
0: Estão todos convidados.
3: Sejam pessoas com albinismo ou não, estão todos elas convidados. Vamos fazer uma marcha bonita. Terá lá exposição, terá lá várias coisas boas para aproveitar. Então, adiram, um evento grátis. A pessoa só tem que estar lá. Também é uma oportunidade de conhecer e aprender uma outra faceta da vida. Obrigada.
1: Muito obrigada, senhora Dulce.
5: Muito obrigada. Na verdade, eu ia aqui fazer um apelo à sociedade para que a sociedade aceite de forma tranquila e normal a pessoa com albinismo, pois a pessoa com albinismo não é uma pessoa doente. A pessoa só tem uma condição de pele. Pois então, vamos aceitar esta condição de pele que a pessoa tem. Se esta pessoa traz consigo um currículo, de facto, ao chegar para fazer entrevista, não vamos reparar para a pele da pessoa. Vamos reparar naquilo que a pessoa traz, na sua bagagem, no seu currículo, nas suas ideias, na sua forma de trabalhar, porque o albinismo não é doença. Muito obrigada.
1: Nós é que agradecemos a presença das senhoras em estúdio para esta conversa bastante elucidativa, esta oportunidade de aprender e ouvir estas maravilhas que são feitas, portanto, pelos dois órgãos que visam fazer com que a pessoa albina viva melhor. Estão de parabéns pelas iniciativas, pelo trabalho que levam a cabo. Amigo ouvinte, estivemos a conversar com a Direção Provincial de Gênero, Criança e Ação Social, bem como com o Centro Mercês e uma beneficiária de suas atividades em torno das celebrações que irão acontecer no dia 13 de junho, relacionadas à pessoa albina. Portanto, agradecemos a sua companhia e desejamos a si continuação de ótima escuta à programação do emissor provincial de Maputo. Saímos com música de consciencialização. Stuart Sukuma e Argentina Luiz. Vamos todos perceber que ser diferente é normal.

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1: São 11 horas em todo o território nacional. Passamos a seguir a apresentar o essencial da informação da província no nosso Jornal de Maputo. Boa escuta.
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3: Mais de 169 moçambicanos vítimas da violência xenófoba na vizinha África do Sul foram recebidos este domingo na fronteira de Ressano Garcia, no distrito da Moamba, província de Maputo. Os compatriotas que foram transferidos em três autocarros disponibilizados pelo governo moçambicano estavam acolhidos em centros comunitários temporários nas localidades de Mossel Bay e Hermos, na província de Cabo Ocidental. Cerca de 3 mil pessoas passam fome na localidade de Dzongeni, no distrito da Manhissa, província de Maputo. No desporto, em combates na Vani, o vencedor da Taça de Moçambique, fase provincial de Maputo. Estes são os destaques da edição de hoje do Jornal de Maputo. Rigoberto Chessano está na edição e apresentação, Tomás Buruma nos cuidados técnicos. Votos de boa escuta. Dissemos que mais de 169 moçambicanos vítimas da violência xenófoba na vizinha África do Sul foram recebidos este domingo na fronteira de Ressano Garcia, no distrito da Moamba, província de Maputo. Os compatriotas que foram transportados em três autocarros disponibilizados pelo governo moçambicano estavam acolhidos em centros comunitários temporários nas localidades de Mossel Bay e Hermos, na província de Cabo Ocidental. Detalhe a notícia, o nosso colega Domingos Macalã.
4: Trata-se do segundo grupo de cidadãos moçambicanos que é repatriado no contexto das manifestações violentas anti-imigração na vizinha África do Sul, sendo que no primeiro grupo regressaram ao país cerca de 600 cidadãos. Visivelmente consternada, a cidadã de Olinda Manjate, da província de Gaza, é que chegou ao país com duas crianças, uma no colo e outra segurada pela mão, e diz ter sido escorraçada na residência onde vivia com o marido e só deu para levar algumas roupas.
5: Só conseguimos levar roupa.
4: O que é que ficou lá?
5: Muitas coisas, lojas, a mesma roupa de crianças, frio, televisor.
6: Tem passaportes?
5: Não.
4: Por sua vez, o cidadão Erinque Inguani, da província de Inhambane, conta que, da noite para o dia, o sonho de trabalhar na África do Sul tornou-se um pesadelo.
7: Eu, xenofobia. África do Sul não precisa de Moçambique. São a matar, com katanas, pique, tudo. Casa em casa, abre. Se você está aí, enquanto não tem polícia perto, você está morto. Acende a tua casa. Eu saí assim como está a me ver.
4: O que conseguiu levar?
7: Eu consegui levar a pasta que ficava com a roupa limpa. E com a minha juventude que eu acabava de comprar. Passaporte tudo, opa, queimou. Logo que eu saí, eu viro para trás, vi a minha casa arder.
4: Yusna Rafael, também da província de Inhambane, diz que regressa ao país para novas oportunidades.
8: O barulho começou numa segunda-feira, andaram casa com casa, era 00h e nos mandaram embora. Levamos roupa somente, nada que levamos.
4: Deixaram o que lá?
8: Muitas coisas, os nossos bens, mesas, TVs, leiras, louça, muitas coisas.
4: O administrador do distrito da Moamba, Carlos Mussanhani, integrou em Ressano Garcia a equipa multissetorial criada pelo governo para assistência humanitária às vítimas dos atos xenófobos.
9: Estamos aqui para, em nome do governo de Moçambique, dizer que a casa é esta e nós, como donos da casa, estamos disponíveis para dar todo tipo de suporte. Vão seguir viagem para os vários destinos. Temos Maputo Província, cidade de Maputo, Gaza, Inhambane, alguns de Sofala e também alguns de Manica, mas em pequeno número. O grosso modo é Gaza e Inhambane que temos aqui.
4: A delegada do Instituto Nacional de Gestão e Redução do Risco de Desastres, INGD, em Maputo, Sara Matis, explica que entre os repatriados há 3 feridos por conta das agressões, e destacando que foram devidamente assistidos pela equipa multissetorial.
6: Nós temos assistência para os grupos vulneráveis, principalmente as crianças que ainda estão em fase de amamentação, mas também estamos a providenciar chá e um lanche também para acompanhar os nossos concidadãos para a viagem até os seus destinos. Chegados aos destinos, todos vão receber um kit de retorno, que é um kit alimentar, que dá para mais ou menos 2 semanas a 3 semanas.
4: Os 3 autocarros que transportavam os 169 moçambicanos chegaram na fronteira de Ressano Garcia por volta das 23 horas e 30 minutos.
3: Era o nosso colega Domingos Macalane e a notícia que dá contas de que mais de 169 moçambicanos vítimas da violência xenófoba na vizinha África do Sul foram recebidos na noite deste domingo, de último domingo, na fronteira de Ressano Garcia, no distrito da Moamba, província de Maputo. Avancemos com o Jornal de Maputo, com a Sol, neste momento, 11 horas e 6 minutos. Vamos agora até a Ilha Josina, o posto administrativo da Ilha Josina Machel, no distrito da Manhissa, para dizer que cerca de 3 mil pessoas passam fome na localidade de Dzongeni, no distrito da Manhissa, província de Maputo. Traz a notícia o nosso colega Stelo Manhissa.
10: Neste momento, as famílias em situação de carência alimentar sobrevivem de ajuda de pessoas ou organizações de boa vontade que têm levado alguns kits alimentares e bens diversos para minimizar o sofrimento da população. O espectro de fome na localidade de Dzongeni tem vindo a agravar-se depois da perda de culturas diversas em consequência das cheias e inundações que arrasaram toda a produção agrícola, que é a base de subsistência daquela comunidade. O chefe da localidade de Dzongeni, Luiz Eugênio, que deu a informação, falou do drama vivido pela população atualmente por falta de comida.
11: Temos fome, a população clama. E quando você vai a uma reunião, dizem que eu faço entrada, há muito bom. Então, significa que há fome. Perdemos tudo. Mesmo se chegasse o caminhão agora, ia ver como é que essa população iria vibrar. Mas pronto, é a nossa realidade. Então, o kit alimentar seria muito bom, iria ajudar a alavancar, dar mais força para a nossa comunidade trabalhar com toda a substância. Mas outro grande constrangimento é via de acesso. Via de acesso é um grande problema para a localidade de Dzongeni. A possibilidade aqui é mesmo ir a pé até a Vila Sede, fazendo esse percurso de 22,5 km a pé. E por fim, a corrente elétrica para os residentes de Dzongeni. Então esses são os grandes problemas que afetam mesmo os residentes da localidade de Dzongeni.
10: Com uma população de mais de 3 mil habitantes, a localidade de Dzongeni dista a 22 quilômetros da Estrada Nacional número 1, cuja via que dá acesso àquela região é lamacenta e difícil em dias chuvosos.
3: Era o colega Stelo Manhissa com esta nota que dá conta de que cerca de 3 mil pessoas passam fome na localidade de Dzongeni, no distrito da Manhissa, província de Maputo. O distrito de Boane, concretamente na Vila Municipal, ainda há déficit de água potável. Entrevistamos a presidente do município da Vila de Boane, Geraldina Bonifácio, que diz que em algumas zonas a disponibilidade de água é apenas de 2 dias por semana.
12: Nós temos bairros que recebem diariamente a água e também temos outros que recebem de forma intermitente. A intermitência varia de um dia sim, um dia não e até uma vez por semana. Então, e os que recebem um dia sim, um dia não e todos os dias estão a ser abastecidos pelo sistema de rede que é gerido pelo FIPAG. E temos também a localidade de Eduardo Mondlane, que temos um sistema de abastecimento de água do Maubo. Nós entregamos o sistema de abastecimento de água do Maubo ao FIPAS. Por sua vez, entregou a gestão delegada à empresa de água e saneamento de Moçambique. E para nós é necessário fazer um investimento de base, de raiz, e de requalificação, porque o sistema foi construído nos anos 90, 95, 96, e o objetivo na altura era para o abeberamento dos animais e algumas quintas. E neste momento a localidade de Eduardo Mondlane cresceu. Eu até posso arriscar em dizer que quadruplicou o crescimento da população. Um boom populacional. E este boom populacional traz consigo a demanda, a procura dos serviços de água. Então, a gestão neste momento é garantir pelo menos uma vez por semana. E esta água vai até o distrito de Namacha, concretamente no Porto Henrique. Então, para nós já falamos, dizia que para nós já falamos com o FIPAS, já falamos com a empresa de água e saneamento de Moçambique para mobilizar recursos no sentido de podermos requalificar o sistema, porque o sistema é pequeno para a demanda.
3: E quantas pessoas poderão beneficiar desse projeto?
12: Eu quero crer que depois de fazermos a requalificação do sistema, teríamos perto de 100 mil pessoas, de forma direta, a beneficiar-se deste sistema.
3: Delegados do Partido Frelimo, eleitos na província de Maputo para a reunião nacional de quadros, consideram que o evento vai constituir espaço para a definição de políticas estratégicas para o desenvolvimento do país. Os mesmos dizem que foram confiados no meio de tantos outros, daí que prometem não decepcionar a confiança, carregando a dinâmica e os anseios dos membros na província de Maputo e da população em geral. Os delegados ouvidos pela nossa reportagem fazem parte dos 140 que vão compor a delegação da província de Maputo na reunião nacional de quadros.
13: O meu nome é Fernando António Dins. Devem esperar de nós uma participação positiva. Não assumimos um compromisso de representar a província da melhor forma possível, participando em debates também. Levamos conosco aquilo que são as preocupações da nossa província de Maputo.
14: Eu chamo-me Melina Berta José. O que eu espero ir discutir tudo aquilo que afeta o nosso partido, tudo aquilo que é a organização do nosso partido, temos que ir discutir lá, em representação dos membros do partido da nossa província de Maputo.
3: No seu discurso de encerramento, o primeiro secretário do Comitê Provincial da Frelimo, Carlos Zavala, disse que nestas eleições não houve derrotados, até porque as contribuições de todos serão levadas a chimoio. Carlos Zavala notou que ganhou o partido, a democracia interna e ainda fortificou-se mais a união e coesão.
15: Aos camaradas que participaram do processo eleitoral e que não foram eleitos, dirigimos uma palavra de reconhecimento

0: Lado do Incubat falou Edson Mavundla, o técnico principal.
1: Primeiro, dar os parabéns aos meus jogadores que chegaram aqui um bocadinho atrasados, né, por questões logísticas, mas souberam estar bem durante o jogo. Tirando o gol que sofremos aos 5 minutos, uma lesão da minha defensiva, comunicação entre o guarda-redes e defesa, as coisas não correram bem na primeira parte. Circulamos muita bola, mas Esfa, com um treinador e conhecedor do futebol, fechou-se bem. Saímos primeira parte a perder, voltamos segunda parte, mexemos no xadrez, onde metemos Riquito, mas vimos que não era só o suficiente. Depois chamamos o dinheiro. O dinheiro entrou e fez um. Daí, na marcação de penalidade, já se sabe que é loteria de sorte.
0: Era o técnico Edson Mavunga do Incomad Navani. De verdade, satisfeito pela conquista da Taça de Moçambique, fase provincial de Maputo. A informação que acaba de chegar nos nossos estudos é que a polícia, ao nível da província de Maputo, acaba de fazer o atual briefing das últimas 72 horas. Vamos ouvir o que disse a porta-voz do Comando Provincial da PRM, Carmine Leite.
2: Saudações, ouvintes da Rádio Moçambique. Durante o final de semana, tivemos registro de alguns casos criminais que ocorreram na cidade de Matola. O primeiro caso trata-se de, na madrugada da sexta-feira, a polícia tomou conhecimento de um caso criminal que ocorreu numa residência no bairro Gondrosa, próximo a uma escola. Indivíduos desconhecidos, em número de 5, introduziram-se numa residência e o proprietário da residência, quando se apercebeu da presença dos assaltantes no seu quintal, rapidamente houve troca de tiros, onde foi atingido um assaltante, onde veio a perder a vida no local. O proprietário da residência também perdeu a vida no local. Rapidamente solicitou-se a Brigada Técnica do Cernic, preservação do local, efetuou-se exames e remoção dos corpos para a morgue do hospital. Foi possível a apreensão de 3 armas de fogo, essas armas que foram usadas no momento da troca de tiros. Os outros assaltantes colocaram-se em fuga. Tivemos registro de 3 casos criminais que ocorreram no bairro de Tchumene. O primeiro caso trata-se de 2 indivíduos que introduziram-se numa residência, furtaram um congelador, uma geleira e uma botija de gás. A polícia neutralizou mesmo, graças à pronta intervenção policial. O segundo caso trata-se de 3 com idades compreendidas entre 35 a 75 anos de idade, numa empresa localizada no bairro Tchumene 2, roubaram 3 máquinas de fabrico de pratos descartáveis. Essas máquinas estavam a ser transportadas no interior de uma viatura, graças a um trabalho de patrulha que a polícia foi efetuando com vista a garantir a segurança nas comunidades, foi possível interpelar e detenção desses 3 indivíduos.
0: Este é o resumo daquilo que aconteceu no último fim de semana aqui na província de Maputo em termos criminais. É o fim do Jornal de Maputo. Rigoberto Chissano e Tomás Buruma despedem-se com votos de boa escuta à restante programação desta estação emissora.
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0: São 11 horas mais 19 minutos. Estivemos a acompanhar o essencial da informação da província no nosso Jornal de Maputo. 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

Recordamos voz de Abel Felipe com o tema Canção Amiga, numa altura em que estamos com 11 horas mais 35 minutos. Seguimos com a diversidade musical moçambicana até bem perto das 12 horas.

0: 11 horas e 42 minutos.
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3: Uma jogada de ataque que começa então da baliza da equipa da casa. 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
5: São 12 horas em todo o nosso país. Vamos a seguir acompanhar os tópicos do Jornal da Tarde.
6: Rosa Freitas e ouvinte, boa tarde. Quando forem 12 horas e 30 minutos, vamos, entre outros assuntos, destacar que ataques xenófobos na África do Sul causam incerteza aos moçambicanos que regressam ao país vizinho onde exercem suas atividades laborais. Por cá, contrabando de produtos agrícolas para os países vizinhos ameaça a segurança alimentar e economia da província do Niassa. No estrangeiro, a União Europeia doa mais 5 milhões de euros para o combate à epidemia do Ebola na República Democrática do Congo. São estes os destaques num dia em que o presidente da República é o orador principal da sessão inaugural do Fórum Fragilidades 2026, que tem lugar em Washington, nos Estados Unidos da América. Daniel Chapo vai partilhar a experiência de Moçambique na gestão de conflitos, consolidação da paz e promoção da resiliência. Eu e Leonardo Matmel voltaremos às 12 horas e 30 minutos para desenvolver estas e outras notas da atualidade. Até já.
5: Até dentro de sensivelmente 29 minutos e meio ou 28 minutos e meio para acompanharmos o desenvolvimento dessas e de outras notícias no Jornal da Tarde, pontualmente às 12 horas e 30 minutos. 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

0: Mais uma jogada de ataque que começa então da baliza da equipa da casa. A bola já com o lateral esquerdo, é que mete para o centro. Finta um, dois, aí vai, atenção! Oh! O árbitro manda parar o jogo.
1: Uma mulher com um bebê de 5 meses indo nas costas em direção ao árbitro.
0: Que foi?
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1: Olha, parece que a mãe está a fazer o que falamos. Está a amamentar o seu bebê.
0: Este gesto de amor vai salvar o seu filho. Agora está a falar com o seu marido para levar a criança para a unidade sanitária muito rapidamente.
1: Parece que ela o convenceu. O árbitro sai com a esposa do campo de futebol. Que momento emocionante!
0: Parabéns aos pais! Tomaram a decisão certa!
1: Exatamente! Este é um jogo de futebol muito, muito especial! Especial!
2: Quando seu bebê com menos de 6 meses estiver a fazer fezes líquidas frequentemente, continue amamentando e leve-o imediatamente à unidade sanitária ou ao agente comunitário de saúde.
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6: Doze horas e 30 minutos em todo o território nacional. Passamos a seguir a apresentar o Jornal da Tarde em cadeia nacional.

Boa tarde, caro ouvinte. Bem-vindo ao Jornal da Tarde. Ataques xenófobos na África do Sul causam incerteza aos moçambicanos que, por estes dias, entram no país vizinho onde exercem suas atividades laborais. Contrabando de produtos agrícolas para os países vizinhos ameaça a segurança alimentar e economia da província do Niassa. No estrangeiro, a União Europeia doa 5 milhões de euros para fazer face à ébola na República Democrática do Congo. Destaques do Jornal da Tarde desta segunda-feira, dia em que o Presidente da República é orador principal da sessão inaugural do Fórum Fragilidades 2026, que tem lugar em Washington, nos Estados Unidos da América. Daniel Chapo partilha hoje a experiência de Moçambique na gestão de conflitos, consolidação da paz e promoção da resiliência. Leonardo Matmele é quem sonoriza este jornal. Eu sou Adéri Tulipang, na edição e apresentação. Votos de ótima escuta. O Presidente da República é hoje o orador principal da sessão inaugural do Fórum Fragilidades 2026, um evento que tem lugar em Washington, nos Estados Unidos da América.

0: intervenção do presidente Chapo no Fórum Fragilidade do Banco Mundial. O ministro da Planificação e Desenvolvimento, Salim Valá, referiu que este é um sinal de reconhecimento de Moçambique na gestão de crises.
1: E este é um sinal muito claro de que Moçambique tem uma experiência significativa no combate à pobreza e na gestão de choques, quer choques econômicos, choques epidemiológicos, choques climáticos. E, moralmente, neste contexto atual, nós temos estado a enfrentar esta crise global ligada ao conflito no Médio Oriente, que também é um choque importante ao nível econômico, ao nível social, ao nível da estabilidade econômica dos países. E esta é uma oportunidade para o nosso chefe de Estado poder, na sessão de abertura, transmitir aquilo que é a nossa experiência em termos de gestão de fragilidades, de vulnerabilidades, mas encarar isso numa perspectiva de desenvolvimento socioeconómico.
0: À margem deste encontro do Banco Mundial, o presidente da República, Daniel Chapo, manteve conversações com potenciais investidores e parceiros norte-americanos dos setores de infraestruturas, energia e financiamento internacional, tendo tido manifestações de interesse no reforço de investimentos e no apoio a projetos estratégicos de desenvolvimento do país. Para além da sua intervenção na abertura do Fórum Fragilidade, o presidente Daniel Chapo poderá ainda hoje receber Walker Consta, diretor sênior da ExxonMobil para a África, e Mark Michel, vice-secretário adjunto para o Oriente Médio e África, na Divisão de Mercados Globais e Administração de Comércio Internacional, no âmbito da mobilização de mais investimentos para o país. Rádio Moçambique, Mohamed Djane, Washington, D.C.
2: Por cá, moçambicanos que residem ou exercem suas atividades nas regiões não afetadas pelas manifestações violentas anti-imigração na África do Sul, viajam em meio a incertezas devido à prevalência do fenômeno no país vizinho. Este é um sentimento colhido hoje pelo jornalista Domingos Macalani na maior fronteira entre Moçambique e África do Sul, localizada em Ressano Garcia, no distrito da Moamba, província de Maputo.
3: Alguns entrevistados pela nossa reportagem na fronteira de Ressano Garcia, no distrito da Moamba, província de Maputo, durante o seu regresso à terra durante e depois de alguns dias com amigos e familiares, destacam que o seu retorno, mesmo em meio a esta situação, justifica-se pelo facto de terem parte da sua vida do outro lado. Os nossos interlocutores são unânimes em afirmar que, não obstante a este fenômeno, a vida segue normalmente em outras regiões, principalmente para os que possuem documentos de viagem e de permanência legal no país vizinho. E são cidadãos ouvidos pela Rádio Moçambique na altura em que chegavam ao país a mais 169 concidadãos e vítimas da violência xenófoba na província sul-africana do Cabo Ocidental.
4: Meu nome é Adelino Jaime Balada, vou até no Rustenburg. A minha família não tem nada para comer, não tem nada para deixar em casa, só ir para andar, de ver lá frente. Vou no serviço.
5: Já ligou para saber como é que as coisas estão?
4: Sim, já liguei.
5: Disseram que pode voltar?
4: Sim. Não posso perder o meu emprego por causa disso, é de ver lá à frente mesmo.
6: Meu nome é Teodósio Bila, eu resido na África do Sul, sou moçambicano que cresci na África do Sul, vivo lá, estou a voltar para o Sul. Eu vivo no Springs, mas onde eu estou não tem nada dessa confusão aí. Tem muitos moçambicanos ultimamente que entram sem BI, sem passaporte, mas temos o acesso de fazer o passaporte e usar para entrar na África do Sul, mas ainda continua a entrar sem passaporte.
3: O administrador do distrito da Moamba, Carlos Mussanyani, que integra a equipa multissetorial de assistência humanitária às vítimas dos atos xenófobos, destaca a importância de todos os moçambicanos garantirem a sua legalidade na vizinha África do Sul.
7: Nós temos a integração regional a nível continental e aplica na própria região da SADC. Queremos sim que os moçambicanos entrem para a África do Sul, que os sul-africanos entrem para Moçambique, vamos para o Malau, vamos para Zâmbia, vamos para Zimbábue. O que queremos é que façam este movimento devidamente documentados, porque as autoridades sul-africanas também vão exigir, e quem não estiver em condições, do ponto de vista de documentação, naturalmente será repatriado.
3: Os compatriotas que foram repatriados na noite deste domingo fazem parte do segundo grupo de cidadãos moçambicanos que regressam ao país no contexto das manifestações violentas anti-imigração na África do Sul.

0: Na Zambésia, o MDM, melhor, o Movimento Democrático de Moçambique, defende a necessidade da promoção de novos postos de emprego no país através da criação de pequenas e médias empresas como solução do problema de xenofobia na vizinha África do Sul. Esta é uma nota partilhada aqui na cidade de Maputo. Hoje, na cobertura, esteve a jornalista Joana Mahoy.
1: É um posicionamento expresso pelo presidente do MDM, Lutero Simango, em conferência de imprensa, onde o partido pronunciou-se sobre vários assuntos da atualidade, com destaque para a xenofobia na África do Sul.
2: Urge, de fato, corrigir as políticas públicas, não só de promoção de emprego, assim como de atração de investimentos estrangeiros. Isso passa necessariamente pela industrialização da agricultura. Moçambique tem a terra. E também é urgente se desenvolva a política estratégica de gestão e conservação das águas, que passa necessariamente na construção de barragens. E é também muito importante e urgente potenciar o ensino técnico para garantir mão de obra qualificada.
1: Por outro lado, Lutero Simango lamentou o assassinato do bispo da diocese de Quelimane, Dom Osório Afonso, e apelou à sociedade a pautar pelo diálogo para a resolução de conflitos.
2: Condenamos esta ação criminosa, pois num Estado de Direito, a violência brutal não é o método legítimo de resolver os conflitos, nem substituir a força de argumentos. Se há problemas, devemos discutir, devemos conversar, devemos dialogar e não recorrer a essa violência brutal como aconteceu. Nós somos pelo diálogo, somos pela força de argumentos.
1: Presidente do MDM, Lutero Simango, reagindo à morte do bispo da diocese de Quelimane, Dom Osório Afonso. O bispo foi encontrado sem vida no sábado na sua residência oficial na cidade de Quelimane, província da Zambésia.
0: E justamente na Zambésia, o MDM exige um esclarecimento célere sobre o assassinato na madrugada de sábado do bispo da diocese de Quelimane, Dom Osório Afonso. Caetano Alberto.
3: O delegado político provincial do Movimento Democrático de Moçambique na Zambésia exige celeridade nas investigações sobre o assassinato do bispo da diocese de Quelimane, Dom Osório Sitora Afonso, ocorrido no sábado em Quelimane. Vitorino Francisco, que falava esta segunda-feira em conferência de imprensa, diz que os órgãos da justiça devem ativar diversas linhas investigativas que possam esclarecer as circunstâncias e os autores do crime.
4: Porque não é admissível, para as circunstâncias em que esse assassinato foi realizado, tem que haver alguma coordenação para que tal acontecesse. E queremos também desafiar o governo que procure posicionar-se, procure cumprir o seu papel número um, porque um governo só tem legitimidade quando garante segurança do seu povo.
3: Por outro lado, o delegado político do Movimento Democrático de Moçambique, MDM, na Zambésia, endereça mensagem de condolência a fiéis da Igreja Católica.
4: Também queremos apresentar como partido MDM os nossos profundos sentimentos de pesar, não só à família biológica do bispo, mas também a toda a comunidade católica, a todos os crentes que professam alguma religião, independentemente de ser católico ou cristão, mas, numa palavra, todo o povo moçambicano está consternado por este ato macabro.
3: Vitorino Francisco, delegado político provincial do MDM na Zambésia. Quelimane, Caetano Alberto.
0: Voltaremos à Zambésia daqui a pouco. Para já, quando são 12 horas e 42 minutos, saiba que a primeira-dama da República, Geta Chapo, inaugurou hoje o Centro de Saúde de Gruja, no distrito de Buzi, no quadro da visita que efetua à província de Sofala. Trata-se de uma unidade sanitária do tipo 2, concebida para melhorar o acesso aos serviços médicos essenciais e reduzir a distância que as comunidades percorrem em busca de cuidados sanitários. O detalhe por Santos Nunes.
5: Uma nova página abre-se na vida dos residentes do povoado de Engenha, na localidade de Grúdia, distrito do Buze, em Sofala, que passam a partir de hoje a dispor de um centro de saúde. A infraestrutura a ser inaugurada daqui a pouco pela esposa do presidente da República, Gata Chapo, é mais do que isso, pois é a concretização de um sonho de toda uma população. A construção deste centro de saúde resulta de uma iniciativa da televisão de Moçambique em parceria com o gabinete da primeira-dama. As obras duraram pouco mais de 6 meses e absorveram mais de 20 milhões de meticais. Durante décadas, a população de Engenha enfrentou dificuldades no acesso aos serviços de saúde, percorrendo longas distâncias para ter assistência. Por isso mesmo, a entrada em funcionamento do estabelecimento é motivo de alegria.
6: João Josias Simango, presidente aqui em Engenha. Estou a sentir muito bem. Então, a mãe está a vir aqui para nos dar o hospital. Então, eu estou satisfeito. É, era difícil. Tínhamos sofrimento de levar um doente para o hospital, quase lá em Mutindiri, toda de 30 e tal quilômetros. Mas agora já estamos feitos.
7: Meu nome chamo Manuel Tomás Chaera. Por enquanto, nós já estamos a sentir livre à vontade, porque já temos o hospital perto. Antigamente, nós percorríamos 30 a 40 quilômetros para chegar no centro de saúde de Grúdia, mas agora é uma benção para nós.
8: Em nome é João Zé Castigo, Moiana Chironda, Engenha. Eu sinto muito satisfeito porque já temos hospital aqui. Antes nós sofriamos muito, percorrendo muita longa distância para ter ou para chegar onde há unidade sanitária. O parto do nascimento das crianças, praticamente antes era muito difícil, mas agora estamos a ver que há, já estamos bem, já temos unidade sanitária aqui próximo. Há de haver muitas mudanças, porque também nossas mulheres vão já conseguir saber como nascer na unidade sanitária, porque dava parto sempre em casa.
5: A implantação do Centro de Saúde de Engenha é vista como um passo importante na melhoria do acesso aos serviços básicos de saúde nas zonas rurais do país. Neste momento, está tudo a postos para a inauguração da infraestrutura pela primeira-dama Gata Chapo. A partir de Engenha, localidade de Grúdia, em Buze, Santos Nunes.
0: Regressamos à Zambésia, onde estão disponíveis mais de 980 milhões de meticais para reabilitar a rede viária da província. Este é um anúncio feito hoje pelo secretário de Estado da província na primeira reunião provincial de estradas, que teve a cobertura do jornalista Rizik Zacarias.
9: O secretário de Estado na Zambésia, Avelino Mochini, anuncia a disponibilidade de 968 milhões de meticais para reabilitação este ano de estradas na província. Cada um dos 22 distritos irá receber 44 milhões de meticais. Avelino Mochini falava esta segunda-feira em Climane, na primeira reunião provincial de estradas. O dirigente recomendou aos empreiteiros e governos distritais a acelerarem a reabilitação de vias de acesso, visando garantir melhores condições de transitabilidade rodoviária.
10: É nosso dever priorizar as necessidades da população e garantir que as estradas sejam projetadas, construídas e reabilitadas de forma a atender às necessidades específicas, nomeadamente no que diz respeito ao acesso aos serviços essenciais como escolas, hospitais, mercados e melhoria da qualidade da nossa vida.
9: O secretário de Estado na Zambésia assegura que as autarquias já estão a receber verbas para intervenções mínimas em algumas vias de acesso, visando garantir maior conectividade entre cidades, vilas e povoações.
10: Os processos de licitação já estão em curso. Para intervenções em estradas urbanas, foram alocados fundos descentralizados nos municípios, cabendo à delegação da ANE o papel de assessoria técnica. Este é o panorama indicativo para o corrente ano 2026 e queremos solicitar que os debates sejam francos e abertos, olhando a província como um todo, de modo que seja dado o devido seguimento, tendo sempre em conta a necessidade de garantir que a população seja transportada com eficiência, segurança, melhorando cada vez mais a conectividade entre vilas e povoações.
9: Avelino Mochini, secretário de Estado na Zambésia. Kelimane Rizik Zacarias.
0: Contrabando de produtos agrícolas para os países vizinhos ameaça a segurança alimentar e economia da província do Niassa, tal como refere o jornalista Pinto Catawa.
11: A província do Niassa reforça a medida de segurança na linha de fronteira com os países vizinhos para travar a venda desordenada de produtos agrícolas. Para o efeito, equipas multissetoriais trabalham em coordenação em vários distritos que fazem fronteira com a República do Malawi e Unida da Tanzânia. O diretor provincial da Indústria e Comércio no Niassa disse que a saída clandestina de produtos agrícolas representa um risco para a economia e a segurança alimentar. Mauro Pio se explicou que associam-se a estas medidas trabalhos de sensibilização das comunidades sobre os riscos de contrabando de produtos agrícolas e outras mercadorias.
12: O Conselho Executivo Provincial tem levado a cabo atividades de monitoria constante do processo de comercialização agrícola ao nível da província. E realçamos aqui que este processo acontece nas fronteiras com o vizinho Malawi, não só, mas a Tanzânia também. E esta atividade é levada a cabo por uma equipa multissetorial, onde temos membros da Defesa e Segurança, nos referimos à PRM, Guarda Fronteira, às alfândegas, à Autoridade Tributária também. Mas, olhando que nós estamos aqui na província, é necessário empoderar os distritos. Então, temos os governos distritais, através do SEDAI, que também têm levado a cabo essa atividade. Entendemos ser também desafiadora, olhando para a extensão da nossa fronteira.
11: Diretor Provincial da Indústria e Comércio no Niassa e os desafios de segurança para o controle do contrabando de produtos agrícolas e manufaturados do país para fora e vice-versa. Delxinga, Pinto Catawa.
0: No ar, o Jornal da Tarde da Rádio Moçambique, repovoamento da fauna anima gestores do Parque Nacional de Zinave, no distrito de Mabote, em Nhambane. O jornalista Daniel Fayela testemunhou a mais uma ação de repovoamento animal no Parque Nacional de Zinave.
13: O Parque Nacional de Zinave, distrito de Mabote, em Nhambane, acaba de receber 9 rinocerontes, uma ação inserida nos esforços de repovoamento animal nesta área de conservação. Com estes, sobe para perto de 50 o número de rinocerontes existentes nesta área de conservação. O administrador do Parque Nacional de Zinave, António Abacar, diz tratar-se de um projeto com resultados satisfatórios.
14: Esta espécie vem complementar aquilo que é a referência, praticamente, dos Big Five, os maiores 5 animais de referência, que é o rinoceronte, o elefante, o leão, o leopardo e o búfalo, que estão a coexistir praticamente aqui dentro do ecossistema do Parque Nacional de Zinave.
13: No geral, a população animal no Parque Nacional de Zinave está a crescer.
14: Em termos gerais, o repovoamento no Parque Nacional de Zinave está sendo um grande sucesso ao nível do país, mas também ao nível da região. E se formos a ver, basicamente, este é um processo que foi iniciado já há anos, implementado pelo governo de Moçambique, em coordenação com a Peace Parks Foundation. Desde que começou, nós estamos a observar, basicamente, que há um crescimento da população animal, praticamente, que foi reintroduzida.
13: Administrador do Parque Nacional de Zinave Mabote, província de Nhambane, António Abacar, descrevendo de satisfatório o nível de repovoamento animal nesta área de conservação. Daniel Fayela, a partir da cidade de Nhambane.
0: Enquanto isso, os casos de conflito homem-fauna bravia tendem a aumentar na província do Niassa, com um impacto negativo em vários setores, a situação que preocupa os delegados do Niassa à Conferência Nacional de Quadros, a ter lugar em agosto próximo na cidade de Chimoio, província de Manica, será levada aos debates da cimeira partidária. Jornalista Fernando Damas.
15: O problema da prevalência do conflito homem-fauna bravia, que anualmente compromete o alcance das metas de produção agrícola em vários distritos do Niassa, vai a debate na 11ª Conferência Nacional de Quadros a ter lugar em agosto próximo na cidade de Chimoio, província de Manica. A preocupação será levantada ao evento pelos 135 delegados da província do Niassa, eleitos na madrugada desta segunda-feira na Conferência Provincial de Quadros do Partido Frelimo. Elze Patrício e Luísa Kalima, falando em representação dos 135 delegados ao encontro, apontam a melhoria do processo de ensino-aprendizagem, a expansão da telefonia móvel, de água e de unidades sanitárias, como outras preocupações que poderão ser levadas pela delegação do Niassa a Chimoio.
16: 4 distritos da província de Niassa ainda não têm bancos e as populações observam grandes distâncias para usarem, portanto, serviços bancários.
17: Sabemos que a província do Niassa é esta província essencialmente agrícola, com condições agroecológicas favoráveis para nós produzirmos e exportarmos até para fora da nossa província.
15: O membro da Comissão Política da Frelimo e chefe da Brigada Central de Assistência à província do Niassa, Damião José, disse que a reunião fortificou os laços entre os membros deste partido e pediu a disciplina da delegação do Niassa em Chimoio.
18: E nós estamos confiantes que as preocupações da nossa província de Niassa, que tem a ver com o funcionamento do nosso partido, que tem a ver com a melhoria de condições do nosso povo, estas preocupações estão entregues.
15: No encerramento do evento, o secretário provincial da Frelimo no Niassa, José Abibo, destacou a inserção dos jovens e participação da mulher em atividade de desenvolvimento, como outros temas que serão refletidos no encontro.
19: O fortalecimento da OJM e da OMM constitui uma condição indispensável para garantir a renovação contínua do partido e consolidar o futuro.
15: O evento contou com a participação de mais de 450 pessoas, entre delegados e convidados. Fernando Damas, em Lixinga.
0: Em Gaza, os delegados da Conferência Nacional de Quadros da Frelimo estão com preocupação relativa à inclusão da mulher na governação, seu empoderamento, bem como o aproveitamento das potencialidades agrícolas da província. Rui Macaring.
20: Em Gaza, delegados do Partido Frelimo à Reunião Nacional de Quadros desta formação política a decorrer em agosto próximo reafirmam o seu comprometimento na busca de soluções dos principais problemas que afligem a população da província. É um posicionamento avançado à Rádio Moçambique pelos delegados da Frelimo eleitos na Conferência Provincial deste partido realizado na cidade de Xuxai. Os nossos interlocutores apontaram a título de exemplo a inclusão cada vez mais da mulher em ações governativas do país, seu empoderamento, bem como o aproveitamento das potencialidades agrícolas que a província dispõe.
21: Joana Francis Concuna, queremos ver a mulher cada vez mais alavancada, a mulher ter a independência econômica, deixar de ser aquela mulher dentro da nossa província que depende para o seu autossustento.
22: Crisanto Katangola e o regadio de Baixo Limpopo, é preciso que tenhamos uma reabilitação de raiz para que a população da província de Gaza possa produzir a alimentação.
20: Delegados do Partido Frelimo em Gaza, 11ª Conferência Nacional de Quadros desta formação política, a decorrer na cidade de Chimoio, província de Manica. Sr. Chuchai, Rui Macaring.
0: E de resto, o secretário-geral da Frelimo chegou hoje a Chimoio, onde vai se inteirar sobre os preparativos da Conferência Nacional de Quadros. Para além dos preparativos da conferência, Shaquille Abubakar reiterou que os dirigentes devem se distanciar de más práticas na governação. Moisés Sayala.
23: O secretário-geral da Frelimo, Shaquille Abubakar, reiterou esta segunda-feira o apelo a todos os dirigentes e funcionários a vários níveis a se distanciar da prática da corrupção e arrogância para melhorar a prestação do serviço à população. Falando à sua chegada à cidade de Chimoio, no âmbito dos preparativos da 11ª Conferência Nacional de Quadros da Frelimo, Shaquille Abubakar explicou que uma das prioridades do presente ciclo de governação do presidente do Partido e da República, Daniel Chapo, é imprimir mudanças para alcançar resultados diferentes.
24: Como diz o nosso presidente, fazer as coisas da mesma maneira, esperar que os resultados sejam diferentes, é impossível. Por isso temos que mudar. Não podemos ter medo de mudar. Não podemos entender a mudança como um problema no nosso seio. Porque fazendo diferente, temos certeza que teremos resultados diferentes. Não vamos permitir que o nosso povo sofra por causa de um punhado de pessoas. Sejam eles dirigentes da Frelimo, seja ele quem for. Aquele que estiver envolvido em atos de corrupção, nós vamos tomar medidas. E já estamos a tomar medidas. As pessoas ainda não se aperceberam, mas as medidas vão chegar para todos. E isso fique um aviso para todos. Maradas, vamos mudar de comportamento. O nosso povo não quer esse tipo de comportamento. Dirigentes corruptos, dirigentes arrogantes.
23: Sobre o trabalho a ser realizado nos próximos dois dias na cidade de Chimoio, que será palco da 11ª Conferência Nacional de Quadros, o secretário-geral da Frelimo vincou a importância do evento para o povo moçambicano.
24: A 11ª Conferência Nacional de Quadros deve ser um momento de festa, de reencontro entre os moçambicanos. Não é um evento somente da Frelimo, é um evento de todos os moçambicanos. Como sabem, a Frelimo se inspira no povo, a Frelimo escuta o seu povo em cada fase da sua história para imprimir as mudanças necessárias rumo ao desenvolvimento do nosso país.
23: O secretário-geral da FRELIMO vai aferir o nível de preparação dos locais a acolher o evento, marcado para o mês de agosto deste ano. A província de Manica, que na semana passada recebeu a visita do presidente do Partido da República, Daniel Chapo, agendou a realização da Conferência Provincial de Quadros para os próximos dias. A partir da cidade de Chimoio, Moisés Saela.
0: Para fechar, abrimos a página sobre a atualidade internacional. A União Europeia anunciou a atribuição de 5 milhões de euros adicionais para a resposta à epidemia de ébola no leste da República Democrática do Congo. O valor junta-se aos 84 milhões de euros já disponibilizados em resposta à crise sanitária no Congo para apoiar as infraestruturas de saúde e a investigação. É um anúncio feito pela Comissária Europeia de Gestão de Crises, Hadja Lahib, no fim da visita que efetuou ontem à cidade de Bunia, o epicentro do centro de ébola na província de Ituri. E o número de casos confirmados de ébola subiu de 488 para 515 no leste da República Democrática do Congo. São dados atualizados pelas autoridades de saúde congolesas, destacando que outras 91 pessoas morreram devido ao surto declarado a 15 de maio no país da África Central. 12 pessoas morreram e mais de 200 ficaram feridas na sequência de um sismo de magnitude 7.8 registrado no sul das Filipinas. Segundo as autoridades locais, o sismo teve o epicentro no mar a cerca de 13 quilômetros a sudoeste de General Santos, uma cidade com mais de 700 mil habitantes na ilha de Mindanao. E as autoridades indonésias, malaias e japonesas também emitiram alertas para as áreas costeiras próximas devido ao risco associado ao sismo. As forças armadas israelitas atacaram hoje alvos militares no oeste e no centro do Irã. O ataque acontece horas depois de Teherã ter lançado mísseis contra Israel em retaliação aos ataques israelitas contra o Líbano. As autoridades iranianas não avançam detalhes sobre os alvos atingidos nem informações sobre os danos causados. Na hora certa, termina este jornal sonorizado por Leonardo Matimelli. Eu sou Adérito Lipangri, edição e apresentação. Boa tarde.

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1: Clicando em que setor são regras, são as chamadas Xang, chamadinha já emissora provincial de Maputo, Xang está malaga em câmara da Fama nas quatro, a sucessão é em Camauá, 19 horas e 30 minutos. Xang, este é o Majungula, e já vamos ter a close, Roberto Mundlofo, que vai te acelerar o ano.

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18 horas 31 minutos, 35 segundos. Tunanga Jobiwaha, Sérgio Miambo, Moana África. Masebe Kuimba, Júlia, muito.

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0: Boa noite, estimado ouvinte. Acordo final de financiamento do projeto Rovuma LNG com a multinacional norte-americana ExxonMobil poderá ser assinado entre agosto e setembro próximos. O anúncio foi feito hoje pelo presidente da República em Washington, D.C. Secretário de Estado Nuniasa Silva Livone suspende a direção da Reserva Especial do Nuniasa por pouco ou nada a fazer para travar as mortes e ferimentos de pessoas por animais bravios naquela área de conservação. E a Comissão de Gestão, ora criada.
1: Esta equipa será dirigida a Adelino Emílio Sidione, que é o chefe de Departamento Provincial de Fiscalização no Serviço Provincial do Ambiente. A partir de já, organizar-se e seguir para a Reserva Especial, ir dirigir internamente a Reserva até novas ordens.
0: Conferência Episcopal de Moçambique reúne-se esta noite para decidir sobre o funeral do bispo da Diocese de Quilimane e administrador apostólico da Arquidiocese da Beira, Dom Osório Sitor Afonso, assassinado último sábado. Fora de portas, mais de 11.500 pessoas abandonam a região de Darfur do Sul, no Sudão, devido a confrontos tribais que eclodiram em finais de maio. Findo. Destaques do Jornal da Noite desta segunda-feira, 8 de junho, Dia Mundial dos Oceanos. A sonorização é de Tomás Valoi e Matias Vilancura encarrega-se pela edição e apresentação. Renovados votos de ótima audição. O presidente da República, Daniel Chapo, partilhou hoje a experiência de Moçambique na gestão de conflitos, consolidação da paz e promoção da resiliência no Fórum Fragilidade, um evento do Banco Mundial que tem lugar em Washington, Estados Unidos da América. Um assunto que aguardamos a qualquer momento a sua atualização. A ministra do Trabalho, Gênero e Ação Social, Iveta Lani, chefia a delegação moçambicana que participa na 114ª Conferência Internacional do Trabalho, que decorre em Genebra, Suíça, até o dia 12 do mês em curso. O evento visa discutir o trabalho decente na economia de plataformas digitais, a igualdade de gênero no trabalho, o diálogo social, entre outros temas. Num contexto marcado pela rápida expansão da tecnologia, da inteligência artificial e das plataformas digitais, Moçambique defende que a inovação deve gerar oportunidades de emprego, sobretudo para os jovens. A República Democrática do Congo, melhor dizendo, a ministra moçambicana dos Negócios Estrangeiros e Cooperação, Maria Manuela Lucas, manteve hoje um encontro com o ministro da Integração Regional da República Democrática do Congo, Floribert Anzulune. O teor das conversações por Nelson Mwando, da Redação Central.
2: A República Democrática do Congo, RDC, compromete-se a ajudar Moçambique na mobilização dos países membros da União Europeia para a extensão do programa desta organização de apoio às forças de defesa e segurança. O facto foi hoje anunciado em Maputo pelo ministro da Integração Regional da RDC, Floribert Anzulune, no encontro que manteve com a ministra moçambicana dos Negócios Estrangeiros e Cooperação, Maria Manuela Lucas. A dirigente disse que o apoio daquele país é resultado do encontro que o presidente da República, Daniel Chapo, manteve em fevereiro último com o estadista congolês Félix Tshisekedi, à margem da reunião da União Africana. Maria Manuela Lucas explicou que, para além do apoio, a RDC pretende reforçar as relações com o nosso país nas áreas económica e de defesa, ações que continuam dependentes da assinatura de acordos de cooperação.
3: Vamos também continuar a trabalhar, termos primeiro um acordo quadro de cooperação e depois disso vamos trabalhar nas áreas que também já mencionou. A área da defesa, temos similaridades, tem terrorismo no leste do DRC, temos terrorismo também em Cabo Delgado. O que nós temos aqui, nesta área, temos que trabalhar juntos e colher a experiência de cada país. A RDC também aceitou partilhar connosco a experiência na área dos recursos minerais, não é? Energia, sobretudo na área mineira.
2: Na área económica, a RDC olha para os corredores de Nacala e Beira como vitais para o desenvolvimento da parte sul do seu território. Uma das questões que abordamos no breve encontro relaciona-se com a utilização dos corredores de Nacala e Beira. Como sabem, a RDC tem vários corredores de desenvolvimento que podem ser interligados a Moçambique.
4: Como, por exemplo, o corredor que deveria levar até o porto de Nacala.
2: Ministro da Integração Regional da República Democrática do Congo, Floriberto Anzuluni, e o interesse em aumentar a utilização dos corredores de Nacala e Beira.
0: Retomamos a notícia dando conta de que o presidente da República, Daniel Chapo, partilhou hoje a experiência de Moçambique na gestão de conflitos, consolidação da paz e promoção da resiliência no Fórum Fragilidade, um evento que organizado, melhor dizendo, pelo Banco Mundial e que tem lugar em Washington, Estados Unidos da América. O detalhe com o enviado especial da Rádio Moçambique, Mohamed Jan.
5: O presidente da República está confiante de que o governo poderá rubricar o acordo final de financiamento do projeto Rovuma LNG com a ExxonMobil entre os meses de agosto e setembro próximo, no montante de 20 mil milhões de dólares. Daniel Chapo falava aqui em Washington, D.C., à saída de um breve encontro com o diretor sênior da petrolífera norte-americana ExxonMobil para a África, Walker Kanster, à margem do Fórum Fragilidade. O chefe de Estado sublinhou que neste momento o governo está centrado em desenvolver os quatro projetos em carteira na bacia do Rovuma.

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1: Num outro momento, intervindo com empresários norte-americanos, o presidente da República disse que a visão do governo é diversificar a economia moçambicana, daí que convida o empresariado a investir em Moçambique. Entretanto, o presidente da República terminou há momentos a sua intervenção no Fórum Fragilidade, tendo, entre outras questões, apresentado a preocupação do governo em combater o terrorismo, criar mais empregos e fortalecer a democracia através do diálogo nacional e inclusivo. Este é um assunto que prometo desenvolver nos próximos blocos noticiosos da Rádio Moçambique. Por ora é tudo a partir de Washington, D.C., na cobertura presidencial. Mohamed Djane, boa noite.
2: Boa noite, bom trabalho. Mohamed Djane, na capital do país, Maputo, acolhe o Fórum de Negócios Moçambique e Itália. Os dois países querem reforçar a cooperação econômica nos setores de infraestruturas, energia e logística, áreas consideradas estratégicas para acelerar a transformação econômica do país. Lília Langa.
3: A intenção foi reiterada esta segunda-feira em Maputo pelo Ministro dos Transportes e Logística, João Maitombe, e pelo Embaixador da Itália Moçambique, Gabriela Nis, na abertura da Conferência Empresarial Moçambique-Itália 2026. João Maitombe afirmou que Moçambique pretende consolidar parcerias de longo prazo, baseadas na partilha de conhecimento e no investimento em setores capazes de impulsionar a industrialização e o crescimento econômico.
4: E nós queremos ser aquele país, também queremos ter os recursos. Queremos ter capital financeiro para pôr na mesa, contribuir e ver se conseguimos acelerar e desenvolver o nosso país. É por isso que nós contamos com Itália, para que daqui a 10, 20 anos a gente possa sentar e dizer que nós ultrapassamos a história. E hoje somos um país também que podemos sair e investir e podemos também investir em África. Também há outros países em África que precisam do conhecimento que nós vamos partilhar com as empresas italianas. Queremos ser uma parceria onde sentamos, dissemos quanto que Moçambique põe na mesa e quanto que os italianos põem na mesa. Não para perguntar quanto que vocês põem e o que nós damos de recursos. Mas para a gente discutir conhecimento que vocês podem acrescentar. Porque as parcerias não podem ser feitas só entre pobres e ricos.
3: Por sua vez, o embaixador da Itália Moçambique, Gabriela Nis, disse que as empresas italianas pretendem participar nos projetos considerados prioritários para o desenvolvimento do país.
5: Resolvemos concentrar os esforços para realizar missões empresariais, pelo menos uma por ano, queremos ir na profundeza. A primeira que fazemos este ano é justamente esta no setor da infraestrutura, construções e energia. Aqui tem muito para fazer nesses setores, o país para se desenvolver tem que se equipar com infraestruturas modernas.
3: Mais de 20 empresas italianas participam na Conferência Empresarial Moçambique-Itália 2026, que decorre em Maputo para identificar oportunidades de negócio e fortalecer as relações econômicas entre os dois países.
2: No país, mais de 300 empresas que atuam nos setores de recursos minerais, energia, conservação e ambiente, turismo, transportes e comunicações, finanças e pescas ainda não estão cotadas na Bolsa de Valores de Moçambique. Ignácio Gamay.
6: A informação foi avançada em tete pelo assessor do presidente do Conselho de Administração da Bolsa de Valores de Moçambique durante um encontro de divulgação sobre o cumprimento das obrigações legais por empresas sob tutela ou supervisão ministerial. Segundo João Pedro, a iniciativa enquadra-se no processo de operacionalização das leis existentes no país e visa sensibilizar as empresas abrangidas para a necessidade de observarem os dispositivos legais que regulam a sua participação no mercado de capitais. A fonte destacou que a cotação na Bolsa de Valores constitui um importante mecanismo de transparência e mobilização de recursos para o desenvolvimento das empresas e da economia nacional.
7: Para garantir uma maior inclusão dos moçambicanos no acesso à riqueza nacional, para gerar desenvolvimento, para minimizar tensões sociais, para promover o empoderamento económico da população, a redistribuição da riqueza e o reforço da soberania nacional. Por outro lado, deve-se assegurar igualmente que os novos megaempreendimentos a serem autorizados pelo governo já se preveja, no âmbito da sua autorização, o cumprimento de todos estes normativos.
6: João Pedro, assessor do presidente do Conselho de Administração da Bolsa de Valores de Moçambique, e as ações de sensibilização em curso que contribuem para o aumento do número de empresas cotadas. É a intenção da Bolsa de Valores de Moçambique reforçar o papel do mercado de capitais no financiamento da economia e na promoção de uma gestão

0: empresarial mais transparente e competitiva. Ignácio Gamay, Cidade de Tete.
1: Presidente do Conselho de Administração do Instituto Nacional de Tecnologias de Informação e Comunicação, Lourino Chemani, procedeu hoje em Maputo a entrega de 19 licenças a igual número de provedores intermediários de serviços eletrônicos e operadores de plataformas digitais de um universo de 170 entidades registadas. Paulino News.
2: Provedores e intermediários de serviços eletrônicos e operadores de plataformas digitais vão passar a honrar com os seus compromissos fiscais e tributários no país. O processo começa com o pagamento de um salário mínimo para o seu licenciamento e o desconto de 1% do rendimento total no exercício das suas atividades económicas. O presidente do Conselho de Administração do Instituto Nacional de Tecnologias de Informação e Comunicação, Lourino Chemane, assegura que a medida vai reforçar a segurança e a proteção de dados dos cidadãos e melhorar a arrecadação de receitas através da economia digital. Chemane falava hoje em Maputo na entrega das primeiras licenças aos provedores intermediários de serviços eletrônicos e operadores de plataformas digitais.
3: O que acontecia no nosso país até agora é que essas empresas não eram licenciadas, por isso, portanto, não tinham o mecanismo de contribuir para o erário público. Com este regulamento, todas as empresas que estão aqui, para além da taxa de registro, têm a responsabilidade de contribuir para o que está definido e cumprir as suas obrigações fiscais. Portanto, vão passar a pagar como operadores de plataformas digitais, classificação que antes, portanto, não existia.
2: Já a secretária permanente do Ministério das Comunicações e Transformação Digital, Nilza Miquidade, apela aos operadores digitais a desempenharem as suas atividades com responsabilidade e integridade.
4: Esta licença que hoje receberam traz consigo, porém, uma responsabilidade acrescida, assegurar as plataformas e os serviços disponibilizados mantenham elevados padrões de segurança, transparência, integridade e respeito pelos direitos dos cidadãos.
2: E em representação dos operadores licenciados, Mohamed Adam considera que o certificado dá mais credibilidade e confiança às suas plataformas.
5: Esta licença é um passo bastante importante para todos os operadores digitais, traz mais confiança para o setor tecnológico, para os passageiros, para também os motoristas e também para investidores internacionais.
2: As cobranças fiscais abrangem lojas virtuais, carteiras móveis, táxis por aplicativo e outros aplicativos móveis, bem como serviços em nuvem e alojamento de websites.
1: Economia digital passa a contribuir para a balança de pagamentos. Dos estúdios da Rádio Moçambique, na cidade de Inhambane, transmitimos o Jornal da Noite. Conferência Episcopal de Moçambique reúne-se esta noite para decidir sobre o funeral do bispo da Diocese de Quelimane e administrador apostólico da Arquidiocese da Beira, Dom Osório Sitor Afonso, assassinado último sábado. Sérgio Mamudo.
6: O bispo da Diocese de Alto Moloko, Dom Estevão Ângelo, revelou num breve contacto com a Rádio Moçambique que esta noite é distribuído um comunicado sobre a matéria. O ministro da Justiça, Assuntos Constitucionais e Religiosos, Mateus Sais, disse também à imprensa em Quelimane que aspectos relacionados com o funeral do bispo poderão ser conhecidos esta segunda-feira.
7: Fomos recebidos pelo Dom Estevão, que é o bispo da Diocese de Alto Moloko. Afiançou-nos que hoje, durante esta noite, haverá uma reunião ao nível nacional dos bispos para discutir o programa subsequente das exéquias do Dom Osório. Penso que nós, como governo, estaremos presentes em todas as fases para que possamos acompanhar aquele homem do bem até a última morada.
6: O ministro da Justiça, Assuntos Constitucionais e Religiosos, Mateus Sais, chegou esta tarde a Quelimane para, em nome do governo moçambicano, prestar condolências à Igreja Católica.
7: Sabemos que o Dom Osório era um homem de paz, de reconciliação nacional e ajudou muito aos crentes de Quelimane e de Moçambique no seu geral para cultivarmos o espírito de paz, de alegria e de amor ao próximo.
6: Mateus Sais, ministro da Justiça, Assuntos Constitucionais e Religiosos, falando à imprensa em Quelimane depois de assinar o livro de condolências pela morte do bispo da Diocese de Quelimane. De Quelimane, Sérgio Mamudo.
1: 169 moçambicanos, entre eles 16 menores, afetados pela violência xenófoba na África do Sul chegaram a Moçambique nas últimas 24 horas. Com esta atualização, sobe para 700 o número de moçambicanos repatriados após serem afetados pelos atos de xenofobia, particularmente no município de Mussel Bay. A informação consta de um comunicado do Gabinete de Informação enviado à nossa redação. O Gabinfo diz ainda no mesmo documento que prosseguem as diligências para a transladação dos corpos dos 6 cidadãos moçambicanos que perderam a vida durante os incidentes ocorridos em Mussel Bay. O secretário de Estado Nuniassa Silva Livone suspendeu a direção da Reserva Especial do Niassa e criou, em substituição, uma comissão de gestão interina. As motivações desta medida por Sampaio Vitor.
8: A decisão é justificada pelo aumento nos últimos tempos de casos de mortes e ferimentos de pessoas através do conflito homem-animais bravios, bem como a devastação das áreas de produção. O chefe do Conselho dos Serviços de Representação de Estado no Niassa desafiou a direção interina a envidar esforços junto de parceiros, de modo a criar condições para a vedação total da Reserva Especial do Niassa.
9: Esta equipa será dirigida a Adelino Emílio Sidione, que é o chefe de departamento provincial de fiscalização no Serviço Provincial do Ambiente. A partir de já, organizar-se e seguir para a reserva especial, ir dirigir internamente a reserva até novas ordens. Ismael Cassimo é adjunto desde já na administração da reserva especial do Niassa e será acompanhado pelas outras instituições de defesa e segurança e de soberania da nossa província, dividindo-se em cotas de 5 elementos em cada uma das instituições.
8: Ainda para garantir o pleno funcionamento daquela área de conservação, Silva Livone anunciou também o banimento de Búfalo Safari, WCS e Nhelicando, gestoras de cotadas nos distritos de Majuni e Marupa, por incumprimento de vários compromissos assumidos na atribuição das licenças e suposto mau relacionamento com as comunidades locais.
9: Não pode ser normal. Numa área em que o detentor do DUAT é a comunidade, mas o operador, que neste caso é o empregado da comunidade, fica em cima dos interesses desta comunidade. Nós vamos acabar com isso. Não vamos permitir jamais. E isso, não vai haver negociação, não vamos recuar.
8: Secretário de Estado no Niassa, Silva Livone, anunciou estas decisões num encontro esta segunda-feira em Xinga com os operadores das áreas de conservação nesta província. Sampaio Vitor, em Xinga.
1: Secretário de Estado no Niassa, Silva Livone, suspende a direção da Reserva Especial do Niassa por pouco ou nada a fazer para travar as mortes e ferimentos de pessoas por animais bravios naquela área de conservação. Combate às uniões prematuras e gravidezes precoces no centro das atenções da Machache, uma organização não governamental que opera na província de Inhambane. Pais encarregados de educação constituem um grupo-alvo na sensibilização por serem permissivos e encobridores das uniões prematuras. Daniel Faela.
10: A Machache, uma organização não-governamental que opera em Inhambane, está a desenvolver várias iniciativas para reduzir o impacto das uniões prematuras e gravidezes precoces na província. Além de divulgar a Lei 19/2019, que versa sobre a prevenção e combate a uniões prematuras, junto das autoridades de base, líderes religiosos, pais e ou encarregados de educação, a organização está a consciencializar as próprias raparigas sobre a necessidade de distanciarem-se deste mal que só prejudica o seu futuro. Em curso também a criação de pontos focais para a disseminação de mensagens que visam a prevenção de uniões prematuras e gravidezes precoces. Segundo a oficial de projetos na Machache, Valéria Nhamahango, são igualmente feitas sessões comunitárias para a literacia sobre os direitos humanos.
11: Esta literacia sobre os direitos humanos visa essencialmente para que as pessoas compreendam que as raparigas têm os seus direitos e que elas não podem ser submetidas a situações questões de uniões prematuras, porque isto acaba, de certa forma, afetando o gozo pleno dos direitos humanos.
10: Mais do que estas atividades, os pais e os encarregados de educação têm um papel fundamental na prevenção e combate às uniões prematuras.
11: O papel da família é fundamental. Os pais têm um papel fundamental, as lideranças comunitárias, as lideranças religiosas, mas o ponto central ou o elemento central para que esta rapariga não se envolva, porque quem aceita que esta rapariga vá a uma união prematura, quem recebe o futuro gero dentro desta união prematura, são os pais. Então os pais têm um papel fundamental.
10: Oficial de projetos na organização Machach, Valor de Anhamahango, e as ações visando a prevenção e combate às uniões prematuras e gravidezes precoces.
1: Perto de 10 mil habitantes de Ngenia, no distrito de Buz, em Sofala, têm já serviços de saúde próximo, com a inauguração hoje pela esposa do presidente da República de um centro de saúde construído no âmbito de uma iniciativa da televisão de Moçambique com apoio do gabinete da primeira-dama. A reportagem por Santos Nunes.
12: A primeira-dama defendeu esta segunda-feira mais investimentos no setor da saúde com enfoque nas zonas rurais. Geta Chapo congratula, contudo, o compromisso do governo e parceiros na promoção do acesso universal aos cuidados de saúde no país. A esposa do presidente da República falava na inauguração do Centro de Saúde de Ngenia, no distrito de Buz, em Sofala, construído no âmbito de uma iniciativa da televisão de Moçambique com o apoio do gabinete da primeira-dama. A entrada em funcionamento do Centro de Saúde de Ngenia, segundo Geta Chapo, representa um avanço nos esforços visando a expansão e melhoria da rede sanitária nacional.
13: A construção desta unidade sanitária é um reflexo de compromisso permanente do gabinete da primeira-dama, da televisão e de todos os moçambicanos para podermos melhorar a vida da nossa população. Com especial atenção para a proteção da mulher, da criança e das famílias mais vulneráveis. Não inauguramos apenas um centro de saúde, inauguramos esperança, dignidade, a presença afetiva do Estado, onde durante muitos anos a população teve de percorrer longas distâncias para encontrar assistência médica. Nenhum moçambicano deve sentir-se esquecido. Nenhuma comunidade deve permanecer à margem do progresso. Nenhuma mãe deve perder vida por falta de acesso aos cuidados de saúde.
12: Com capacidade para servir cerca de 10 mil habitantes, a infraestrutura sanitária dispõe de maternidade, sala de consultas externas, farmácia, incluindo residências para funcionários. Em mensagem, os residentes de Ngenia manifestaram satisfação considerando que o centro de saúde vai impulsionar a melhoria das condições de vida.
14: As nossas mães, esposas, irmãs, filhas e netas passavam um grande sofrimento para ter assistência médica segura, sobretudo em tratamento de malária, diarreia, principalmente a assistência das mulheres grávidas. Já temos um centro de saúde. Ngenia agradece.
12: Com a inauguração do centro de saúde de Ngenia, os residentes deixam de percorrer longas distâncias em busca dos cuidados de saúde. De Ngenia, na localidade de Grudja, distrito do Buzi, Santos Nunes.
1: Hoje é Dia Mundial dos Oceanos. O momento serviu de reflexão em torno da gestão de recursos marinhos e das oportunidades que o mar oferece. Lília Langa.
15: O ministro da Agricultura, Ambiente e Pescas afirma que o país precisa preparar mais quadros para responder aos desafios da gestão dos recursos marinhos, incentivando os jovens a abraçarem carreiras ligadas ao oceano. Para Roberto Albino, o mar é também uma oportunidade de criação de emprego. O ministro da Agricultura, Ambiente e Pescas falava esta segunda-feira em Maputo, no quadro das celebrações do Dia Mundial dos Oceanos, que hoje se assinala, e do lançamento da terceira edição da Conferência Crescendo Azul.
16: O Dia Mundial dos Oceanos lembra a todos o papel fundamental que eles desempenham no nosso dia a dia como fonte importante da biodiversidade para o planeta e como suporte de meios de vida, particularmente para as comunidades costeiras. O campo da segurança alimentar, para além de principal fonte de proteína para milhões de pessoas em todo o mundo, para o efeito é importante que os nossos jovens, que custam a maioria da nossa população, tenham o mar como opção para a formação acadêmica e empregabilidade em carreiras de azuis, que sejam ativos tanto na sua conservação como na promoção do seu uso sustentável.
15: O governante apelou ainda ao envolvimento do setor privado e das comunidades costeiras na promoção da economia azul e na conservação dos oceanos. A terceira edição da Conferência Crescendo Azul realiza-se de 11 a 12 de junho corrente em Maputo e vai reunir governos, setor privado e investigadores para debater estratégias de conservação dos oceanos.
1: Na atualidade internacional, mais de 11.500 pessoas abandonaram a região de Darfur Sul, no Sudão, devido a confrontos tribais que eclodiram em finais de maio findo. A Organização Internacional para as Migrações, OIM, aponta as localidades de Kabum e Markandi como as mais afetadas. Segundo a OIM, esta situação acontece num contexto de crise humanitária que mantém o Sudão como o país com maior número de deslocados internos do mundo. Subiu de 12 para 31 o número de mortes causadas pelo sismo de magnitude 7.8 na escala de Richter, registrado hoje ao largo da ilha de Mindanao, no sul das Filipinas. O balanço provisório das autoridades filipinas aponta ainda para mais de 130 feridos e uma dezena de desaparecidos. Há ainda vários edifícios que desabaram e que ficaram soterrados devido ao deslizamento de terras. O tempo. A cidade de Tete poderá estar amanhã 31 graus centígrados de temperatura máxima, seguida por Nampula e Pemba com 30 graus. Para Beira e Inhambane prevê-se 28 graus, Quelimane 27, Maputo, Xai-Xai e Vilanculo 26 e por fim Lixinga e Chimoio com 24 graus centígrados de temperatura máxima. 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Tomás Valoi na sonorização e Matias Vilanculo na edição e apresentação. Despedem-se desejando ao ouvinte uma boa noite.

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1: Estimado ouvinte, bem-vindo ao compacto sobre a visita do Presidente da República, Daniel Chapo, à província de Manica. O Presidente da República, Daniel Chapo, realizou de 3 a 5 de junho visita de trabalho à província de Manica. Segundo o Presidente da República, a visita enquadra-se no âmbito da governação de proximidade participativa e inclusiva, orientada para o acompanhamento direto das ações de desenvolvimento económico e social, bem como para o reforço da ligação entre o governo e a população. De acordo com Daniel Chapo, a agenda incluiu atividades de caráter administrativo, económico e social, centradas na melhoria das condições de vida da população e no lançamento dos alicerces para a almejada independência económica de Moçambique.
2: Como dissemos no dia 15 de janeiro de 2025, durante a tomada de posse, que íamos fazer uma governação próxima do povo. Esta é a terceira província que escalamos nesta edição de visitas presidenciais do ano 2026, depois de Tete e Niassa. Com este desiderato de governação de proximidade, aprendemos das nossas populações, vemos o pulsar do país no terreno, confrontamos o que nos chega através do relatório, das redes sociais, dos órgãos de comunicação social e outros instrumentos com a realidade, o fato que nos permite melhorar o nosso objetivo, que é servir e melhor o povo moçambicano e efetivarmos o contrato social que temos com todo o povo moçambicano, sem distinção de espécie alguma, independentemente da sua filiação política, da sua filiação religiosa ou origem étnica e qualquer coisa que possa nos fazer diferente. Estamos para servir todos os moçambicanos. Por isso, durante os 3 dias de trabalho nesta província do centro do país, visitamos sucessivamente os distritos de Barrué, Guro, Makate e Vanduze, bem como a cidade de Chimoio, onde nos encontramos neste momento. Desenvolvemos uma agenda intensa de atividade de caráter administrativo, económico e social, sempre centradas na melhoria de condições de vida da população da província de Manica, assim como o lançamento dos alicerces para a nossa almejada independência económica de Moçambique.
1: O distrito de Barrué foi o primeiro ponto de trabalho do Presidente da República e no comício popular na Vila Municipal de Catandica, o chefe de Estado apelou à população para preservar a paz, reforçar a vigilância contra a desinformação e concentrar-se no trabalho como caminho para o desenvolvimento. Durante o encontro com a população, em Catandica, Daniel Chapo destacou que a paz e a segurança são condições fundamentais para o progresso do país e reforçou a importância do diálogo nacional inclusivo como instrumento para fortalecer a convivência pacífica entre os moçambicanos.
3: Somos um povo de paz, por isso a nossa missão como povo é falar da paz, falar do amor ao próximo. É por isso que estamos aqui em Catandica. Falar da não violência, não a violência criança, não a violência rapariga, não a violência ao idoso. Nós somos pela paz, somos pelo amor ao próximo, somos pela coesão e união entre o povo moçambicano, somos pela unidade nacional, somos pelo diálogo nacional inclusivo, nós somos pela convivência harmoniosa entre irmãos. Pensar diferente não é proibido, até porque pensar diferente gera riqueza. Mas quando seu irmão pensa diferente de si, não é para lhe violentar. A política não se faz com violência, não se faz com ódio, não se faz com discursos de ódio, se faz com discursos de violência. Faz-se com amor, faz-se com democracia, onde cada um respeita o outro, faz-se com amor ao próximo.
1: O chefe de Estado alertou para os perigos da desinformação, boatos e discursos de ódio que ameaçam a estabilidade social e podem comprometer os esforços de desenvolvimento. Recordou episódios de violência após as eleições, lamentando a destruição de infraestruturas públicas, como escolas e hospitais, e exortou a população a rejeitar informações falsas e manter-se vigilante contra mensagens que promovam divisão e violência.
3: A mentira O boato, a desinformação, é inimigo da paz, é inimigo do desenvolvimento. Foi esta mentira que levou pessoas a destruir escolas, ir destruir o hospital, ir queimar central de medicamento do povo moçambicano. Governo, quando constrói uma escola, é para o povo. O governo, quando constrói um hospital, é para o povo. Quando coloca medicamento, é para o povo. Quando dá livro mahala às crianças, é para o povo. Abre um furo de água, é para o povo. Quando coloca energia, é para o povo. Mas aquilo que nós vimos, por causa da mentira, foram queimar um hospital. Hospital não anda, não fala, não fez campanha. Hospital não tem cartão de eleitor. Hospital nem vota. Onde é que entra o hospital nas eleições? Escola! Não foi recensear, não foi fazer campanha, não tem cartão de eleitor, não foi votar escola. Alguém foi queimar escola. Onde é que entra a escola nas eleições? Quando começamos com o processo de vacinação para a boa saúde do nosso povo, inventaram outra mentira, que há pessoas que trazem cólera. Não há ninguém que traz cólera. Cólera é uma doença de mãos sujas. Quando nós não lavarmos as mãos para comer, depois de termos ido à latrina, depois de pegarmos coisas sujas, depois de estarmos na machamba, chegar em casa sem lavar as mãos e pegar outras coisas, comer, há de haver cólera.
1: No segundo dia de visita, o presidente da República trabalhou no distrito de Guru, onde a mensagem foi similar à de Barwe. No comício, o presidente reforçou a necessidade de unidade nacional e de combate à desinformação, mencionando especificamente boatos sobre surtos de cólera e alegações falsas sobre os efeitos físicos nocivos de cumprimentos ou contacto físico que causaram atos de violência injustificados.
3: Há pessoas também que, por causa desta mentira, de que por causa de cumprimentar ou encostar alguém, o sexo desaparece ou se atrofia, também há pessoas que mataram seu irmão. Há pessoas que feriram seu irmão. Há pessoas que queimaram seu irmão. Com base no boato, com base na mentira. Numa coisa que não aconteceu, não acontece e nunca aconteceu.
1: Ainda no segundo dia de visita, Daniel Chapo trabalhou nos distritos de Makate e Chimoio. No distrito de Makate, Daniel Chapo inaugurou o complexo industrial de frescos do Planalto, destacando seu impacto económico e social na província. Segundo o chefe de Estado, o empreendimento contribui para a agregação de valor à produção agrícola e animal, redução de importações de carnes e derivados, criação de postos de trabalho e dinamização da economia local. Em Chimoio, o presidente visitou as instalações da Empresa de Desenvolvimento e Comercialização Agrícola DECA, constatando esforços para fortalecer a produção, processamento e comercialização agrícola.
4: Nós estamos a visitar as fábricas, inauguramos também uma fábrica esta tarde, porque, como sabem, temos dito todos os dias, vamos produzir, vamos produzir, vamos produzir, vamos trabalhar, vamos trabalhar, vamos trabalhar. E para que haja trabalho, haja produção, precisamos também de acarinhar as pessoas que estão a fazer investimentos em Moçambique. Estão aqui através da farinha, como sabem, muita população vem aqui vender a sua farinha, o seu milho, para fazer farinha, mas também a partir da farinha faz knick-knack ou faz snacks, faz também bolachas, e eles dizem que querem continuar a investir mais, mas precisam do nosso carinho, por isso nós temos que visitar, perceber, compreender e assim continuarmos a trabalhar para desenvolvermos a cidade de Chimoio, desenvolvermos Manica e desenvolvermos Moçambique.
1: O estadista moçambicano incentivou a produção caseira de alimentos para minimizar a conjuntura mundial que se traduz na inflação que deriva da subida do preço dos combustíveis líquidos provocada pelo conflito no Oriente Médio.
4: Se nós trabalharmos a terra, cada um tiver em casa horta, couve, cenoura, cebola, tomate e não precisarmos de sair para irmos comprar, vamos melhorar a nossa vida. Por isso estamos a dizer uma família, uma horta. Uma família, uma família, uma família, uma família,
5: Cada família tem que ter horta em casa.
1: No terceiro e último dia de visita à província de Manica, o Presidente da República trabalhou no distrito de Vanduz e Chimoio. Em Vanduz, visitou a empresa agropecuária e avícola do empresário Abílio Antunes. O chefe de Estado sublinhou a contribuição da empresa para a produção nacional de alimentos, geração de emprego e dinamização da cadeia de valor agropecuária. Daniel Chapo explicou que a deslocação tinha como objetivo inteirar-se do funcionamento da empresa, conhecer os seus níveis de produção e tomar conhecimento dos principais desafios que afetam a atividade produtiva. Daniel Chapo destacou o histórico de mais de 50 anos de investimento da família Antunes na província, reforçando o compromisso do governo em apoiar e incentivar empresários que contribuem para o desenvolvimento do país.
6: Senhora Abílio Antunes, é resultado de um percurso bastante longo. São anos de muito trabalho, muita responsabilidade, muita dedicação, muita competência da família Antunes, e achamos que era importante fazer esta visita porque, como sabem, temos falado da segurança alimentar, temos falado da necessidade de industrialização, temos falado sobre a necessidade de gerarmos mais renda, dinamizar a economia, diversificar a economia e também gerar mais emprego, principalmente para a juventude e a mulher moçambicana. Daí que, nesta visita à província de Manica, achamos que era extremamente importante fazer esta visita para ficarmos com a noção do volume de investimento que está aqui sendo feito. É verdade que resulta de um percurso bastante longo, desde 1969 até hoje. Teve muitas quedas, mas a virtude da família Antunes é a forma como se levanta, não é? Quando há estas quedas. Neste momento, estamos bastante impressionados, positivamente, porque para além de abastecer o mercado nacional, também no que toca, sobretudo, aos ovos para incubação, estão também a abastecer a capital, Maputo, mas também a província de Niassa, como podem imaginar, para além de outras províncias. Portanto, é uma referência nacional. Outra coisa que nos impressionou é que o nível daqueles que compram ovos de incubação, do nascimento, é de cerca de acima de 80%, o que é bastante positivo, e acima até da média, portanto, de nascimentos dos ovos, portanto, que vêm da África do Sul, de incubação, que está entre 70% a 80%.
1: Na ocasião, manifestou a abertura do governo para continuar a apoiar iniciativas do setor privado que contribuam para o crescimento económico e para o desenvolvimento do país.
6: Estamos aqui para ouvir os desafios e continuar a apoiar, para continuar a crescer, para o crescimento do Sr. Abílio Antunes e da família, é crescimento de Manica, é crescimento de Moçambique e crescimento da economia moçambicana.
1: Já em Chimoio, o presidente reuniu-se com mulheres da província, reiterando o compromisso do governo com o empoderamento feminino, a igualdade de género e o combate à violência doméstica, gravidezes precoces e uniões prematuras.
3: A paz é muito importante em casa, e esta paz é nós todos combatermos a violência doméstica, do homem para a mulher e de mulher para homem. Porque a violência física geralmente acontece de homem para mulher, mas também há violência física de mulher para homem. No gabinete de atendimento à mulher e à criança, nas quadras da PRM, há homens que se apresentam lá também. E eu estou a levar muita porrada lá em casa. Estou a pedir para ir me acudir também. Embora a maioria são mulheres. E mesmo esse assunto de boca, que é violência psicológica, não acontece só de homem para mulher ou de mulher. Não acontece só de mulher para homem, mas também há homens que têm boca. Às vezes, boca dói mais do que porrada. Então a paz tem que começar em casa, para poder se espalhar para o bairro, para o distrito, para o país.
1: Destacou o lançamento do Fundo para o Empoderamento Económico da Mulher, destinado a apoiar iniciativas produtivas e fortalecer o empreendedorismo feminino, e reforçou a importância da participação ativa das mulheres no desenvolvimento económico e social do país.
3: Aprovamos o Empodera, esse dinheiro específico para as mulheres, porque investir na mulher moçambicana é investir na sociedade. É a mulher que cuida do filho, que cuida da filha, cuida da família, que cuida do marido, que cuida da sogra, cuida do sogro, cuida toda a sociedade moçambicana. Por isso, nós como governo decidimos aprovar este fundo, porque sabemos que vai estar em boas mãos em todos os distritos do país. E nesta reunião, queremos apelar para as mulheres se organizarem de forma individual ou coletiva para terem acesso a este fundo. O único requisito para ter este dinheiro é ser mulher moçambicana. Por isso, a nossa confiança na mulher moçambicana. Nós vimos aqui onde nós estamos, a nossa governadora, as nossas reitoras, nossas deputadas, membros da Assembleia Provincial e tantos administradoras distritais e tantas mulheres dirigentes que estão nesta sala. Nossas empreendedoras, vimos aqui as nossas mulheres da PRM, da migração. Mulheres estão em todas as frentes. Queríamos dizer que realmente este valor que vai para os distritos é importante, principalmente aquelas mulheres que já fazem negócio.
1: Durante a visita, Daniel Chapo anunciou medidas para melhorar a conservação e o processamento de produtos agrícolas perecíveis e incentivar o agroprocessamento com o apoio de investidores nacionais e estrangeiros, visando reduzir perdas pós-colheita e agregar valor à produção agrícola.
7: Que quer trabalhar a terra, produzir comida, gerar renda, empreender e poder desenvolver este nosso Moçambique. Aproveitamos ainda por ocasião desta visita para esclarecer o assunto do agravamento dos preços dos combustíveis, que resulta do conflito do Médio Oriente, que não é um caso isolado de Moçambique, é um fenómeno global com repercussão em várias economias, incluindo a economia moçambicana. Uma das recomendações que temos vindo a deixar com vista a ultrapassarmos o dilema do aumento dos preços dos combustíveis é o aumento da produção e produtividade em todos os sentidos, consequentemente dos produtos de primeira necessidade, e nos empenharmos na produção local de comida, potenciando as hortas familiares, com a iniciativa que lançamos Uma Família, Uma Horta. Constatamos o enorme potencial agrícola, comercial, turístico, mineiro e florestal da província de Manica, fator que nos encoraja a continuarmos com políticas orientadas para o aumento da produção e da produtividade, geração de renda para as famílias, não só para Manica, mas para Moçambique no seu todo, porque com a comercialização de produtos, sobretudo os de rendimento, passaremos a ter mais exportações e assim mais meios de importação, o que é ideal. Por isso, para além de produtos, portanto, para o consumo, como cereais, o milho, o arroz, mapira, nachoeira, para esta zona, também incentivamos a população a cultivar ou a produzir culturas de rendimento. Estamos a falar da castanha de caju, da macadâmia, do gergelim, do feijão boi e outras culturas de alto rendimento a nível internacional. Igualmente, temos vindo a apelar para a necessidade de fazer contenção de transporte familiar e apostarmos no transporte público. Estamos com isto a evitar esforço na massificação do transporte público a nível nacional, por isso distribuímos pouco mais de 300 autocarros para os municípios deste país. Não vamos parar por aqui, como temos dito no dia das entregas, pois tencionamos aumentar as aquisições, cada vez mais a aquisição de autocarros para servir o nosso povo. Ainda nesta visita, visitamos a Feira das Potencialidades da província, no distrito de Barro, onde constatamos, foi do distrito de Barro primeiro e da província aqui na cidade de Chimoio, onde constatamos dinamismo de produtores locais e o potencial agrícola comercial de Manica, fator que nos encoraja, como governo, a prosseguir com políticas orientadas para o aumento da produção e produtividade, para a geração de renda familiar, pois é nossa convicção de que a agricultura é a base do desenvolvimento deste nosso Moçambique.
8: Conseguimos nos aperceber que há moçambicanas e moçambicanos que já têm algumas iniciativas de conservação do tomate, em concreto, que estamos a falar, e o que vamos fazer é realmente cruzar as iniciativas e a preocupação. Portanto, vamos contactar estas nossas irmãs e irmãos nossos que têm iniciativas de conservação de tomate para poderem também trabalhar com os produtores locais, por forma que esta iniciativa de conservação de tomate possa também chegar aos nossos produtores. Enquanto isto, vamos continuar a trabalhar para, no âmbito do agroprocessamento que estamos a levar a cabo, encontrar investidores nacionais ou estrangeiros que possam, portanto, ajudar aos produtores a conservar, mas também a fazer investimentos ao nível destes locais onde temos maior produção, não só de tomate, mas de outros produtos perecíveis, que com o nível de produção que estamos a atingir, temos já que passar para a fase de investimentos no setor de agroprocessamento.
1: No setor de mineração, o presidente explicou que algumas atividades foram suspensas para avaliação do cumprimento das normas legais e ambientais, com a intenção de integrar os mineiros artesanais no setor formal. A recém-aprovada Lei de Minas prevê a criação da Empresa Nacional de Minas, que terá papel central na organização do setor.
8: E da avaliação que estamos a fazer, algumas dessas empresas que estavam no amarelo podem passar também para o verde. Mas temos um grupo que faz parte do vermelho, que de forma clara e inequívoca mostra-se que nunca vão passar nem para o amarelo nem para o verde. A estas empresas estamos a fazer uma reflexão e somos até capazes de chegar ao nível mesmo de retirada das licenças que estas empresas têm, porque não cumprem e não vão conseguir cumprir. O tempo já foi suficiente. Se existiram empresas que estão aqui em Manica há anos a cumprir com muita responsabilidade e competência e com tudo o que está na lei, e temos este grupo que estava a cometer falhas, mas que reconheceu as falhas e que fez tudo para poder passar para a lista verde, e outros durante este tempo, outras empresas durante este tempo todo nunca conseguiram dar um passo, está de forma clara e inequívoca que não vão conseguir, portanto, dar o passo devido. A estes nossos irmãos, nós temos já concluímos o desenho, portanto, da solução de integrar estes nossos irmãos que praticam mineração artesanal local e que são locais no ecossistema. Portanto, que vai, portanto, nos próximos dias, o processo vai ser levado ao Conselho de Ministros, por forma que possamos analisar e tomarmos decisões. Um dos aspectos que estávamos também a fazer um compasso de espera era a aprovação da nova Lei de Minas. A Assembleia da República aprovou a Lei de Petróleos e também a Lei de Conteúdo Local. Estas leis vão ajudar muito para que os nossos irmãos que praticam, portanto, a mineração artesanal localmente, a lei cria uma empresa nacional de minas do Estado, que vai tomar, portanto, a iniciativa e a responsabilidade de organizar o setor mineiro, não só em Manica, mas ao nível do país. E integrar, portanto, os praticantes da mineração artesanal dentro do ecossistema que estamos a desenhar. E não é uma solução sui generis de Moçambique, já temos países ao nível da região que têm este ecossistema montado, estamos a falar de Zimbábue, Tanzânia, Malawi, África do Sul, ao nível da região, mas ao nível do continente africano, a referência neste sistema que vamos montar é Ghana, em que o Estado se responsabiliza através da sua empresa nacional e também aparece, portanto, o Banco Central se responsabilizar por questões relacionadas com a reserva, através do ouro e não só de moeda estrangeira, como o nosso caso neste momento, que é o dólar, e também, portanto, a montagem de postos de aquisição de ouro por parte dos nossos irmãos que estão neste momento a produzir ouro. Portanto, vamos avançar com a nossa Empresa Nacional de Minas, como Estado, e através desta empresa vamos, sem mais dúvidas, montar um sistema à semelhança daquilo que acontece no Ghana, acontece no Zimbábue, acontece na Tanzânia, acontece no Malawi, acontece na África do Sul, sem excluir ninguém. Portanto, vamos integrar no ecossistema a estes que estão neste momento a praticar a mineração artesanal, em particular os locais, porque depois temos estrangeiros, e esse é um aspecto que depois, com o trabalho que vai sendo feito, vamos conseguir perceber quem é quem e, em função disso, organizarmos o setor mineiro através da Empresa Nacional de Minas, que foi recentemente criada pela lei, portanto, de Minas.
1: O chefe de Estado também abordou casos de xenofobia na África do Sul, informando sobre o repatriamento de cidadãos moçambicanos afetados e destacando a atuação do governo no apoio aos cidadãos no exterior, incluindo vítimas de acidentes no estrangeiro, como na Índia.
8: Nós condenamos este ato de xenofobia, porque, como sabem, é um ato que desestabiliza não só a economia da região da SADC, mas também a economia da própria África do Sul. E, como sabem, na primeira fase nós nos deslocamos da África do Sul, foi o vosso conhecimento, que era para perceber no terreno o fenómeno e, em função disso, também saber o posicionamento do governo sul-africano. E achamos que a situação atingiu níveis que nós não prevíamos que haviam de atingir. Por isso, imediatamente, na terça-feira, em sede do Conselho de Ministros, ativamos, portanto, a nossa equipa do Instituto Nacional de Gestão de Calamidades. Quando há situações dessas, o INGD é a instituição que tem que liderar o processo, as operações, e entramos em contacto com a nossa embaixada na África do Sul. A nossa alta comissária nos deu esta informação. Por isso, estamos a fazer um trabalho 24 sobre 24 horas, de segunda a segunda, para poder evacuar os nossos irmãos. Disponibilizamos transporte via terrestre, que partem dos locais onde há focos de xenofobia, para a fronteira de Ressano Garcia. Na fronteira de Ressano Garcia está a equipa multissetorial das alfândegas de Moçambique, da migração em Moçambique, as equipas, portanto, do INGD, do Ministério de Negócios Estrangeiros e Cooperação. Todas as equipas estão na fronteira de Ressano Garcia a trabalhar neste momento. Este é o nível de preocupação que o Governo da República de Moçambique tem. Os machimbombos que estão a trazer os nossos irmãos da África do Sul estão sob a responsabilidade do Governo da República de Moçambique. A responsabilidade do pagamento das operações, tanto da comida quente que eles consomem quando chegam na fronteira de Ressano Garcia, a responsabilidade é nossa como governo, é ação. Somos nós que estamos a trazer como governo os nossos irmãos da África do Sul, transportá-los dos locais onde há focos de xenofobia até a fronteira, e também somos nós que estamos a carregá-los da fronteira para casa nas províncias. Os machimbombos estão disponíveis. E nós é que estamos a fazer o pagamento, como governo, como Estado. É nossa responsabilidade cuidar dos moçambicanos dentro da República de Moçambique e fora. Estamos a monitorar a situação e a mensagem que nós temos é de solidariedade a estes nossos irmãos e dizer mais uma vez que, como Estado e como governo da República de Moçambique, vamos continuar a trabalhar, porque a responsabilidade de cuidar dos moçambicanos dentro do país e fora do país é nossa. Gostaria também de usar esta ocasião para, mais uma vez, poder nos solidarizarmos com o incêndio que houve na Índia. Infelizmente, naquele incêndio, perdemos um casal, portanto, uma moçambicana e um moçambicano, que iam a consultas e médicas, e, infelizmente, o incêndio acabou, portanto, atingindo a estes moçambicanos e perderam a vida. Quero mais uma vez reiterar a nossa solidariedade, os nossos sentimentos e as nossas mais sentidas condolências à família enlutada. E como Governo da República de Moçambique, vamos continuar a cuidar dos moçambicanos, tanto dentro do país como fora do país, porque essa é que é a nossa responsabilidade.
1: O presidente Daniel Chapa avaliou a visita como positiva e encorajadora, permitindo reforçar a articulação entre diferentes níveis de governação, consolidar o diálogo nacional inclusivo com a população e aprofundar o conhecimento sobre os desafios e oportunidades da província de Manica. O chefe de Estado reafirmou a confiança na capacidade do povo moçambicano em trabalhar unido para construir um país cada vez mais próspero, inclusivo e desenvolvido, garantindo que ninguém será deixado para trás no processo de desenvolvimento nacional. O presidente também orientou sessões extraordinárias dos governos distritais de Guro e Barwe, avaliando o desempenho dos serviços públicos, o impacto de programas governamentais e as prioridades de desenvolvimento local, incluindo a implementação do Fundo de Desenvolvimento Económico Local, FIDEL. Estimado ouvinte, desta forma, chegamos ao fim do compacto sobre a visita do Presidente da República de Moçambique, Daniel Chapo, à província de Manica. A produção e apresentação estiveram a cargo de Dini Kassam e Big Vai Roberto sonorizou. Até a próxima.
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0: 20:31.
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Ei, Conejo! E o homem tocando uma manante polícia na obelança na tchumulé. Cadu castagando o botão na madalha.

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1: 21 horas a Moçambique, a Juliane Kekuva recumama Djungula e a Longama.

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0: 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Pode ser uma voa antes de ver. Quando a famosa bomba está antes de ver, como vai conseguir a mova, qualquer mova antes de ver, o paquete da chitungo já vai colher a vaca. 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

0: O que você tá usando? Você ganhou hoje? Pelile?
1: Ah, o pelile, tá?
0: Ah, o pelile tá na repelição, não, mano?
1: Mas, Jorge, já um tchau.
0: Tchau, que me cuine?
1: Ah, eu colo uma puta catembe.
0: Me catembe?
1: Já.
0: Kunja, né, catembe, papai?
1: Mas, quase, gruli, não me tua, não vou arrancar, não vou.
0: Aí, na rinha, eu tô me chocando, papai.
1: Já.
0: A tchangela é no.
1: Kunene.
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2: Eu sou a Rosa que estou quando eu ando com a Nicole Canoman Bongos.
0: Empel.
2: Ani puxar o jardim no caveira, a ala, a escovina, a ala. 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
0: Não sou.
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0: em que caso é que é isso aí, bom? Sim, é só sua pele, mas ambos
2: nem
0: temperatura ali, já sou com o mano. É, já não, só para a sua coxa. Já, já, com o seu, já,
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0: a sala
4: de mim, sim. Vamos dançar. É, não há
0: nenhuma coisa. Sente essa sossa, mas chago tira, gente, a sossa.
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0: Já, mas chago tira, nem sossa. A chamada não é nem lá, fuja, a sunha lá só vamos lá.
4: Vai ser nisso, tá?
0: Pé.
4: Mas vai, tá com ele.
0: Tá com ele, pera aí, um quase isso, pega a gosto.
4: Ah, acho que é um puxa onda. 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
1: Saudações e seja bem-vindo ao Último Jornal. Presidente da República, Daniel Chapo, defendeu esta segunda-feira em Washington, D.C., que para haver desenvolvimento é necessário que haja paz. 1.200 litros de combustíveis líquidos que estavam a ser comercializados no mercado informal em Tete foram apreendidos pela PRM no último fim de semana. Fora do país, 11.500 pessoas abandonaram a região de Darfur do Sul, no Sudão, devido aos confrontos tribais que eclodiram em finais de maio do ano em curso. São tópicos do Último Jornal, edição de segunda-feira, 8 de junho de 2026. Está na companhia de Rancho Chauk na edição e apresentação, com Elvis Magaia na sonorização. Fique conosco e acompanhe de perto tudo o que acontece no seu país e no mundo.

0: 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Presidente da República, Daniel Chapo, defendeu esta segunda-feira em Washington, D.C., que para haver desenvolvimento é necessário que haja paz. O detalhe com o enviado da Rádio Moçambique a Washington, jornalista Mohamed Jean. Boa noite.
1: Para Daniel Chapo, é difícil desenvolver o capital humano e a economia enquanto haver conflitos. O chefe de Estado intervia na abertura do fórum Fragilidade que decorre aqui em Washington, D.C. e é organizado pelo Banco Mundial. Na sua intervenção, o presidente da República deixou a experiência de Moçambique na gestão de crises. O grande problema que cria fragilidade muitas vezes é ter muitas pessoas que não estão empregadas. Encontras muitos jovens que não têm emprego, muitos jovens que não sabem o que é que vão fazer. Entretanto, nós, em Moçambique, estamos a enquadrar estas pessoas para que estas pessoas não se aliem a grupos, por exemplo, terroristas, que são esses grupos que depois criam conflitos. E com conflitos não é possível desenvolver. E neste momento nós estamos a realizar consultas para um diálogo nacional, inclusive, que envolve todos os setores, todos os partidos, sociedade civil, por forma a que consigamos nos entender e conviver em paz. Esta também é uma forma de combater a fragilidade. Presidente da República Daniel Chapo intervindo em Washington, D.C., na abertura do Fórum Fragilidade, evento do Banco Mundial. Entretanto, Ajay Banga, presidente do Grupo Banco Mundial, disse que o organismo continua preocupado com as crises que afetam alguns países, sobretudo no continente africano, daí que vão continuar a financiar essas nações para alcançarem o desenvolvimento. Portanto, a participação do presidente Daniel Chapo na abertura do Fórum Fragilidade marcou o fim da visita a Washington, D.C. Daniel Chapo já está de regresso ao país. Rádio Moçambique, Mohamed Gianni, Washington, D.C.
0: 1.200 litros de combustíveis líquidos que estavam a ser comercializados no mercado informal na cidade de Tetum foram apreendidos pela PRM no último fim de semana, tal como indica a Anavnila.
2: Dos combustíveis consta o diesel e gasolina, que eram comercializados de forma ilegal na via pública e em condições que não oferecem segurança. A apreensão resulta de uma operação levada a cabo por uma equipa conjunta composta pela PRM, Conselho Municipal, Serviços de Infraestrutura e a Inspeção Geral dos Recursos Minerais e Energia. A operação também resultou na desativação de pontos de venda ilícita de combustíveis em vários bairros. Segundo o porta-voz da PRM, este combustível não era apenas adquirido em postos oficiais de abastecimento, mas também contrabandeado em pontos ainda por identificar. Feliciano da Câmara disse que outra situação está relacionada com o preço exorbitante que era aplicado na comercialização dos combustíveis. Da Câmara garantiu que a corporação não vai admitir situações de desobediência e insistência de venda de combustíveis em locais inapropriados na urbe e nos outros locais.
3: Em cenários futuros de desobediência e persistência na venda destes combustíveis nestes pontos que nós identificamos, poderão necessariamente culminar com a detenção destes indivíduos que ainda persistem em fazer esta ação ilícita, mas com este objetivo de garantir a integridade física dos nossos concidadãos e também desencorajar esses que ainda continuam a praticar esta ação ilícita. E porque é uma ação que já é vedada ao nível legal, a polícia está aqui para garantir o seu cumprimento e, deste modo, garantir que a ordem de segurança pública nesta parcela não seja colocada em causa.
2: Feliciano da Câmara, porta-voz da Polícia da República de Moçambique, em Tete, e a apreensão de 1.200 litros de combustíveis que estavam a ser comercializados no mercado informal na cidade de Tete. Sabe-se que a venda ilegal de combustíveis em locais não autorizados e os preços especulativos deste líquido constitui uma inquietação do governo desta região do país. Da cidade de Tete, Ana Venila.
0: Moçambique ainda não registra casos de ébola, garantem as autoridades de saúde. Informação desenvolvida por Laurinda Manica.
4: O Ministério da Saúde garante que Moçambique não registra até ao momento nenhum caso confirmado do ébola. A garantia foi partilhada esta segunda-feira em Maputo pelo Diretor Nacional de Planificação e Cooperação no Ministério da Saúde. José Manuel afirmou que, apesar do país dispor de condições para o diagnóstico do ébola, está em curso o treinamento de equipas para a rápida resposta na identificação da doença. A fonte sublinhou que o Ministério da Saúde reforçou a vigilância epidemiológica, sobretudo nas províncias de Cabo Delgado e Niassa, devido à proximidade com a República Democrática do Congo.
5: Moçambique tem condições para o diagnóstico e confirmação do surto de ébola e há prontidão criada que possa fazer a detecção imediata. Obviamente que há ações que estão em curso no país para a detecção rápida do caso, sobretudo nas províncias de Cabo Delgado e Niassa, que têm maior risco por causa da proximidade, portanto, da República Democrática do Congo, e há um fluxo de cidadãos ao nível das fronteiras destas províncias, pode aumentar este risco. Contudo, continua também a haver um treinamento das equipes rápidas de resposta e também de colheita de amostra para maximizar, portanto, a confirmação do diagnóstico.
4: O Diretor Nacional de Planificação e Cooperação no Ministério da Saúde falava numa conferência de imprensa para partilha de informação sobre a situação epidemiológica no país, com destaque para o ébola. José Manuel apontou os sintomas, sinais e modo de transmissão do ébola.
5: Em termos de sinais e sintomas, cefaleias e dores musculares, nos primeiros 3 dias, entre os 5 ou 7 dias, há tendência de ocorrer o sangramento nasal. Em termos de modos de transmissão, esta doença é por contato com animais infectados. Também a transmissão pode ser feita de uma pessoa infectada pelo vírus da ébola, mas também pode ser pelo contato direto com superfícies contaminadas, para além da manipulação de cadáveres por ébola que possa ter tanto acontecido.
4: Diretor Nacional de Planificação e Cooperação no Ministério da Saúde, José Manuel, falando esta segunda-feira em Maputo sobre a situação epidemiológica no país, com destaque para o ébola.
0: A primeira-dama defendeu esta segunda-feira mais investimentos no setor da saúde, com enfoque para as zonas rurais. Santos Nunes.
6: Geta Chapo congratula, contudo, o compromisso do governo e parceiros na promoção do acesso universal aos cuidados de saúde no país. A esposa do presidente da República falava na inauguração do Centro de Saúde de Engenha, no distrito do Buze, em Sofala, construído no âmbito de uma iniciativa da televisão de Moçambique, com o apoio do gabinete da primeira-dama. A entrada em funcionamento do Centro de Saúde de Engenha, segundo Geta Chapo, representa um avanço nos esforços visando a expansão e melhoria da rede sanitária nacional.
7: A construção desta unidade sanitária é um reflexo de compromisso permanente do gabinete da primeira-dama, da televisão e de todos os moçambicanos para podermos melhorar a vida da nossa população. Com especial atenção para a proteção da mulher, da criança e das famílias mais vulneráveis. Não inauguramos apenas um centro de saúde, inauguramos esperança, dignidade, a presença afetiva do Estado, onde durante muitos anos a população teve de percorrer longas distâncias para encontrar assistência médica. Nenhum moçambicano deve sentir-se esquecido. Nenhuma comunidade deve permanecer à margem do progresso. Nenhuma mãe deve perder vida por falta de acesso aos cuidados de saúde.
6: Com capacidade para servir cerca de 10 mil habitantes, a infraestrutura

0: em busca dos cuidados de saúde. De Engenha, na localidade de Grúdia, distrito do Buzi, Santos Nunes.
1: 169 moçambicanos, de entre eles 16 menores afetados pela violência xenófoba na vizinha África do Sul, chegaram a Moçambique nas últimas 24 horas. Com esta atualização, sobe para 700 o número de moçambicanos repatriados após serem afetados pelos atos de xenofobia, particularmente no município de Mossel Bay. A informação consta de um comunicado do Gabinete de Informação enviado à nossa redação. O Gabinfo diz ainda, no mesmo documento, que prosseguem diligências para a transladação dos corpos de 6 cidadãos moçambicanos que perderam a vida durante os incidentes ocorridos em Mossel Bay. O funeral do bispo da Diocese de Quilmânia, administrador apostólico da Arquidiocese da Beira, Dom Osório Sitor Afonso, assassinado no sábado, é decidido esta noite pela Conferência Episcopal de Moçambique, jornalista Sérgio Mamuto.
2: O bispo da Diocese de Alto Molocodim, Estevão Ângelo, revelou num breve contacto com a Rádio Moçambique que esta noite é distribuído um comunicado sobre a matéria. O ministro da Justiça, Assuntos Constitucionais e Religiosos, Mateus Sais, disse também à imprensa em Quilmânia que aspectos relacionados com o funeral do bispo poderão ser conhecidos esta segunda-feira.
3: Os representantes da Igreja Católica que estão aqui fomos recebidos pelo Dom Estevão, que é o bispo da Diocese de Alto Molocco. Afiançou-nos que hoje, durante esta noite, haverá uma reunião ao nível nacional dos bispos para discutir o programa subsequente das exéquias do Dom Osório. Penso que nós, como governo, estaremos presentes em todas as fases para que possamos acompanhar aquele homem do bem até a última morada.
2: O ministro da Justiça, Assuntos Constitucionais e Religiosos, Mateus Saiz, chegou esta tarde a Quilmânia para, em nome do governo moçambicano, prestar condolências à Igreja Católica.
3: Como governo central, porque tomamos conhecimento com muita tristeza o desaparecimento físico do Sr. Bispo Osório, o Bispo de Quilmânia, e ao mesmo tempo administrador apostólico da Arquidiocese da Beira. Quando recebemos a notícia foi um choque muito grande, porque é uma notícia muito triste, e conhecendo o Dom Osório, que ele era um parceiro estratégico do governo da República de Moçambique, sabemos que o Dom Osório era um homem de paz, de reconciliação nacional, e ajudou muito aos crentes de Quilmânia e de Moçambique no seu geral para cultivarmos o espírito de paz, de alegria e de amor ao próximo. Porque quando se diz um bispo, acreditamos à partida que é o homem de Deus e aquele que na comunidade desempenha um papel fundamental na pacificação das nossas comunidades. É uma perda irreparável e, em nome do governo da República de Moçambique, endereçamos condolências aos crentes de Quilmânia, endereçamos condolências à província toda da Zambésia e a todo o povo moçambicano. Também estendemos as nossas condolências à família biológica do bispo por esse desaparecimento físico.
2: Mateus Sais, ministro da Justiça, Assuntos Constitucionais e Religiosos, falando à imprensa em Quilmânia depois de assinar o livro de condolências pela morte do bispo da Diocese de Quilmânia. De Quilmânia, Sérgio Mamudo.
1: Três pessoas morreram e uma contraiu ferimentos graves no último fim de semana em consequência da ocorrência de vários crimes em três distritos da província de Niassa. Constância Jabo desenvolve a informação.
4: Três pessoas morreram e uma contraiu ferimentos graves no último final de semana em consequência de ocorrência de vários crimes em três distritos da província de Niassa. A primeira foi notificada no povoado de Ntepinha, no posto administrativo de Maiaca, no distrito de Maua, onde um nacional de 48 anos foi atacado por um elefante quando este tentava afugentar o paquiderme do seu campo de produção. Já a segunda vítima mortal trata-se de um idoso de 68 anos de idade, linchado por populares no povoado de Mikoko, distrito de Lixinga, sob alegações de este praticar atos de feitiçaria. As informações foram avançadas esta segunda-feira pelo chefe de Relações Públicas no Comando Provincial da Polícia da República de Moçambique, no Niassa, Osvaldo Damião. A fonte fez saber igualmente que um sinistro do tipo choque entre carro e motociclo

0: resultou na morte de uma pessoa, por sinal, o ocupante do motociclo, e feriu gravemente o outro ocupante. Num outro desenvolvimento, Osvaldo Damião fez saber que no distrito de Ingaúma foi detido um integrante de uma quadrilha que assaltou a residência de um comerciante de nacionalidade bengali, tendo subtraído 95 mil meticais. Constância Diabo, Elixinga.
1: A secretária de Estado, Nuno Iaça, suspendeu esta segunda-feira a direção da Reserva Especial do Iaça e a substituição criou uma comissão interina para o exercício das mesmas funções, Sampaio Vítor.
2: A decisão é justificada pelo aumento nos últimos tempos de casos de mortes e ferimentos de pessoas através do conflito homem-animais bravios, bem como a devastação das áreas de produção. O chefe do Conselho dos Serviços de Representação de Estado no Niassa desafiou a direção interina a envidar esforços junto de parceiros, de modo a criar condições para a vedação total da Reserva Especial do Niassa.
3: Esta equipa será dirigida a Adelino Emílio Sidione, que é o chefe do Departamento Provincial de Fiscalização no Serviço Provincial do Ambiente. A partir de já, organizar-se e seguir para a Reserva Especial, ir dirigir internamente a Reserva até novas ordens. Ismael Cassimo é adjunto desde já na administração da Reserva Especial do Niassa e será acompanhado pelas outras instituições de defesa e segurança e de soberania da nossa província, dividindo-se em cotas de 5 elementos em cada uma das instituições.
2: Ainda para garantir o pleno funcionamento daquela área de conservação, Silva Livoni anunciou também o banimento de Búfalo Safari, WCS e Nhelicando, gestoras de cotadas nos distritos de Majuni e Marupa, por incumprimento de vários compromissos assumidos na atribuição das licenças e suposto mau relacionamento com as comunidades locais.
3: Não pode ser normal. Numa área em que o detentor do DUAT é a comunidade, mas o operador, que neste caso é o empregado da comunidade, fica em cima dos interesses desta comunidade. Nós vamos acabar com isso. Não vamos permitir jamais. E isso, não vai haver negociação, não vamos recuar.
2: Secretário de Estado no Niassa, Silva Livoni, anunciou estas decisões num encontro esta segunda-feira em Xinga com os operadores das áreas de conservação nesta província. Sampaio Vitor, em Xinga.
1: A secretária de Estado na província de Maputo incentiva a produção massiva de peixe em cativeiro como forma de garantir a sua disponibilidade mesmo em condições climatéricas adversas. Toda a informação por Stélio Manhissa.
4: Segundo Henrique Bongés, a produção de peixe em cativeiro tira a dependência do período de veda, como também abre espaço para o autoemprego nas comunidades. Bongés, que falava esta segunda-feira na Matola durante as celebrações do Dia Mundial dos Oceanos, explicou outros ganhos da criação do peixe em cativeiro.
5: Primeiro, o aquecimento global também atinge o mar e atinge o Oceano Índico, em que o próprio peixe já foge da parte costeira e vão para o mais fundo do mar. E a nossa comunidade, a nossa população, não tem meios suficientes para ir ao alto mar, para ir fazer a pesca. E quando vão à pesca, barcos artesanais, nós conhecemos por canoa, não chegam até lá. E quando volta ao fim da fauna, volta com pouco peixe. Como a proteína animal, que é o peixe, é muito importante para a vida do homem, o Estado moçambicano, sobretudo a nossa província, nós queremos que a nossa população, a nossa criança, come peixe. Vamos incentivar a nossa população, massificar aquilo que é a produção de peixe em cativeiro, como fizeram com a produção de frango. É possível, com essas mudanças climáticas, nós continuamos a consumir o peixe já feito em cativeiro.
4: Secretário de Estado na província de Maputo, Henrique Bongés, encorajando a produção de peixe em cativeiro para, dentre vários objetivos, criar oportunidade de emprego nas comunidades. Eu sou Stélio Manhissa, da cidade de Matola. Boa noite.
1: A Mahlal, uma organização não-governamental que opera em Inhambane, está a desenvolver várias iniciativas para reduzir o impacto das uniões prematuras e gravidezes precoces na província. O jornalista Daniel Faela.
6: além de divulgar a Lei 19/2019, que versa sobre a prevenção e combate a uniões prematuras, junto das autoridades de base, líderes religiosos, pais e ou encarregados de educação, a organização está a consciencializar as próprias raparigas sobre a necessidade de distanciarem-se deste mal que só prejudica o seu futuro. Em curso também a criação de pontos focais para a disseminação de mensagens que visam a prevenção de uniões prematuras e gravidezes precoces. Segundo a oficial de projetos, Namahlahi Valodia Nyamahango, são igualmente feitas sessões comunitárias para a literacia sobre os direitos humanos.
7: Esta literacia sobre os direitos humanos visa essencialmente para que as pessoas compreendam que as raparigas têm os seus direitos e que elas não podem ser submetidas a situações de uniões prematuras, porque isto acaba, de certa forma, afetando o gozo pleno dos direitos humanos.
6: Mais do que estas atividades, os pais e ou encarregados de educação têm um papel fundamental na prevenção e combate às uniões prematuras.
7: O papel da família é fundamental. Os pais têm um papel fundamental, as lideranças comunitárias, as lideranças religiosas, mas o ponto central ou o elemento central para que esta rapariga não se envolva, porque quem aceita que esta rapariga vá a uma união prematura, quem recebe o futuro gero dentro desta união prematura, são os pais. Então os pais têm um papel fundamental na questão de educação para que as raparigas possam ter um gozo pleno dos seus direitos.
6: Oficial de projetos na organização Machache, Valodia Nyamahango, e as ações visando a prevenção e combate às uniões prematuras e gravidezes precoces. Daniel Faela, a partir da cidade de Inhambane.
1: É provedores intermediários dos serviços eletrônicos e operadores de plataformas digitais vão passar a honrar com seus compromissos fiscais e tributários no país. Informação por Polinius.
8: O processo começa com o pagamento de um salário mínimo para o seu licenciamento e o desconto de 1% do rendimento total no exercício das suas atividades económicas. O presidente do Conselho de Administração do Instituto Nacional de Tecnologias de Informação e Comunicação, Laurino Chemane, assegura que a medida vai reforçar a segurança e a proteção de dados dos cidadãos e melhorar a arrecadação de receitas através da economia digital. Chemane falava hoje em Maputo na entrega das primeiras licenças aos provedores intermediários de serviços eletrônicos e operadores de plataformas digitais.
9: O que acontecia no nosso país até agora é que essas empresas não eram licenciadas por isso, portanto não tinham mecanismo de contribuir para o erário público. Com este regulamento, todas as empresas que estão aqui, para além da taxa de registro, têm a responsabilidade de contribuir para o que está definido e cumprir as suas obrigações fiscais, portanto vão passar a pagar como operadores de plataformas digitais, classificação que antes, portanto, não existia. Hoje foram atribuídas 19 licenças ao número equivalente de operadores, portanto, de plataformas digitais e de provedores intermediários de serviços eletrônicos. Mas as entidades já registradas são 170.
8: Já a secretária permanente do Ministério das Comunicações e Transformação Digital, Nilza Miquidade, apela aos operadores digitais a desempenharem as suas atividades com responsabilidade e integridade.
10: Esta licença que hoje receberam traz consigo, porém, uma responsabilidade acrescida, assegurar as plataformas e os serviços disponibilizados mantenham elevados padrões de segurança, transparência, integridade e respeito pelos direitos dos cidadãos. O Governo encoraja-vos a investir na melhoria contínua dos vossos serviços, fortalecendo a economia digital e ampliando o acesso dos moçambicanos às oportunidades das tecnologias digitais.
8: E em representação dos operadores licenciados, Mohamed Adam considera que o certificado dá mais credibilidade e confiança às suas plataformas.
11: Esta licença é um passo bastante importante para todos os operadores digitais, traz mais confiança para o setor tecnológico, para os passageiros, para também os motoristas e também para investidores internacionais, visto que traz mais segurança regulatória para quem quer investir em Moçambique.
8: As cobranças fiscais abrangem lojas virtuais, carteiras móveis, táxis por aplicativo e outros aplicativos móveis, bem como serviços em nuvem e alojamento de websites.
1: O secretário-geral da Frelimo, Moshekila Abubakar, reiterou esta segunda-feira o apelo a todos os dirigentes e funcionários a vários níveis para se distanciarem da prática de corrupção e arrogância para melhorar a prestação de serviços à população. Jornalista Moisés Sayala.
12: falando à sua chegada à cidade de Chimoio, no âmbito dos preparativos da 11ª Conferência Nacional de Quadros da Frelimo, Shaquille Abubakar explicou que uma das prioridades do presente ciclo de governação do presidente do Partido e da República, Daniel Chapo, é imprimir mudanças para alcançar resultados diferentes.
13: Como diz o nosso presidente, fazer as coisas da mesma maneira, esperar que os resultados sejam diferentes, é impossível. Por isso temos que mudar. Não podemos ter medo de mudar. Não podemos entender a mudança como um problema no nosso seio. Porque fazendo diferente, temos certeza que teremos resultados diferentes. Não vamos permitir que o nosso povo sofra por causa de um punhado de pessoas. Sejam eles dirigentes da Frelimo, sejam eles quem for. Aquele que estiver envolvido em atos de corrupção, nós vamos tomar medidas. E já estamos a tomar medidas. As pessoas ainda não se aperceberam, mas as medidas vão chegar para todos. E isso fique um aviso para todos. Camaradas, vamos mudar de comportamento. O nosso povo não quer esse tipo de comportamento. Dirigentes corruptos, dirigentes arrogantes.
12: Sobre o trabalho a ser realizado nos próximos dois dias na cidade de Chimoio, que será palco da 11ª Conferência Nacional de Quadros, o secretário-geral da Frelimo vincou a importância do evento para o povo moçambicano.
13: A 11ª Conferência Nacional do Quadro deve ser um momento de festa, de reencontro entre os moçambicanos. Não é um evento somente da Frelimo, é um evento de todos os moçambicanos. Como sabem, a Frelimo se inspira no povo. A Frelimo escuta o seu povo em cada fase da sua história para imprimir as mudanças necessárias rumo ao desenvolvimento do nosso país.
12: O secretário-geral da Frelimo vai aferir o nível de preparação dos locais a acolher o evento, marcado para o mês de agosto deste ano. A província de Manica, que na semana passada recebeu a visita do presidente do Partido da República, Daniel Chapo, agendou a realização da Conferência Provincial de Quadros para os próximos dias. A partir da cidade de Chimoio, Moisés Saela.
1: Na página internacional, mais de 11.500 pessoas abandonaram a região de Darfur do Sul, no Sudão, devido aos confrontos tribais que eclodiram em finais de maio do ano em curso. A Organização Internacional para as Migrações aponta as localidades de Kabum e Markande, assim como da aldeia de Labaza e áreas próximas como as mais afetadas. Segundo esta entidade, a situação acontece num contexto de crise humanitária que mantém o Sudão como o país com maior número de deslocados internos no mundo. O tempo. A cidade de Tete poderá registrar esta terça-feira 31 graus centígrados de temperatura máxima, seguida por Nampula e Pemba com 30 graus. Para Beira e Inhambane prevê-se 28 graus. Quelimane, 27. Maputo, Xai-Xai e Vilanculo, 26. E por fim, Lixinga e Chimoio com 24 graus centígrados de temperatura máxima. E pronto, amigo ouvinte, o último jornal da Rádio Moçambique fica por aqui. Esteve na companhia de Ernesto Chauque na edição e apresentação, com Elvis Magaia na sonorização. Boa noite.
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2: 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Olá, amigo ouvinte, seja bem-vindo a este encontro aqui na Antena Nacional da Rádio Moçambique. Estaremos juntos até bem perto das 5 horas com algumas propostas. E a começar, hoje vai ouvir música variada. E poderá acompanhar lá para diante o programa Amor e Sabedoria. O meu nome é Helena Pitoro, fique na nossa companhia e tenha uma ótima escuta. A música que vamos ouvir pertence a Aniano Tamel e canta Malé.

0: Diane Ano Tamelo, ouvimos a música intitulada Male. É um músico que tem mais de 30 anos de carreira e lançou no mercado internacional em 2024 o seu segundo disco a solo. Seguimos com a música de Bob Love. Ele é da província de Sofala, é um símbolo da musicalidade autêntica moçambicana. Para ouvir agora.
1: Bob Love.

sofreu comigo na barriga durante 9 meses e me educando para que eu fosse honesto. Hoje estou livre sem um vício nem compromisso. Eu fico grato assim pela sua educação. Obrigado, mãe.

A Carolina é música da banda Cacana, esta banda que foi premiada no Ngoma Moçambique na edição 2009 com o prémio de melhor banda e conta com alguns álbuns já no mercado e a destacar em 2013 Serenata e em 2017 o álbum Juntos. Esperamos que esteja muito bem e que a nossa companhia esteja agradável.

Ouvimos a música de Benito José com o título Bangana e em sequência sentimos o perfume do amor com a música Amor e Ilusão da cantora moçambicana Bella Flores. Acordes iniciais a seguir para a música de Big Leo. Ele canta sobre gerações. E em sequência, vamos ainda ouvir Benjamin e Savel com música Mamá.

A Benjaminha Savelli enaltecendo as mães, e elas, sem dúvidas, são valiosíssimas. Agora a presença é de Kamal Givá com a música A Titia. Kamal Givá é um homem que marcou e continua a marcar gerações. É uma das grandes vozes, é um ícone da música moçambicana. Daqui a pouco vamos acompanhar o programa Amor e Sabedoria.

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A música moçambicana, e certamente que esta é a sua estação de eleição. Ouvimos aí Kamal Jivá com Titia e Ancha, amar é tão bom. Sim, realmente amar é bom. Então ame sempre e ame bastante. Abelio Mandilhaz com Otília. E por hora vem Albertina Bascoal com a música intitulada Mulher.

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2: Boa noite, bem-vindo às notícias apresentadas por Vítor Rufino. Moçambique e Itália querem reforçar a cooperação económica nos setores de infraestruturas, energia e logística, áreas consideradas estratégicas para acelerar a transformação económica do país. A intenção foi reiterada esta segunda-feira em Maputo pelo ministro dos Transportes e Logística, João Matlombi, e pelo embaixador da Itália em Moçambique, Gabriel Anis, na abertura da Conferência Empresarial Moçambique-Itália 2026. João Matlombi afirmou que Moçambique pretende consolidar parcerias de longo prazo, baseadas na partilha de conhecimento e no investimento em setores capazes de impulsionar a industrialização e o crescimento económico.
3: E nós queremos ser aquele país, também queremos ter os recursos, queremos ter capital financeiro para pôr na mesa, contribuir e ver se conseguimos acelerar e desenvolver o nosso país. É por isso que nós contamos com Itália, para que daqui a 10, 20 anos a gente possa sentar e dizer que nós ultrapassamos a história. E hoje somos um país também que podemos sair e investir, e podemos também investir em África. Também há outros países em África que precisam do conhecimento que nós vamos partilhar com as empresas italianas.
2: Ministro dos Transportes e Logística, João Matlombi. A ministra do Trabalho, Gênero e Ação Social, Ivete Alani, chefia da delegação moçambicana, que participa na 114ª Conferência Internacional do Trabalho, que decorre em Genebra, na Suíça, até o dia 12 do mês em curso. O evento visa discutir o trabalho decente na economia de plataformas digitais, a igualdade de gênero no trabalho, o diálogo social, entre outros temas. Num contexto marcado pela rápida expansão da tecnologia, da inteligência artificial e das plataformas digitais, Moçambique defende que a inovação deve gerar emprego, sobretudo para jovens. A primeira-dama da República, Getachapo, reitera o compromisso do governo em prover infraestruturas condignas para responder às necessidades de saúde à população. A esposa do presidente da República falava esta segunda-feira na localidade de Gruja, distrito de Buzi, em Sofala, após inaugurar uma unidade sanitária do tipo 2. Na ocasião, Getachapo afirmou que a infraestrutura ora inaugurada vai melhorar o acesso da população aos serviços médicos essenciais e reduzir as longas distâncias percorridas em busca de cuidados de saúde.
4: Este é um dia histórico para Gruja, para a província de Sofala, para Moçambique e para nós todos. Hoje não inauguramos apenas um centro de saúde, inauguramos esperança. Quando uma mãe deixa de caminhar dezenas de quilômetros para dar à luz com segurança, estamos a salvar vidas. Nenhuma comunidade deve permanecer à margem do progresso. Esta é a razão pela qual o governo continua a investir na construção de hospitais e outras infraestruturas sociais que aproximam os serviços essenciais à população.
2: A construção do centro de saúde na localidade de Gruja, avaliada em mais de 20 milhões de meticais, resulta de uma iniciativa da Televisão de Moçambique em parceria com o gabinete da Primeira-Dama. O secretário de Estado na província de Maputo incentiva a produção massiva de peixe em cativeiro como forma de garantir a disponibilidade do produto, mesmo em condições climatéricas adversas. Segundo Henrique Esbojense, a produção de peixe em cativeiro tira a dependência do período de veda, como também abre espaço para o autoemprego nas comunidades.
5: A nossa comunidade, a nossa população, não tem meios suficientes para ir ao alto mar, para ir fazer a pesca. E quando vão à pesca, barcos artesanais, nós conhecemos por canoa, não chegam até lá. Vamos incentivar a nossa população, massificar aquilo que é a produção de peixe em cativeiro. É possível, com essas mudanças climáticas, consumir o peixe em cativeiro.
2: Henrique Esbongesse falava esta segunda-feira na Matola durante as cerimônias do Dia Mundial dos Oceanos. Em Tete, a PRM apreendeu no fim de semana 1.200 litros de combustíveis líquidos que estavam a ser comercializados no mercado informal. Trata-se da venda ilegal de gasóleo e gasolina e sem segurança e a preços especulativos. O porta-voz da PRM assegurou que estes combustíveis eram adquiridos em postos oficiais de abastecimento e também contrabandeados em pontos desconhecidos. Eugênio da Câmara garantiu que a corporação não vai admitir situações de desobediência e insistência da venda de combustíveis em locais inapropriados na urbe e outros locais da província. Na atualidade internacional, mais de 12.500 pessoas abandonaram a região do Darfur do Sul, no Sudão, devido aos confrontos tribais que eclodiram em finais de maio findo. A Organização Internacional para as Migrações, OIM, aponta as localidades de Kaboom e Markandi como as mais afetadas. Segundo a OIM, esta situação acontece num contexto de crise humanitária que mantém o Sudão como o país com o maior número de deslocados internos do mundo. Fechamos com a previsão do tempo. A cidade de Tete poderá registrar esta terça-feira 31 graus centígrados de temperatura máxima, seguida por Nampula e Pemba com 30 graus. Para Beira e Inhambane prevê-se 28 graus, Quelimane 27, Maputo, Xai-Xai e Vilanculo 26 e, por fim, Lixinga e Chimoio com 24 graus Celsius de temperatura máxima. Apresentamos as notícias a esta hora, as próximas às 2 horas.

0: Vamos nos concentrar na saúde do povo. Esta que é a nossa ideia. A nossa Assembleia da República aprovou uma nova lei de saúde que permite-nos cuidar do povo lá na base. Construirmos muitos postos de saúde comunitários lá na base, para termos menos enchentes nos centros de saúde e termos menos enchentes nos hospitais. E é isto que nós vamos apostar. E vamos continuar a trabalhar dia e noite para cuidar do nosso povo. Esteja onde estiver, mesmo que esteja a 52 quilômetros, se não conseguirmos fazer chegar o hospital lá, se não conseguirmos fazer chegar um centro de saúde, no âmbito dos cuidados de saúde primário, que é cuidar o povo lá na base, nós vamos construir postos de saúde comunitário para podermos cuidar do nosso povo.
1: Presidente da República, Daniel Chapo.
2: Atualizamos as notas informativas. Seguimos com a música do moçambicano C. Duarte, ao lado da holandesa Dina Medina. Caminhamos para conferirmos o programa É Desporto.

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1: 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Cordiais saudações, está no ar a edição do Edesporto. Hoje, como tem sido nosso apanágio, vamos olhar para o desporto moçambicano em particular. Desde logo, esta derrocada dos Mambas. 4-1 no regresso à competição, 5 meses depois. Aliás, o último jogo dos Mambas também saldou-se em números bem gordos, 4-0 diante da Nigéria. E neste domingo voltamos a sofrer 4 golos e descontamos pelo menos um por intermédio de Alcides. O jogo Moçambique-Oman foi o primeiro inserido num conjunto de 2 na data FIFA. O segundo vai ser amanhã, terça-feira, diante da seleção da Indonésia, quando forem 15 horas na República de Moçambique. Este é um tema que vai merecer acirados debates aqui no canal desportivo. E também vamos olhar para a Taça de Moçambique. Há 2 gigantes que tombaram. Desde logo, a finalista vencida na taça, a Black Bull, que caiu diante da seleção, ou melhor, da equipa do Vulcano. O Vulcano protagonizou a maior surpresa desta segunda eliminatória da Taça de Moçambique na capital do país. O Machakene também caiu com estrondo, perdeu por 2-1 quando jogou no sábado diante da equipa da Liga Desportiva de Maputo. Já são pelo menos 3 as equipas do Moçambola que tombaram. O primeiro foi o Ferroviário de Lixinga, seguiu-se o Machakene, agora a formação da Black Bull. Quem diria, Black Bull, uma equipa que luta sempre para conquistar a Taça de Moçambique, e podemos desde logo assumir que está falhado o primeiro objetivo da época futebolística dos Touros, com este desaire inesperado diante da equipa do Vulcano. Vamos também olhar para eleições na Federação Moçambicana de Atletismo. São umas eleições que vão fazer correr muita tinta. Começo para já por apresentar a minha equipa. Hoje temos aqui em estúdio Miguel Vaz e também Manuel Moreira, que tem nota prévia. Rolando Ezequiel está na imagem e Michel Horácio nos cuidados técnicos. Comecemos por si, Manuel Moreira, depois desta volta que deu por Inhambane, a verificar o nível, pelo menos a prontidão da província para os jogos escolares. Hoje vem com mais uma nota prévia. Boa tarde.
2: Então, cumprimentados ouvintes e os colegas. Miguel, agora estou aqui ao teu lado. Na sexta-feira estava bem longe. O Adão ainda a dizer quem ouve, que é para o ringue, está aqui mesmo bem preparado, né? É assim. A minha nota prévia, mais uma vez, porque temos aqui o Mundial a portas, bem referiste agora, é esta brincadeira que os Estados Unidos vem fazendo com as seleções, pediram para ser anfitriões, né? Concorreram. Foram aceitos, depois brincam com isto, dos campeonatos. E, uma vez mais, esta é uma brincadeira com 2 elementos da seleção do Iraque, o principal atacante do iraquiano, o Ayman Hussein. O
1: maior goleador de sempre.
2: Do Iraque. Foi detido, interrogado, 7 horas. Veja, um atleta que precisa de descanso.
1: Foi retido, não detido. Foi
2: retido. Retido.
1: Retenção e retenção são 2 palavras.
2: Não, para mim é detido.
1: É detenção.
2: Sim, ele foi detido. Ele foi para. Agarraram-no numa sala que ele não queria estar.
1: Retenção.
2: É. Retido. Eu penso que é saíres do avião, estás ali na fila, né? Para fazer o check-out e continuares ali na fila. Aí podia dizer que estava retido. Não, ele foi detido. Ele foi tirado e foi levado para uma sala pela polícia. Ele foi detido. Interrogado por 7 horas. Não se interroga quem está retido. Interroga-se quem está detido. No aeroporto O'Hare, em Chicago. Depois foi liberto. Vasculharam tudo, o celular, claro, tudo, mas é alguma coisa, fotografia, parece que não é você. Depois, não contentes com isso, foram deter o fotógrafo oficial da seleção do Iraque. Eles tinham que fazer qualquer coisa, né? Como o jogador era um bocadinho complicado, a FIFA havia de intervir, etc. Disseram, não, pronto, vamos buscar o Talha Salah, que também foi detido por mais de 10 horas. Fizeram o que quiseram fazer e não deixaram entrar nos Estados Unidos. Portanto, é este campeonato que nós vamos assistir. Com este tipo
3: das detenções.
2: Sim, com este tipo de nervomices.
1: Bom, está em causa aqui a soberania de Estados, né? O campeonato do mundo é um momento em que os Estados também procuram se afirmar. Entretanto, quando começamos a ter essas questões todas, estamos a entrar para um território que pode desembocar em conflitos até diplomáticos.
2: Sim, sim, é claro. Isso dos países todos que já tiveram os problemas com os Estados Unidos, o Irão, que era claríssimo, o Iraque, África do Sul. Não me recordo de mais, mas sei que houve mais um. E todos esses, é claro que a diplomacia desses países terá feito aquelas cartas dentro da diplomacia, né? Que não aparece nas parangonas, né? Mas é uma pena que assim seja, que estejamos num campeão. Ainda vamos ver mais. Este filme, este parece-me o Cuxaganema. Ainda vamos ver mais. É uma pena que assim seja. Agora há uma grande curiosidade outra vez neste Campeonato do Mundo. Como já aconteceu com... Falámos no outro dia, né? dos dois irmãos, né? O alemão e o ganês, né? Desta vez, neste Campeonato do Mundo, vamos também ter dois irmãos nascidos na França, mas com pai ou mãe, não faço ideia, né? Pai ou mãe do Costa do Marfim, porque na informação não vem se é o pai ou se é a mãe que é do Costa do Marfim, e até podem ser os dois, né? Do Costa do Marfim, e terem migrado os dois para a França, esses jovens nasceram lá. É o Désiré Doué e o Guela Doué. Um deles vai representar a Costa do Marfim e o outro vai representar a França.
1: O Désiré Doué é o craque do Paris Saint-Germain.
2: Sim, sim. Ele é que vai representar a França, né? E o outro irmão vai representar a Costa do Marfim. E os dois já tiveram um jogo entre eles.
1: E a Costa do Marfim está a fazer uma grande preparação. Três jogos, três vitórias. Uma delas por duas bolas a uma ante esta França do irmão do Désiré Doué.
2: Então veja, ele... O Désiré é que está no PSG, né?
1: Sim, o Désiré Doué joga no Paris Saint-Germain.
2: Ele que está no... Ele que representa a Costa do Marfim. O outro irmão é que está na França, ou não? Bem, é um dos dois. Doa quem doer.
1: Cada um deles vai jogar onde
2: acha. E foi bonito ver aquela imagem dos dois irmãos, né? No túnel, né? Abraçando-se, dando-se um grande abraço. Irmão. Não é como aqueles outros dois que não se falam até. Mas pronto, são coisas da vida. Né?
1: Bom, vocês também estão quase a não se falarem. Se calhar
2: quem? Eu
1: só
2: com
1: se falha aqui, não, veja se que, falha aqui no Edesporto.
2: Veja que ele tem a barba e o bigode bem aparado. O meu não. O meu estão assim um bocadinho desolados. Mas somos iguaizinhos. Não, as pessoas que nos ouvem tem que entender que aqui é um debate de ideias.
1: Para quem não os vê, os dois de careca, óculos.
2: Óculos, careca, sim. Barba branca, bigode branco.
1: Bigodinho idêntico.
3: São gêmeos, um pouco mais claro que o outro.
2: Sim, sim. Não, as pessoas já vêm e perguntam se vocês quando saem de lá falam. Ali estamos a debater ideias. Nós estamos ali.
1: É no calor das ideias.
2: É no calor das ideias. E simplesmente isso.
3: Então, se me permitires, uma vez que o Moreira entrou nesta questão dos naturalizados e não naturalizados, quero reforçar esta informação que dei no último, como comentário, curiosidade. Dos 248 jogadores que vão representar as 48 seleções, dizer que 258 desses jogadores foram nascidos, portanto, vão representar países de onde, portanto, dizer que jogadores nascidos fora do país que vão representar agora o Mundial.
2: Naturalizados, quer dizer.
3: Naturalizados. E dizer que destes 258, há dois países que realmente batem, na minha opinião, batem o recorde, que é o Curaçao, que tem todos os jogadores nascidos na Holanda. Todos os jogadores da seleção do Curaçao foram nascidos na Holanda.
1: Não faça confusão entre Curaçao e Curaçao.
3: É Curaçao. Curaçao. Então, e depois temos um país africano que se vai apresentar pela primeira vez no Mundial, que é a República Democrática do Congo, tem 20 jogadores nascidos fora do Congo, 11 dos quais nasceram em França.
2: Mas queria dizer que, só para que os homens tenham uma noção do que se passa quando se fala do Holanda e Curaçao. Curaçao foi uma colônia.
3: Colônia holandesa.
2: Holandesa.
3: Hoje é um protetorado.
2: É um protetorado holandês que joga com... Assim como tem outra também.
3: Joga
2: que,
3: com a sua bandeira, né?
2: Também tem um lá que é da... Tem um protetorado francês que vai estar presente neste Mundial. Portanto, jogam sobre o protetorado. Como é que é dizer? Como é que é de explicar isso? Porque isso é muito difícil de explicar. Quer dizer, é uma ilha que é independente, mas não é.
1: É isso. Reclama autodeterminação. Pelo menos podemos considerá-la independente. Se vai representar.
2: Não é porque ela, na FIFA, representa-se sobre bandeira própria. Mas na legislação, quem representa aquele país é a França. Portanto, Curaçao não está nas Nações Unidas.
1: Curaçao.
2: Curaçao.
1: Como se estivesse
2: a Estamos a falar Bitong. Curaçao. Curaçao.
3: Então, como a Massau.
2: Então, representa-se assim na FIFA, porque a FIFA permite isso. Como a Inglaterra. Não, a Inglaterra, não, a Grã-Bretanha, né? Depois tem a Inglaterra, tem mais três países, né? País de Gales, Escócia, Irlanda do Norte. Portanto, é dentro deste prisma, né? Que Curaçao aparece.
1: Bom, vamos iniciar o debate hoje, inevitavelmente, com motivos não bons, derrota pesada, 4-1 neste confronto com o Oman. Já chamávamos a atenção que o Oman é uma seleção muito forte, muito acima do ranking, 67ª posição, uma posição que Moçambique, a melhor de sempre de Moçambique, nos anos 90, 96, 97, Moçambique chegou a estas posições e hoje, melhor, ontem, jogou diante do Oman. O Oman mostrou o quão é forte e venceu por 4-1. Miguel.
3: De facto...
1: Ou preferíamos ouvir o que é que disse Chiquinho Conte em função da prestação da sua equipa e a derrota por 4-1. Chiquinho, que foi falando da integração de novos jogadores, lançou pelo menos 6 novos valores às feras, o que significa que há uma preocupação do selecionador olhar para o futuro da nossa seleção nacional, e estas podem ser consideradas como sendo dores de crescimento. Vamos ouvir então Chiquinho na análise a esta pesada derrota por 4-1.
4: O resultado, claro, que é pesado, mas também é preciso perceber que tivemos aqui 6 estreias, todos os jogadores bonitos no Moçambola, sem grande ritmo, e mais 3 jogadores que é com 2 internacionalizações que fizeram hoje. E infelizmente hoje também tivemos alguns jogadores já que tiveram uma época muito, muito desgastante, um pouco sem grande energia. Mas o bom disso é que eu pus a prova para que eles também pudessem jogar e me divertir, aproveitar essa oportunidade, porque isto não está aqui muita gente, e quem está a jogar é a Seleção Nacional de Moçambique. É por isso que muitas das vezes o Chiquinho Conde só convoca quase os mesmos, precisamente por causa disso, porque não há muito tempo para treinar, e obviamente que senti a equipa mais confortável quando nós estávamos a jogar com uma linha de 4 defensivamente, 4-2-3-1. Depois alteramos para 3 centrais e uma linha defensiva, por vezes, porque eles jogavam muito para os laterais com 5 e com 2 pontas de lança e mais na posição 10. As passas ainda tivemos dificuldade em termos defensivos, em termos de coordenação. Devíamos ter maior consistência a defender, depois para seguirmos em contra-ataque, com 2 jogadores rápidos, que era o Cantol, que era o Alcides, para pedir na profundidade. Fizemos um golo pelo Alcides, de belo efeito, mas depois não tivemos a consistência. A equipa jogou um pouco partida, um pouco desgarrado.
1: Bom, este é pelo menos o posicionamento de Chiquinho Conde depois desta derrota por 4-1. Miguel, está confortável com a explicação que Chiquinho dá depois desta derrota?
3: Começar por cumprimentar o Adão, aqui o Rolando, Ezequiel e ao nosso sonoplasta, o Michel Horácio, e naturalmente aqueles que são a razão de aqui estarmos, que são os nossos ouvintes. E tu, um cumprimento muito especial. Um cumprimento muito especial, já que estás aqui, não te vou dar um beijinho. Mas dizer que é um jogo que, de acordo com a perspectiva em que o Chiquinho Conde o caracterizou, penso que está dentro daquilo que pensávamos anteriormente, quando fez a convocatória. Isto é, que foi um jogo seis jogadores a serem lançados pela primeira vez. Dizer que é mesmo, são estes jogos, não são para aquilo que chamaria de consolidação de algo que seja. É mais para observar jogadores, para saber com que jogadores poderá contar para depois engrossar aquilo que é o núcleo duro da seleção. E nota bem que dentre os suplentes estão alguns que são a segunda escolha da seleção. Dentre os suplentes, maioritariamente estão os jogadores que fazem parte da segunda escolha da seleção. Isto então quer dizer que a intenção de Chiquinho Conde era de facto observar, avaliar os jogadores, saber com quem mais pode contar para este leque de jogadores vai para o Mundial. Por um lado. Por outro...
1: Para o Mundial?
3: Desculpa.
1: Seria pai. Bom.
3: Seria bom, de facto. Para o CAN. Contudo, há que dizer que setembro é capaz de não estar muito longe. Parece estar longe, mas setembro não está muito longe. Eu julgo que estes, para além destes 2 jogos, que vão servir naturalmente para ele continuar este processo de observação, melhor observação dos jogadores, tirar aquilo que são ilações mais credíveis por parte dele, entendo também que porventura ele também queira já a partir daqui fazer aquilo que será o esqueleto final dos jogadores convocáveis para os jogos que já vamos ter em setembro.
1: O 11,
3: deixa-me dizer o seguinte, o resultado é aquilo que quem não analisa vai pôr em causa. Portanto, eu estou a fazer uma análise e entendo, face aos jogadores selecionados, entendo o que Chiquinho quando quis fazer. E quando diz que os jogadores do Moçambola têm pouca rodagem, não tem pouca rodagem, não tem rodagem nenhuma.
1: Bom, e o 11 inicial foi este: Kimis Zavala na baliza, depois um quarteto composto por Ifren Matola, Edmilson Dove, Chico a fazer dupla aqui de centrais, e depois Bel. Um pivô defensivo composto por Manuel Cambale e Nené. À frente destes, Dayo, Chamin e Nélio. No ataque, Chamito.
2: Bem, quando queremos inventar rodas, dá nisto. É porque estes jogos são jogos de preparação, não, não são jogos amigáveis, como podemos dizer. São jogos de preparação para algo que vem pela frente. Quando jogamos, vamos para um jogo de preparação, começamos a jogar com 6 jogadores que certamente não vamos utilizar.
1: Não começamos a jogar.
2: Jogamos.
1: Jogamos no cômputo geral com 6 novos jogadores.
2: Sim,
1: não foram lançados logo de início. A sua integração foi gradual.
2: Sim, mas quando, a maioria daqueles jogadores não vão jogar. A maioria, o grosso. Não vão.
1: Posso repetir não, 11? Fizermos... Deixa-me repetir 11. Kimice Zaval, Ifren Matola, Edmilson Dov, Chico Muxanga, Bel Januário, Manuel Cambala, Nené, Dayo, Chamin, Nélio e Chamito. No banco, Hernani, Ivan, Oscar, Amadou, Dário, Alcides, Cantolo, Walter, Kenz Abdala, Ezequiel, Selton e Guebuza.
2: Não, aí três, quatro jogadores é que vão aparecer aí. Se o que estou a pensar é que o Chiquinho quando vai fazer. Entende, não é? Então, quando fazemos um jogo de preparação em que fomos lá fazer, quer dizer, para ver. E depois, os jogos de preparação nessas datas fixas não é para nós irmos lá andar a fazer só experiências. São importantíssimos. As vitórias são importantes. Portanto, por exemplo, uma vitória contra o Man levaria-nos certamente que aquele computador lá da FIFA nos desse aí uns 2-3 lugares mais. Portanto, baixarmos do 101, suponhamos, para o 99, 98, que é extremamente importante. Então, esses jogos não é para... É o meu pensamento para isto. Chegar lá ao 4-1 com o Mar. Quer dizer, então...
1: Me parece que o Moreira está a olhar para o Mar como sendo uma seleção qualquer.
2: Não.
1: É o que eu percebi da análise que as pessoas fazem.
2: Espera, eu trouxe... Não,
1: uma seleção...
2: Não. Eu
1: parece
2: trouxe
1: uma seleção qualquer.
2: Adão,
3: em termos de ranking, recuarmos. Está bem acima de Moçambique.
1: Sim, olha, parece que a análise que se faz é que Moçambique perdeu.
3: Olha, claro.
1: Oman por 4 bolas a uma. Oman parece
2: olha,
1: uma seleção.
2: No primeiro programa banal. Em que se falou das seleções que nós íamos encontrar, fui eu que trouxe.
1: Sim, quero que desconstrua esta ideia que.
2: Não, Oman não é
1: que
2: qualquer
1: os
2: um.
1: Os esportistas têm em relação
2: não
1: à
2: é um,
1: do
2: não é um qualquer. Por isso é que não podemos ir jogar contra Oman. É assim, ânimo leve. Eu penso que isto é ânimo leve, isto aqui. Isto é ânimo leve. Vamos jogar com o Mar e tal. Porque o próprio treinador depois vem dizer que tem jogadores que não estavam rodados. Olha, calma lá, né? Calma lá. Se não está rodado, não joga. Se não está em condições, não joga. Estás a rir, Miguel?
1: Quem disse que não tinham rodagem nenhuma ele. É o Miguel.
2: Chico não, ele disse, também disse.
1: Não, pouca rodagem.
2: Disse que pouca rodagem. Então, se tem pouca rodagem, não joga.
1: Não é como não ter rodagem.
2: Não tem pouca rodagem. Pouca rodagem,
1: pouca.
2: Não joga.
1: Isto não é aqui, nenhuma.
2: Isto é um jogo internacional. Isto não é um jogo a feijões. Não está a jogar ali Xalambe contra Santarém. Hã? Então... Não tem rodagem.
3: É preciso que as pessoas digam onde fica Xalambe, isso fica onde fica na
2: Nhambane, são dois bairros ali. Porque isso não é um jogo de bairro, isto é um jogo. Isto é um jogo internacional, vai ficar registado. 4-1 contra o Man. Está a ver? Fica registado. Não tem como. Então, nós não podemos sair.
1: O mais importante para o treinador não é tirar ilações.
2: Do resultado?
1: Não
2: de goleada?
1: Não do resultado, atenção.
2: Não isso é uma goleada.
1: O objetivo que o técnico tem quando faz esse tipo de jogos, para já, era observar como é que os jogadores jovens respondem a novos impulsos, jogando com seleções um pouco mais fortes de outros contextos. Não era só a questão do resultado.
2: Olha, Adão, recordas que eu disse aqui neste mesmo canal, e aqui mesmo no Elsin, que primeiro não concordava com aquela... Com as chamadas, né? Dizendo, os outros estão cansados. E esses países todos agora vão para o Mundial, não estão cansados. Só estão cansados os jogadores moçambicanos que iam jogar contra o Oman, que seriam selecionáveis.
3: Não, estes jogadores, a diferença é que estes jogadores jogam para aí três semanas depois dos seus campeonatos terminarem. Estes, os outros, vão fazer esse primeiro jogo em setembro. Portanto, daí até setembro dá para colmatar aquilo que falta, complementar a seleção, né? Por um lado, é fazendo estes jogos de observação, por um lado, e depois, a dada altura, mais para frente, com dois meses de antecedência, porventura...
2: Não é isso que me refiro.
3: Como?
2: Estou-me a referir a que disseram. Os nossos jogadores jogam na Europa, tiveram um campeonato muito duro, né? São sempre duros os campeonatos, não interessa se é na Europa, se é na Ásia, se é em Marte. São sempre duros. Eu estou a perguntar, esses nossos jogadores são os únicos que estão cansados? Porque dos países todos, da maioria dos... Vão ao Mundial agora. Jogam também todos na Europa. Sim, está a ver, né? Não, espera. Está-me a entender aí?
3: A diferença é que
2: qual é a diferença? Se o campeonato acabou, os outros vão jogar o Mundial agora. Estão a fazer jogos de preparação.
3: Moreira, entende lá.
2: Só os nossos é que estariam cansados.
3: Entende lá. A diferença é que dá para dar esta pausa a esses jogadores, porque enquanto os que vão participar no Mundial, é depois de acabar os seus campeonatos, é 3-4 semanas depois que começa o Mundial, estes que vão entrar para os jogos de qualificação ao CAN, estes aqui têm até setembro. Portanto, podem ter este período de repouso, de recuperação. Esta é a minha leitura, né?
2: Já não sei como explicar o meu ponto, então. Pronto, mas os resultados são estes.
1: Vamos já ao primeiro.
2: Que são goleadas.
1: Intervalo. Michel,
2: é bonito.
1: Vamos cumprir o primeiro compromisso aqui no programa Edesporto desta segunda-feira.
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2: E eu dizia isso, a integração faz-se com os principais. Não é você trazer 11 jogadores, quero entregar 11, quando você sabe que aqueles 11 nem vão. É um dia um ou dois. Não se integra. Integrar-se com quem? Se a equipe principal não está a integrar com quem? Integra-se com a equipa principal, com aqueles que você vai jogar. Se você vai integrar com quem não vai jogar, que integração é essa? Esse é o meu ponto de vista. E para mim está correto, né? Mas claro, eu não tenho o dom da verdade.
1: Miguel?
3: Eu continuo a manter o princípio de que é preciso fazer-se a reposição de jogadores, é preciso voltar a reformatar aquilo que é o plantel da seleção nacional. Logo, é preciso observar os jogadores em competição. Agora, se o adversário ideal, se era o mau, se não era, esse é outro problema. Mas era preciso observar os jogadores para realmente complementar aquilo que Chiquinho quer, porque normalmente quando começar o trabalho a sério, vai ser sempre com base nos mesmos jogadores selecionados. Esses depois é que vão formar aquilo que vai ser o plantel da seleção. As seleções também têm plantéis.
1: E eu ouvi a Chiquinho Correa dizer que depois vão dizer que Chiquinho chama sempre os mesmos.
2: Não, mas
1: tentou diversificar, está a ser
2: Miguel,
1: chicoteado.
2: Sim, não era o preferível teres assim. Eu tenho o meu 11, né? Que é a base, né? Que é aquilo que é a base da seleção. E dizer assim, vamos integrar quantos jogadores, em que posições é que nós queremos. Por exemplo, neste caso, é os centrais, né? Que deixamos ter os dois centrais.
1: Sim, dois centrais são novos. Chico,
2: sim, sim.
1: Chico
2: então, vamos integrar os dois centrais. Agora, estamos a integrar os dois centrais com dois laterais que não vão jogar.
1: Mas
2: espera, não vão jogar aqueles letrais.
1: Mas se, quando se o está Bruno, a jogar,
2: o Bruno vai
1: ficar. O Ifren é um jogador.
2: O Ifren, sim. Mas até estava como suplente.
1: Então, não, jogou.
2: Jogou. Tá bom. Depois jogou.
1: Jogou de início.
2: De início, né? Então, mas o.

0: e quem vão os centrais encontrar pela frente? É?
1: Mas
0: não, não, tendo, não tem o Jonathan, não, não tem o Guima ali.
2: Não tendo o Kalila, aliás, o Kalila teve problemas físicos durante a CAN, não tendo o Kalila, não seria bom ir treinando as rotinas ao Ifren Matola, que é quem faz
0: tá, a mas posição. O Ifren e o Kalila são dois que fazem parte daquele mas, lugar. Aí não há confusão. O Ifren e o Diogo Kalila é que fazem parte. Mas quem jogava ali a titular era o Diogo Kalila. É isso que estou a dizer. E depois, esses dois centrais vão ter que jogar com dois jogadores lá na frente. Quem são aqueles que jogam lá na frente? Estava algum deles ali? Não, na linha média não está. É isso que estou a dizer. Os treinos fazem-se como? Você vai fazer Cambale treino com...
2: Cambale Nené.
1: O treinador...
0: Alguma vez os dois Cambale Nené foram titulares ali naquele lugar?
1: O treinador, como selecionador, é alguém que trabalha de quando em vez com os jogadores. Uhum. Primeira condição. Sendo assim, ele tem que aproveitar na janela que tiver para ver quem é o jogador que lhe dá garantias para quando.
0: Também, mas isso é para 3-4 jogadores, não é para você levar 15.
1: Não, faz com o número de jogadores que ele achar necessário. Porque podes ali, tu podes selecionar algum jogador polivalente. Que pode servir para jogar a defesa, pode ser jogar a médio, pode ser trinco.
0: Então faz uma coisa, Miguel. Dê-me um exemplo de um país em que você viu 15 titulares não irem para lá, para um jogo. Dá-me lá um exemplo. Dê-me um. Mas podes não me dar hoje. Porque podes ir tirar as tuas minutas aí. Não, depois trazes
1: Eu não quero ir longe. A seleção de Moçambique já teve jogos em que realmente...
0: O teu exemplo voltou para Moçambique outra vez. Não, eu quero que você traga outro país como exemplo. Podes ir buscar nas tuas dados depois
1: não,
0: trazer.
1: Eu não quero ir buscar exemplos, Moreira. Quero.
0: É porque não tens, não vais encontrar. Não vais encontrar um país que tira a sua equipa titular e só aparecem dois jogadores.
1: Tens que fazer a discussão à volta do objetivo do selecionador.
0: Estou a dizer que não encontra nenhum país.
1: O objetivo do selecionador era avaliar jogadores para integrarem o leque da seleção nacional. Era esse.
0: Sim, mas estou a dizer que não encontras nenhuma seleção que faça tantas substituições para um jogo desses. Não encontras. Vai lá buscar teus dados. Vai sentar. Você tem muito tempo.
2: Bom, próximo.
0: Senta lá até sexta-feira. Escreve lá com essas tuas escritas todas aí. Traz lá aqui dados. Olha, seleção Y levou, foi fazer um jogo treino com... Temos internet, é fácil de buscar. Não vais encontrar.
2: Bom.
0: Nem coração.
2: Amanhã.
1: Não, eu não quero estar a discutir essa questão. Sem estar contextualizado com aquilo que é o objetivo. Estar a fazer essa discussão sem contextualizar o objetivo. O objetivo.
0: Sim. Para a integração, integra-se paulatinamente. Não se vai integrar 11 jogadores.
2: Se calhar a ideia nem seja de integração, seja de reconstituição. Reconstrução.
0: Se ele já não quer aqueles todos, está bem, aí já concordo. Agora, se for para integrar, não se integra 15 jogadores. Não existe isso.
1: Integra-se o número que o selecionador entender.
0: Pois, vai entender e adeus cane.
2: Bom, vamos
0: já brincar.
2: Amanhã Moçambique joga com a Indonésia. Chiquinho antevê o maior grau de dificuldade, até porque a seleção da Indonésia vai jogar em casa. E na antevisão, Chiquinho já fala de uma equipa um pouco mais entrosada, com poucas alterações e com poucas integrações.
0: Ah, pois viu 4, né? Agora já... Claro, 4. A Indonésia é uma equipa mais fraca que o Oman. Jogam no mesmo campeonato. No mesmo campeonato, quer dizer, nas mesmas eliminatórias, né? E é uma seleção que está muito abaixo de Moçambique no ranking do Mundial, né? Nós com eles somos no ranking mundial. Se fosse africana, estaríamos também no ranking da CAN. Mas eles estão muito abaixo de Moçambique. Mas como bem disseste, não vão jogar no seu reduto. E... como sempre digo, não vamos jogar com o nosso melhor, né?
1: Acho e é natural que assim seja. Chiquinho, quando vai fazer algumas alterações, inclusive, até poderia dizer alterações de fundo, nesta

0: para do da equipa que vai entrar a jogar contra a Indonésia. E o grosso vai ser a partir dos suplentes. Entendo até que ele queira utilizar nestes dois jogos, se calhar até os guarda-redes possam ser utilizados os dois no próximo jogo.
1: Só que eu gostaria de dizer o seguinte, né? Eu não sou treinador, mas vou continuar crítico enquanto isto. Quando temos dois selecionáveis, defesas centrais, os dois defesas centrais, né? Que não são sequer convocados, isso já quer dizer que os que encontram, pelo menos um já o tinha posto de lado, né? Que é o Bruno Wilson, o Malembane, a federação própria. Não diz nada, não fala nada. O Malembana fez até um campeonato interessantíssimo, até com golos, três golos. Ele é defesa central. Um campeonato interessantíssimo. E num lugar que nós precisamos de dois novos jogadores. E Chiquinho Conde, não sei se é birra, não sei o que é que será, mas não vai buscar dois jogadores com as competências que são conhecidas. Fico estupefacto com tudo isto. E olhamos isto tudo
2: Bom,
1: como se fosse
2: há um
1: algo
2: processo, a
1: normal.
2: Federação está a trabalhar na integração de novos jogadores. Há pelo menos
1: Sim,
2: três
1: sim.
2: que.
1: Não, conheço vários. E eu
2: Neste momento
1: acompanho
2: há pelo
1: isto tudo.
2: menos mais três que podem, desde
1: Sim,
2: logo, serem chamados,
1: tem
2: se
1: mais, sim. Mas
2: Chiquinho
1: eu estou a
2: achar
1: falar
2: conveniente.
1: destes dois centrais. Eu estou a falar
2: Já
1: destes
2: não
1: dois.
2: contamos porque o Chiquinho não. O
1: Não,
2: Chiquinho
1: mas
2: à Federação não quis
1: sim.
2: ficar.
1: Não, o Chiquinho, não é a Federação.
2: A Federação também não explicou muito bem o processo do passaporte de Malembane.
1: Sim, mas é assim. Afinal, o interesse disto tudo é Chiquinho, é Federação
2: É
1: ou Nação?
2: Moçambique, é a nação.
1: Então estamos juntos nisso. O interesse disto é Moçambique. Não é birras de uns, birras de outros. Isto é Moçambique. E parece que não é isso que está em causa. Não é. Porque não vamos buscar os melhores para representar o país. Isto é uma brincadeira.
2: Miguel, esta seleção da Indonésia, também conhecida por Garudas, vai ser Mambas e Garudas, ocupa o lugar 118 no ranking mundial da FIFA. Moçambique está na posição 101.
1: 17.
2: Podemos dizer, 17 de diferença, podemos dizer que é um jogo em que Moçambique é obrigado a mostrar que é superior, pelo menos no que diz respeito ao ranking.
0: Tenho algumas dúvidas, porque nós por vezes pensamos que uma equipa é as seleções são somatório de jogadores. Eu continuo a dizer que nenhuma seleção é o somatório dos seus melhores jogadores. Uma seleção é feita pelos melhores jogadores que possam constituir uma boa equipa. Os melhores jogadores que possam constituir uma boa equipa dentro do conceito do respectivo selecionador. Então, esta seleção fez três ou quatro treinos, não pode ter entrosamento possível para jogar contra uma seleção, uma seleção, mesmo que essa seleção esteja para aí 17 ou 18 lugares abaixo de Moçambique no ranking. O fator de estar a jogar em casa, relativamente à equipa da Indonésia, vai lhe conferir alguma vantagem só por essa razão. E daqui realmente dizer que espero que Moçambique possa ter uma melhor prestação, mas ainda está muito longe, estará muito longe de ser um conjunto que vá disputar este jogo já dentro daquele conceito de equipa, efetivamente.
1: Olha, Adão, se me permitir, aqui eu gostaria de fazer um pedido à Federação de Moçambique de Futebol, porque é de futebol que falamos, para vir a terreiro, porque tem um porta-voz, né, de comunicação, que o porta-voz de comunicação venha a terreiro falar desses dois defesas que eu acabei de referir aqui, porque o público pede isso. Há pessoas que me perguntam isso constantemente. Acho que a vocês também devem perguntar, né? Porque não vão perguntar só a Manuel Moreira, parece que eu sou o quê? O único. Mas eu vejo aí perguntas, vejo nas redes sociais a fazerem perguntas. Bruno Wilson, Malembane, porquê?
0: Manuel Moreira é que é o melhor promotor desses jogadores. promove a qualidade desses jogadores.
1: Eu, sim, sabe o que é que eu quero?
0: Então,
1: eu quero vitórias, eu não quero derrotas de 4-1.
0: E o público, naturalmente, que acredita, acredita ou confia nos comentários do Manuel Moreira, porque não está a vender gato por lebre, não. Está a falar,
1: eu não sou empresário de jogador nenhum. Eu não ganho nem uma quinhenta, nem um coco, um lanho me dão por causa disso. Eu não estou a prover.
2: Jorge Mendes.
1: Eu quero. Sim, não sou
2: Jorge Mendes.
1: Não sou Jorge Mendes. Eu quero que o país ganhe.
0: Está a prover.
1: A gente fica feliz.
0: Em nome do país.
2: Vamos ao próximo intervalo.
1: Miguelito. Vou te chamar Miguelito agora.
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2: Voltamos, recordamos os últimos 5 jogos do Oman. Atenção que, da Indonésia, melhor. Indonésia bateu Oman na sexta-feira por 3-0.
1: Não tinha estado, obrigado, Adão.
2: Esta Indonésia bateu Oman por 3-0. Oman bateu Moçambique por 4-1.
1: Agora amanhã, quero juntar Moçambique 4 joga... mais 3. Não faça isso, pá.
2: Nos outros jogos, Iraque 1, Indonésia 0. Isto foi no dia 10, dia 11 de dezembro.
0: Forte.
2: 11 de outubro de 2025. Indonésia 2, Arábia Saudita 3. Indonésia 0, Líbano 0. Indonésia 6, Taipei Chinesa 0. Moçambique, derrota 1-4 diante do Oman, 4-0 diante da Nigéria, 2-1 diante dos Camarões, ganhou 3-2 ao Gabão e perdeu 1-0 diante da Costa do Marfim. Portanto, o nosso retrospecto é negativo nestes últimos 5 jogos.
1: 4 derrotas e uma vitória.
2: Uma vitória sobre o Gabão na fase de grupos da CAN.
1: Sim, e depois a equipa técnica continuou. Mesmo com esse ranking super negativo. Isso, eu não sei o que é que pretendemos nós. É? Eu não sei o que é que pretendemos. Queremos o quê?
2: É apologista que a federação devesse rescindir ou pelo menos renovar o contrato com Chiquinho Conte.
1: 5 derrotas. Os últimos 5 jogos.
2: 4 derrotas.
1: 4 derrotas. Já viu um golo marcado. Vê lá quantos sofremos. Alguma coisa não está bem.
2: O Chiquinho
1: terá que ter humildade suficiente para ouvir os outros. É isso. Ele não tem humildade suficiente para ouvir os outros. Tem que ouvir os outros. No caso do Bruno Wilson, não, porque ele quer vir em avião particular, Ele, Chiquinho Conde, era capitão da seleção. Nem vou referir aqui.
0: Mas é
1: tinha as suas, tinha os seus pedidos que eram aceitos na federação, bastantes. Mas que conhecemos todos nós. Mas não vale a pena ir buscar isso, porque isso não interessa agora. Agora, tem que ter essa humildade suficiente para ouvir os outros, até treinadores, a dizer, olha, fulano tal e fulano tal seriam muito úteis na nossa seleção. Então, quando temos a humildade suficiente para ouvir, né, muitas vezes conseguimos, da humildade, fazer sucesso. E ele não está conseguindo fazer isso. Nós precisamos desses jogadores, precisamos sim, e ele não aceita, pura e simplesmente.
2: Miguel, já se percebe que Moçambique amanhã não vai ter vida fácil, vai jogar com uma seleção que nos últimos 5 jogos só perdeu 2, ganhou 2 e empatou 1, e atenção que num dos quais perdeu com a Arábia Saudita, que está no campeonato do mundo por 2-3.
0: Estes resultados, essas derrotas tangenciais fazem fazem prever que não seja uma...
2: Aliás, perdeu de forma tangencial com duas seleções que estão no Mundial.
0: Estão no Mundial,
2: o Iraque,
0: pois é isso.
2: E a Arábia
0: Saudita. Iraque era uma... Portanto, isto nos leva a construir o discurso de que são, como seleção, possivelmente seja uma seleção forte. Como seleção, possivelmente seja uma seleção forte. E vai jogar contra Moçambique, que é uma seleção que tem menor enquadramento como equipa. Logo, porque se tu não estás bem, esta nossa data FIFA é uma data que, se tu perguntares porquê Oman, porquê Indonésia, não vais encontrar resposta. Para começar por aí.
2: Foi quem estava disponível, pelo menos.
0: Foi quem estava disponível. É isso mesmo. Portanto, os nossos jogos de preparação, ou amigáveis, ou o que quiserem chamá-los, nós funcionamos à base de oportunidades que aparecem, não aquilo que nos interessa.
1: Ah, é?
0: Sim, sim.
1: Isso não sei.
0: Tem sido mais à base de oportunidades. Então, o último estágio que fizemos em Marrocos foi porque a Federação Marroquina pagava isto, aquilo e aquilo outro. São oportunidades que aparecem.
2: Bom, o ponto final desta edição do É Desporto, hoje com moderação de Adão Matimbe, comentários de Miguel Vaz e de Manuel Moreira. Orlando Ezequiel cuidou da imagem, uma vez que estávamos também a passar este programa no Facebook, e Michel Horácio nos cuidados técnicos. Saudações.
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4: Voltamos às notícias.
5: Boa noite, bem-vindo às notícias apresentadas por Vítor Rufino. Moçambique e Itália querem reforçar a cooperação económica nos setores de infraestruturas, energia e logística, áreas consideradas estratégicas para acelerar a transformação económica do país. A intenção foi reiterada esta segunda-feira em Maputo pelo ministro dos Transportes e Logística, João Matlombi, e pelo embaixador da Itália em Moçambique, Gabriel Anis, na abertura da Conferência Empresarial Moçambique-Itália 2026. João Matlombe afirmou que Moçambique pretende consolidar parcerias de longo prazo, baseadas na partilha de conhecimento e no investimento em setores capazes de impulsionar a industrialização e o crescimento económico.
6: E nós queremos ser aquele país, também queremos ter os recursos, queremos ter capital financeiro para pôr na mesa, contribuir e ver se conseguimos acelerar e desenvolver o nosso país. É por isso que nós contamos com a Itália, para que daqui a 10, 20 anos a gente possa sentar e dizer que nós ultrapassamos a história. E hoje somos um país também que podemos sair e investir, e podemos também investir em África. Também há outros países em África que precisam do conhecimento que nós vamos partilhar com as empresas italianas.
5: Ministro dos Transportes e Logística, João Matlombe. A ministra do Trabalho, Gênero e Ação Social, Ivete Alani, chefia da delegação moçambicana, que participa na 114ª Conferência Internacional do Trabalho, que decorre em Genebra, na Suíça, até o dia 12 do mês em curso. O evento visa discutir o trabalho decente na economia de plataformas digitais, a igualdade de gênero no trabalho, o diálogo social, entre outros temas. Num contexto marcado pela rápida expansão da tecnologia, da inteligência artificial e das plataformas digitais, Moçambique defende que a inovação deve gerar emprego, sobretudo para jovens. A primeira-dama da República, Getachapo, reitera o compromisso do governo em prover infraestruturas condignas para responder às necessidades de saúde à população. A esposa do presidente da República falava esta segunda-feira na localidade de Gruja, distrito de Buza, em Sofala, após inaugurar uma unidade sanitária do tipo 2. Na ocasião, Getachapo afirmou que a infraestrutura ora inaugurada vai melhorar o acesso da população aos serviços médicos essenciais e reduzir as longas e reduzir as longas distâncias percorridas em busca de cuidados de saúde.
7: Este é um dia histórico para a Grúdia, para a província de Sofala, para Moçambique e para nós todos. Hoje não inauguramos apenas um centro de saúde, inauguramos esperança. Quando uma mãe deixa de caminhar dezenas de quilômetros para dar à luz com segurança, estamos a salvar vidas. Nenhuma comunidade deve